0: Apenas dois exemplos. Todas as alegações dos norte-americanos para justificar a aplicação de tarifas não têm lastro na realidade.
1: Grazi, as exportações brasileiras para os Estados Unidos terão que impacto?
2: Bom, vamos lá, Luciano. O ministro do Desenvolvimento, Comércio, Indústria e Serviços, Márcio Elias, disse que 2.100 produtos ficaram de fora dessa nova lista, né, de taxação, produtos aí como café, suco de laranja, carne, fertilizantes e aeronaves, mas o impacto do novo tarifaço já foi calculado pelo governo.
3: Com essa nova tarifa, foi decidida ontem, nós vamos ter cerca de 18% das nossas exportações para os Estados Unidos atingida, o que corresponde a 7,4 bilhões de dólares. Isso levando em conta o ano de 2024, antes, portanto, do início do tarifaço. Mas elas estão diversificando o mercado e nós vamos continuar nesse processo de diversificação do mercado. A participação dos Estados Unidos nas exportações brasileiras, que era de 12,1%, já caiu para 9,4%.
4: Bom, Grazielli, o governo detalhou as medidas que vão ser adotadas para socorrer esses setores afetados?
2: Já começou a falar, sim, como é que vai ser esse socorro. O ministro da Fazenda, Dario Durigan, explicou que o Plano Brasil Soberano, que foi criado durante o primeiro tarifaço anunciado pelos Estados Unidos, vai ser ampliado, mas as novas medidas ainda vão ser detalhadas e dependem das conversas com os setores afetados.
5: Nós já temos prontos os mecanismos de proteção das nossas empresas e dos nossos empregos. Os setores afetados serão mais uma vez chamados ao diálogo e nós ampliaremos e reforçaremos o Plano Brasil Soberano, que dá apoio a quem foi injustamente afetado pelo tarifaço dos Estados Unidos. Seguiremos abertos à diplomacia e à negociação, seja com os Estados Unidos, seja com qualquer outro país.
2: E além disso, o ministro da Fazenda disse também que o governo vai estudar se aplica a lei da reciprocidade nesse caso. Essa norma autoriza o governo, a aplicar restrições equivalentes, e aí no caso equivalentes aos Estados Unidos. Segue com vocês, Mariana, Luciano.
1: Obrigado, Grazielle Bezerra, pelas informações ao vivo aqui na Voz do Brasil.
4: Pois é, e onde estão as principais oportunidades de exportação dos produtos brasileiros?
1: Informações como essa constam no painel Acordo Mercosul-União Europeia, lançado pela Apex Brasil.
6: A biodiversidade amazônica está ganhando espaço no mercado internacional por meio de itens como a castanha do Brasil e o açaí. Na Cooperativa Central de Comercialização Extrativista do Estado do Acre, por exemplo, 50% da produção é vendida para fora. Segundo Cássio Almada, gerente de vendas da cooperativa, os produtos já alcançam 17 países e a ideia é seguir conquistando novos mercados.
7: A gente vem buscando novas alternativas de mercado, verticalizando também a nossa produção para atender com subprodutos aí, tanto para castanha, principalmente agora para fruta, que nós vamos ingressar no mercado para exportação e atuar em todos os continentes.
6: Uma nova plataforma digital foi criada para apoiar as exportações do país. É o painel Acordo Mercosul-União Europeia, que permite identificar produtos com maior potencial de exportação e os benefícios tarifários previstos no acordo entre os dois grupos econômicos, como explica Laudemir Miller, presidente da Apex Brasil.
8: Todas as empresas, os produtores rurais, as cooperativas podem entender a realidade do Acordo Mercosul-União Europeia e aplicar a seu caso concreto, principalmente para planejar o aumento dessa exportação.
6: Em vigor desde maio deste ano, o acordo entre Mercosul e União Europeia prevê a redução e a eliminação gradual de tarifas para mais de 9 mil produtos exportados pelo Brasil. É possível acompanhar a situação de produto a produto por meio da nova ferramenta que está disponível no site www.apexbrasil.com.br. Reportagem Gabriela Noronha.
4: Pois é, a gente segue falando de vendas ao exterior, mas agora de frutas. Entre as principais que agradam os fornecedores estrangeiros estão a manga, o melão, o limão e a melancia.
1: Em 2025, foram mais de 1 milhão de toneladas exportadas para os mercados internacionais.
9: Ricas em sabor e em nutrientes, as frutas estão entre os 13 produtos brasileiros mais exportados para o exterior. E o país figura entre os principais exportadores internacionais. Os produtores

0: Os brasileiros vendem frutas secas e frescas, como manga, melão, limão e lima, uva, melancia, mamão, abacate e banana. Os principais destinos são a União Europeia e os Estados Unidos. Em 2025, foram exportadas 1 milhão e 300 mil toneladas de frutas, que renderam em vendas 1 bilhão e 570 milhões de dólares. O secretário de Comércio e Relações Internacionais do Ministério da Agricultura e Pecuária, Luiz Rua, comenta os dados das exportações brasileiras de frutas.
1: O Brasil, a despeito de ser um grande produtor de frutas, tem uma posição no ranking mundial dos exportadores acima da 20ª colocação. E nós temos, entre as principais frutas exportadas pelo Brasil, as mangas com 340 milhões no ano passado, depois o melão com 230, o limão com 200 milhões de dólares exportados.
0: O produtor e exportador Celso Zancan trabalha com a produção de uvas e principalmente de maçãs, o carro-chefe das vendas. Para este ano, a expectativa da empresa é vender 10 mil toneladas da fruta para os mercados internacionais. Ele costuma vender os produtos para países como Índia, Rússia, Portugal, Bangladesh, Irlanda e Arábia Saudita. Celso conta que para isso há um trabalho contínuo para que a produção atenda às exigências dos potenciais compradores mundiais.
2: A qualidade, ela é a mesma no mundo inteiro. A maçã, você tem que entregar uma maçã apresentável, sem danos mecânicos, sem defeitos aparentes, assim, com uma boa coloração e uma boa crocância. E a questão sanitária, a questão de segurança alimentar. Cada país tem uma exigência um pouco diferente sobre algumas moléculas, permitem no Brasil, não permitem na Europa. Então isso você tem que atender, porque chegou num país e a NASE, ela acusar que está fora desses limites ou está com uma substância não permitida naquele país, a carga vem de volta, né?
0: Até maio deste ano, as exportações de frutas já somavam 663 milhões de dólares. Segundo dados da Organização das Nações Unidas para Alimentação e Agricultura, em 2024, o Brasil foi o quarto maior produtor de mamão do mundo e o quinto maior exportador mundial de manga, melão, melancia e banana. Reportagem Márcia Fernandes.
3: Produtores rurais que perderam pelo menos 30% da produção em duas safras podem renegociar dívidas com prazo de até 8 anos.
4: Uma medida provisória assinada nesta quarta-feira, 15 de julho, também dá suporte a agricultores afetados por eventos climáticos, como no Rio Grande do Sul.
3: Saiba como vai funcionar a renegociação.
5: De acordo com a medida, produtores que registraram perdas de ao menos 30% em duas ou mais safras poderão renegociar débitos com prazo de 8 anos, incluindo 2 anos de carência, sem a necessidade de pagamento de entrada. Além disso, segundo o ministro da Fazenda, Dario Durigan, a medida provisória prevê condições para a renegociação de dívidas de produtores rurais afetados por eventos climáticos, incluindo os casos registrados no Rio Grande do Sul.
6: Em especial, olhando para o Rio Grande do Sul, para quem teve mais perda em razão de mudança climática, nós estamos reconhecendo que se tiver 3 perdas, o prazo vai para 10 anos.
5: A medida provisória prevê ainda a criação de um fundo garantidor de crédito, com aporte de até 2 bilhões de reais, para dar suporte às operações de renegociação. Segundo o ministro da Fazenda, Dario Durigan, o fundo poderá contar com a participação de estados e municípios na sua estruturação.
6: Também vamos convocar os estados e municípios que queiram contribuir com o fundo garantidor para que, de alguma maneira, a gente tenha mais proteção com redução de spread, redução de juros.
5: A medida provisória determina que as taxas de juros sejam definidas de acordo com o porte do produtor e a origem das perdas. Nos casos relacionados a eventos climáticos, os juros serão de 5% ao ano para beneficiários do Programa Nacional de Fortalecimento da Agricultura Familiar, o PRONAF. 8% para produtores enquadrados no Programa Nacional de Apoio ao Médio Produtor Rural, o PRONAMP, e 11% para os produtores de maior porte. A MP terá validade imediata de 120 dias após a publicação, mas precisará ser aprovada pelo Congresso para não perder a vigência. Com locução de Thaís de Araújo, reportagem Gabriela Noronha.
4: Uma ferramenta que auxilia produtores rurais e cooperativas a consultar crédito.
3: É o simulador do Programa Nacional de Fortalecimento da Agricultura Familiar, o PRONAF.
4: A plataforma online informa condições de financiamento compatíveis com o perfil do produtor e as instituições financeiras que operam na região.
7: A plataforma disponível online é voltada para agricultores familiares e cooperativas no âmbito do Programa Nacional de Fortalecimento da Agricultura Familiar, o PRONAF. A ferramenta pode ser utilizada também por técnicos de assistência técnica e extensão rural, agentes financeiros, sindicatos e outras organizações que orientam agricultores familiares sobre o acesso ao crédito rural. O produtor Natanael Dal Bianco tem uma propriedade de 10 hectares no município de Jaboticaba, no Rio Grande do Sul, onde investe no plantio de milho e trigo. Ele também é técnico agrícola e trabalha com outros produtores da região. Natanael conta que já utilizou o simulador de crédito do PRONAF para saber as linhas de créditos disponíveis.
8: Já fiz a utilização do navegador do computador, traz todas as linhas de crédito, então fazer a pesquisa de saber qual que é a linha de crédito ideal, inclusive taxa de juros e condição de pagamento. Né?
7: Para acessar as informações, é preciso responder algumas perguntas sobre a situação do agricultor, como renda familiar e localidade. O mais importante é responder o que pretende financiar. Se o objetivo é, por exemplo, a compra de maquinário, reformas na propriedade rural ou projetos de energia solar. Em seguida, são informadas as linhas de crédito e as condições de financiamento compatíveis com o perfil e quais as instituições financeiras que operam em cada região. A ferramenta reúne todas as informações sobre o PRONAF, como explica a ministra do Desenvolvimento Agrário e Agricultura Familiar, Fernanda Machiavelli.
9: Ele responde algumas perguntas simples e já fica sabendo quais são as linhas de crédito que são adequadas ao perfil, quais são as taxas de juros e as condições de pagamento. Porque a gente tem taxas de juros que variam de acordo com a renda da família. Depois que você faz a simulação, aí sim você pode se dirigir a uma das instituições bancárias que operam o PRONAF. Todos os bancos públicos, bancos cooperados, o banco vai analisar sua capacidade de pagamento de acordo com sua renda e com seu histórico.
7: Seu Natanael, que já acessou o simulador diversas vezes, explica como vai planejar os investimentos da próxima safra.
8: Custeio de milho agora, safra de verão e depois custeio de trigo, safra de inverno. Tem os demais investimentos para maquinários.
7: Vale lembrar que a plataforma não substitui a análise realizada pelas instituições financeiras, nem garante a contratação do crédito. Para conhecer a ferramenta, acesse simulador.pronaf.mda.gov.br. Reportagem Edinaldo Júnior.
3: Pois é, e a projeção econômica para o setor agropecuário no mês de junho deve chegar em 1 trilhão e 400 bilhões de reais.
4: O levantamento mensal divulgado pelo Ministério da Agricultura e Pecuária é calculado com base no desempenho das lavouras e no faturamento dos produtos rurais.
3: Em junho, o produto com maior participação na estimativa foi a soja, que representa cerca de 24% do valor total estimado.
10: O levantamento de junho do valor bruto da produção agropecuária, divulgado pelo Ministério da Agricultura e Pecuária, estima que o faturamento da produção dentro dos estabelecimentos rurais alcance 1 trilhão e 400 bilhões de reais. Desse total, 64% correspondem ao faturamento da lavoura, o que representa 893 bilhões de reais. A soja lidera com o valor estimado de 335 bilhões de reais. Na sequência, estão bovinos, milho, cana-de-açúcar e frangos. Juntos, esses segmentos representam 68,3% do valor bruto da produção agropecuária nacional. Na análise por unidades da Federação, Mato Grosso registra o maior valor estimado, seguido por Minas Gerais e São Paulo. O valor bruto da produção agropecuária é calculado mensalmente com base nas estimativas de produção e nos preços recebidos pelos produtores rurais. Thaisa Vitória para a Voz do Brasil.
4: Crianças, adolescentes e idosos com diabetes vão ter acesso à insulina glargina pelo SUS.
3: Esse medicamento possui uma resposta mais prolongada no organismo e permite um controle mais estável da glicemia.
4: Todos os estados devem receber o insumo até o final do mês, segundo estimativa do Ministério da Saúde.
11: A insulina glargina ofertada pelo SUS tem ação prolongada e, na maioria dos casos, permite apenas uma aplicação diária. Outros tratamentos podem exigir até 3 aplicações no mesmo período. Além disso, permite um controle mais estável da glicemia, como destacou a secretária de Ciência, Tecnologia e Inovação em Saúde, Fernanda Denegri.
12: Ela é mais estável porque ela é de longa duração, então ela permanece no corpo por 24 horas, então ela reduz as chances de hipoglicemia ao longo do dia, reduz o risco de daquela hipoglicemia noturna, que quem usa

0: A insulina, às vezes, se preocupa, né?
1: O público-alvo são pacientes de 2 a 18 anos incompletos com diabetes tipo 1 e pessoas com 70 anos ou mais com diabetes tipo 1 ou 2. O paciente Ubiratã Geraldo Pinto Ribeiro, de 80 anos, já começou a fazer uso do novo medicamento.
2: Comecei a aplicar já.
1: E pessoas com 70 anos ou mais com diabetes tipo 1 ou 2. O paciente Ubiratã Geraldo Pinto Ribeiro, de 80 anos, já começou a fazer uso do novo medicamento.
2: Comecei a aplicar esse remédio uma vez por dia, pego no posto de saúde com receita médica, o enfermeiro me explicou como se deve aplicar, eu aplico e estou com a diabetes controlada.
1: Mais de 250 mil tubetes de insulina glargina foram encaminhadas a 16 estados. Também foram distribuídas 52 mil canetas reutilizáveis para aplicação do medicamento. O Ministério da Saúde estima que todos os estados recebam os insumos até o fim de julho. De acordo com a secretária Fernanda Denegri, de Ciência, Tecnologia, Inovação e Saúde, a transição para um novo tratamento será feita de forma gradual.
0: São cerca de 2 milhões de pacientes que usam insulina no SUS. Então a ideia é que neste ano 30% das pessoas já possam migrar para essa insulina mais moderna. No ano que vem seria 60% e ao longo de 3 anos a gente completaria para chegar até 80% dos pacientes.
1: Para ter acesso ao medicamento, o cidadão deve procurar a unidade básica de saúde mais próxima de sua residência, com a receita médica carimbada. Pais, responsáveis ou cuidadores também podem solicitar a substituição pela nova insulina. Junto ao medicamento, será entregue uma caneta reutilizável para aplicação, com validade de 3 anos, além das agulhas necessárias para administração correta. Reportagem Natália Koslick.
3: Se você é motociclista e pensa em comprar um capacete novo, atenção.
4: Uma mudança na fiscalização promete dar mais segurança na hora da compra.
3: Desde o início do mês, todas as lojas e fabricantes só podem vender capacetes com um novo selo do Inmetro.
4: A novidade é a presença de um QR Code que permite checar a autenticidade do equipamento usando o celular.
5: Muito além de um acessório obrigatório, o capacete pode ser a diferença entre a vida e a morte. E os números mostram por quê. Em 2024, mais de 37 mil pessoas morreram no trânsito brasileiro. Quase 42% dessas vítimas eram motociclistas. Em Brasília, o aposentado e motociclista Getúlio Hahnemann viveu na prática a importância de um capacete certificado. Após um acidente de moto, ele escapou de sequelas graves graças ao equipamento de segurança.
6: O carro na minha lateral deu uma freada e apareceu um camarada que estava atravessando. O carro não atropelou ele e sobrou para mim. Não tive mais nada grave porque eu estava usando capacete.
5: Histórias como a do Getúlio reforçam a importância de escolher um produto certificado. Desde 1º de julho, fabricantes, distribuidores e lojas só podem vender capacetes com o novo selo de conformidade do Inmetro. A principal novidade é um QR Code que permite ao consumidor verificar na hora da compra se o produto é autêntico. O chefe da divisão de regulamentação e qualidade regulatória do Inmetro, Hércules Antônio da Silva Souza, explica a mudança.
7: A gente identificou uma série de fraudes nos selos da conformidade ao selo do Inmetro que eram usados até então, que vai levar o consumidor a ter uma informação falsa. O segundo é que a gente está criando uma ferramenta que agora permite uma informação muito mais qualificada. Ele agora pode se utilizar de um QR Code que vem no selo, único, inviolável, que não pode ser falsificado. Ele, ao utilizar essa leitura do QR Code, ele passa a ter informações muito mais qualificadas.
5: Quem já possui um capacete certificado com o selo antigo pode continuar usando normalmente. A mudança vale apenas para a comercialização de novos produtos. Capacetes vendidos sem o novo selo e sem o QR Code passaram a ser considerados irregulares. Alerta Hércules Antônio do Inmetro.
7: Um capacete sem selo é, na verdade, uma compra inadequada, porque você está se colocando numa condição de risco, acreditando que o capacete vai te proteger, mas na hora que você mais precisar dele, ele vai falhar, porque ele não passou pelos ensaios de avaliação.
5: O empresário Iago Dias, dono de uma loja de capacetes em Brasília, defende a mudança e fala o que é preciso ficar atento na escolha de um capacete.
8: Verificar o selo do Inmetro, se realmente é legítimo, saber o tamanho certo. E o terceiro, que eu falo muito para meus clientes, é não economizar onde há segurança. Então, prezar sempre pela qualidade.
5: Na dúvida, a recomendação é simples. Comprar sempre em estabelecimentos confiáveis, conferir o novo selo do Inmetro e verificar a autenticidade pela

0: QR Code. Afinal, quando o assunto é capacete, economia nunca pode custar segurança. Reportagem Pablo Mundim.
1: As inscrições para o processo seletivo do FIES, o Fundo de Financiamento Estudantil, para o segundo semestre do ano, acabam amanhã.
2: O FIES oferece financiamento a estudantes matriculados em cursos superiores de instituições privadas.
1: As inscrições devem ser feitas no Portal Único de Acesso ao Ensino Superior.
2: E essas foram as notícias do Governo Federal.
1: Uma realização da Secretaria de Comunicação Social da Presidência da República.
2: Com produção da empresa Brasil de Comunicação.
1: Fique agora com as notícias do Poder Judiciário e do Congresso Nacional. Boa noite.
2: Boa noite para você e até amanhã.
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5: Supremo Tribunal Federal divulga notas sobre manifestações do governo dos Estados Unidos.
6: Eleições 2026. TSE já pode divulgar boletins e orientações ao eleitorado.
5: Para o STJ, direito de retenção por benfeitorias em imóvel não se aplica a inquilino inadimplente.
6: Boa noite, eu sou Marcela Luiza.
5: E eu sou Walter Lima.
6: O Supremo divulgou uma nota nesta quinta-feira em resposta às manifestações do governo dos Estados Unidos sobre decisões da justiça brasileira.
5: O STF afirma que atua exclusivamente por força da Constituição Federal, reforçando que as decisões tomadas são públicas e fundamentadas na Constituição e nas leis do Brasil.
6: O Supremo destaca que a independência do Poder Judiciário é um princípio essencial do Estado Democrático de Direito e defende que as relações entre países devem respeitar a soberania e a autonomia das instituições.
5: Também afirma que eventuais divergências entre Estados devem ser tratadas por vias diplomáticas e pelo direito internacional, e não por ações que possam pressionar o judiciário. Por fim, o tribunal reafirma que continuará a trabalhar com independência em defesa da Constituição, da democracia, da separação dos estados e do Estado de Direito.
6: Em regra, inquilino que fez benfeitorias tem direito de permanecer no imóvel alugado até ser indenizado.
5: Só que para o STJ, se ele for inadimplente, não pode usufruir do direito de retenção. Fátima Uchoa.
7: A locadora ajuizou ação de despejo com pedido de rescisão contratual, retomada do imóvel e pagamento dos aluguéis e encargos em atraso. O juízo de primeiro grau decretou o despejo e condenou a inquilina a pagar os débitos, mas assegurou o direito de ela ser indenizada por melhorias comprovadas e ser compensada por valores gastos com reforma. O Tribunal de Justiça de Goiás afastou o direito de retenção do imóvel, mantendo os demais pontos da decisão. No STJ, a terceira turma negou o pedido de retenção. Segundo a relatora ministra Nancy Andrighi, a falta de pagamento rompe o equilíbrio contratual e afasta a boa-fé objetiva necessária para o exercício do direito de retenção.
6: Petrobras vai ter de indenizar viúva de mergulhador que prestava serviço para a estatal.
5: A decisão reconhece que a morte do profissional foi causada pela falta de segurança no ambiente de trabalho. Marla Lacerda.
8: O trabalhador terceirizado morreu durante uma operação de mergulho no litoral do Ceará. Com base em laudo pericial, a Justiça do Trabalho Cearense concluiu que o acidente estava ligado diretamente às más condições dos equipamentos utilizados pelo mergulhador. O TST manteve a decisão e responsabilizou a Petrobras subsidiariamente por ser a tomadora do serviço.
6: A partir de hoje, o Tribunal Superior Eleitoral poderá utilizar espaços na programação de rádio e televisão para divulgar comunicados e orientações sobre as eleições 2026.
5: O objetivo é ampliar o acesso da população a informações confiáveis sobre o processo eleitoral.
6: Poderão ser veiculados, por exemplo, esclarecimentos e incentivos à participação feminina a participação dos jovens e da comunidade negra na política.
5: O TSE também pode divulgar esclarecimentos aos cidadãos sobre as regras e os procedimentos de votação.
6: Justiça assegura a educação diferenciada para indígenas do município de Novo Repartimento, no Pará.
5: Sentença também invalida a exigência inconstitucional para a contratação de professores indígenas. Sabrine Menezes.
9: A ação foi proposta pelo Ministério Público Federal após atraso no ano letivo de 2025 nas escolas das aldeias. Ao analisar o caso, a Justiça condenou o município, a União e o Fundo Nacional de Desenvolvimento da Educação, o FNDE, a implementarem uma série de medidas corretivas e ao pagamento de R$ 750 mil por danos morais coletivos. A determinação garante que crianças indígenas da etnia Paracanã tenham direito à educação escolar intercultural, diferenciada e bilíngue.
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6: Uma boa noite.
5: E até amanhã.

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1: Eu sou Paula Groba.
2: E eu sou Humberto Pinheiro.
1: E estes são os destaques de hoje do Jornal do Senado, que começa agora.
2: Acordo entre Congresso e governo viabiliza a renegociação de dívidas rurais.
1: Senado aprova restrições ao compartilhamento de imagens de vítimas de crimes e acidentes.
2: Avança projeto que acaba com liberdade provisória para presos em flagrante por crimes hediondos.
1: Boa noite.
2: Boa noite.
1: Presos em flagrante por crimes hediondos podem perder o direito à liberdade provisória. A mudança está prevista em um projeto aprovado pela Comissão de Segurança Pública do Senado.
2: O texto prevê 7 hipóteses em que a liberdade provisória deverá ser negada pelo juiz. Os detalhes com Bruno Lourenço.
3: A proposta aprovada na Comissão de Segurança Pública proíbe expressamente que juízes concedam liberdade provisória ou apliquem medidas cautelares alternativas à prisão para quem for detido em flagrante cometer crimes considerados de extrema gravidade. O relator, senador Wilder Moraes, do PL de Goiás, diz que a impunidade e a soltura reiterada de criminosos perigosos alimentam os índices de violência.
4: Indivíduos que pratiquem delitos de tal natureza não devem ser agraciados com liberdade provisória, sendo por isso insuscetíveis de qualquer imposição de medida cautelar diversas da prisão. Criminosos que praticam crimes hediondos devem permanecer presos. Foi esse o objetivo do nosso constituinte originário e, em último caso, do próprio povo brasileiro, verdadeiro titular do poder constituinte.
3: O texto prevê 7 hipóteses em que a liberdade provisória deverá ser obrigatoriamente negada pelo juiz. A proibição de soltura passa a valer para réus reincidentes, com histórico de múltiplas prisões em flagrantes anteriores, integrantes de organizações criminosas, armadas ou milícias, pessoas que portem ilegalmente armas de fogo de uso restrito ou proibido e quem cometer crimes hediondos, crimes com violência ou grave ameaça, ou envolvidos com tráfico interestadual ou internacional de drogas. O projeto seguiu para a Comissão de Constituição e Justiça.
1: Também avançou no Senado o projeto que assegura a mudança de nome completo a mulheres vítimas de violência doméstica.
2: Uma medida especial de proteção quando houver risco à integridade física ou psicológica da mulher. Repórter Patrícia Oliveira.
5: Mulheres que sofrem violência doméstica e familiar poderão alterar o nome e o sobrenome para dificultar a localização da vítima pelo agressor em caso de perseguição. Pelo texto aprovado, a mudança dependerá de decisão judicial. Será solicitada pela própria vítima e tramitará sob segredo de justiça. O relatório lido pelo senador astronauta Marcos Pontes, do PL de São Paulo, estabeleceu o prazo de 5 dias úteis para os cartórios fazerem a alteração.
6: Pode envolver acompanhamento especializado, restrições de acesso a informações, mudança de localidade e outras providências necessárias a neutralizar ameaças graves.
5: A proposta também prevê a alteração do nome completo dos filhos menores, após avaliação, para garantir a segurança da família. O projeto segue para a Comissão de Constituição e Justiça.
1: E por falar em proteção, o Senado aprovou um projeto com regras para a divulgação de imagens de vítimas de crimes e acidentes. Quem registrar ou compartilhar esse tipo de conteúdo poderá ser punido com pena de 6 meses a 2 anos de prisão.

0: A proposta, inspirada no caso da cantora Marília Mendonça, segue agora para nova análise da Câmara dos Deputados. Repórter Pedro Pincer.
1: De autoria da deputada Laura Carneiro, do PSD do Rio de Janeiro, o texto aprovado estabelece que não haverá crime quando a divulgação for necessária à administração da justiça, atender a interesse público devidamente justificado ou ocorrer com o consentimento da vítima. A proposta ainda altera o Código Civil para prever que o registro ou a divulgação de imagens de vítimas de crimes ou acidentes e de cadáveres poderão ser proibidos quando atingirem a honra da pessoa retratada ou tiverem finalidade comercial. Atualmente, a legislação já prevê restrições para a divulgação de escritos e imagens de uma pessoa nessas situações. O relator, senador Marcelo Castro, do MDB do Piauí, explicou o que motivou a apresentação do projeto.
2: Foi o acidente que aconteceu com a cantora Marília e compositora Marília Mendonça, que foi filmada a imagem dela, foi divulgado. Isso causou um grande trauma e esse projeto visa exatamente a proteger essas imagem de pessoas que são vítimas de acidente ou de violência.
1: O texto alternativo de Marcelo Castro altera ainda a pena prevista no texto original. Em vez de reclusão, a punição passa a ser de detenção de 6 meses a 2 anos e multa. Por causa das mudanças aprovadas pelo Senado, o texto volta para a nova análise da Câmara dos Deputados.
3: A Comissão de Assuntos Sociais debateu regras para o trabalho por aplicativos. Representantes dos trabalhadores cobraram mais segurança, proteção social e transparência.
0: Já representantes das plataformas defenderam a preservação da autonomia e da flexibilidade. Repórter Henrique Nascimento.
4: Segurança, proteção social e regras para as plataformas estiveram em debate na Comissão de Assuntos Sociais. A audiência reuniu trabalhadores, empresas, especialistas e representantes do poder público para discutir a regulamentação do trabalho por aplicativos. A senadora Leila Barros, do PDT do Distrito Federal, defendeu um equilíbrio entre direitos e sustentabilidade do setor.
5: É esse equilíbrio que buscamos, assegurar direitos e condições dignas de trabalho sem inviabilizar o desenvolvimento do setor.
4: A presidente do Sindicato dos Motoristas de Aplicativo de Mato Grosso, Solange de Moraes, chamou a atenção para a segurança dos profissionais.
6: Porque o trabalhador por aplicativo não pede esse privilégio. Ele pede apenas aquilo que qualquer cidadão brasileiro merece. Direito de trabalhar, direito de viver. E é o direito de voltar para casa com segurança.
4: Segundo o IBGE, o número de pessoas trabalhando por aplicativos teve um crescimento de 25%, atingindo a marca de quase 2 milhões de pessoas.
3: E a senadora Roberta Scioli, do Republicanos de Roraima, defendeu a adoção de medidas para ampliar a oferta de voos e reduzir o preço das passagens aéreas no estado. A parlamentar destacou que dados do Anuário do Transporte Aéreo apontam Roraima como o estado com a maior tarifa média do país e afirmou que a situação compromete a mobilidade da população.
0: Segundo a senadora, o elevado custo das passagens dificulta o acesso a serviços de saúde, educação e oportunidades de trabalho, além de afetar o desenvolvimento econômico do estado. Roberta Scioli informou que solicitou esclarecimentos ao Ministério de Portos e Aeroportos sobre as ações previstas para ampliar a concorrência e reduzir as tarifas.
7: Não queremos apenas explicações, queremos planejamento, compromisso e resultados. Roraima precisa de mais voos, melhores horários, maior concorrência e políticas públicas que reconheçam as particularidades da região norte. Porque morar em Roraima não pode significar pagar a passagem aérea mais cara do Brasil.
3: O plenário do Senado aprovou o pedido de urgência para análise do projeto que muda as regras do seguro rural. Com a decisão, a proposta que veio da Câmara dos Deputados não precisará passar pelas comissões do Senado e poderá ser votada diretamente pelo plenário. O presidente da Casa, Davi Alcolumbre, afirmou que o acordo para a votação foi construído com o governo e destacou o apoio do ministro da Fazenda em exercício, Dario Durigan, nas negociações.
0: E um acordo entre o Congresso e o governo viabilizou a edição da medida provisória que trata da renegociação de dívidas rurais para produtores de todo o Brasil.
3: Segundo o texto, a medida é uma resposta ao salto da inadimplência no setor, que praticamente dobrou nos últimos 2 anos. Repórter Douglas Castilho.
8: Diante desse cenário, resultado da maior recorrência de eventos climáticos extremos, como as enchentes do Rio Grande do Sul, e da instabilidade internacional intensificada por conflitos conflitos, como as guerras na Ucrânia e no Oriente Médio, a medida provisória cria novas linhas de crédito rural e permite que a União participe de um fundo garantidor para cobrir operações de empréstimos aos produtores afetados por catástrofes naturais. Ao agradecer pela parceria com o ministro da Fazenda, Mário Durigan, a ex-ministra da Agricultura, a senadora Tereza Cristina, do PP de Mato Grosso do Sul, falou da extensão da MP.
9: Atendendo não só o Rio Grande do Sul, mas a todo o Brasil, porque foi atendido não só os produtores que têm problemas de endividamento por conta de problemas climáticos, mas também por problemas de renda. Então, ampliou-se muito o escopo. Foi um ótimo acordo pelo Brasil.
8: A medida provisória, que tem eficácia imediata, será analisada por uma comissão mista de senadores e deputados federais antes de ser votada pelos plenários da Câmara e do Senado.
0: Edição de Paula Groba e trabalhos técnicos de João Lira, o Jornal do Senado fica por aqui. Acompanhe agora as notícias da Câmara dos Deputados. Boa noite.
3: Boa noite e até amanhã.
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11: Câmara prioriza atendimento de mulheres que sofreram perda gestacional.
12: Proposta cria sala exclusiva de perícia médica em crianças e adolescentes.
11: Comissão aprova penas à empresa que permite pornografia criada por IA.
12: Parlamentares analisam selo de inclusão para micro e pequenas empresas.
11: Boa noite. Avança na Câmara a proposta que cria o selo Empresa Inclusiva. O objetivo é reconhecer empresas de pequeno porte que contratam pessoas com deficiência, como informa a repórter Silvia Munhato.
13: A Comissão de Trabalho aprovou o projeto que cria o selo Empresa Inclusiva para micro e pequenas empresas. A ideia é reconhecer empresas de pequeno porte que promovam a inclusão de pessoas com deficiência em seus quadros de funcionários. A relatora, a deputada professora Marcivânia, do PCdoB do Amapá, defendeu a medida.
14: Eles vão ter um selo que vai dar credibilidade, vai fazer as pessoas também olharem para essas empresas de forma diferente, porque existe um sentimento, acho que de todo mundo, de valorizar empresas que tenham boas iniciativas.
13: O selo será uma certificação concedida pelo Poder Executivo, com validade de 2 anos, às empresas que cumprirem um conjunto de requisitos, como manter percentual mínimo de trabalhadores com deficiência, adotar medidas de acessibilidade física e digital e utilizar tecnologias assistivas. As empresas certificadas terão direito ao uso da logomarca oficial do selo, além de prioridade em programas governamentais. Segundo dados do Cadastro Geral de Empregados e Desempregados, citados na justificação do projeto, mais de 17 milhões de brasileiros possuem algum tipo de deficiência, mas menos de 1% dos vínculos empregatícios ativos correspondem a esse grupo. A legislação atual obriga apenas empresas com 100 ou mais empregados a reservar vagas para pessoas com deficiência. O projeto que cria o selo Empresa Inclusiva para empresas de menor porte será analisado agora pela Comissão de Defesa dos Direitos das Pessoas com Deficiência. Da Rádio Câmara de Brasília, Silvia Minhato.
10: Política.
12: Chico Alencar, do PSOL do Rio de Janeiro, avalia que o volume de emendas parlamentares previsto no orçamento de 2026 enfraquece a articulação entre os poderes. O deputado também afirma que os recursos, estimados em 61 bilhões de reais, distorcem o planejamento nacional.
11: Chico Alencar ainda aponta que a falta de rastreabilidade e transparência na destinação das emendas mantém práticas semelhantes ao orçamento secreto, com prejuízo para políticas públicas de saúde, educação, mobilidade urbana e infraestrutura.
12: Tadeu Venere, do PT do Paraná, repudia a indicação irregular de emendas parlamentares por pessoas sem mandato eletivo ativo. Na opinião do deputado, a tentativa de criar o que ele chama de poder paralelo gera constrangimento e a perda de credibilidade do Congresso.
11: Ao elogiar decisões judiciais recentes de bloqueio de bens e recursos contra dirigentes partidários e ex-parlamentares, Tadeu Venere reforça que a indicação de verbas é um direito exclusivo de quem foi eleito pelo povo. Ele cobra investigações e punições dos responsáveis por irregularidades.
12: Roberto Monteiro Pai, do PL do Rio de Janeiro, critica o uso que políticos fazem do nome de Deus para se aproximar do eleitorado. O deputado cobra coerência ética e respeito aos mandamentos religiosos nas condutas diárias e no respeito ao próximo.
11: Roberto Monteiro Pai alerta que todos prestarão contas de suas ações e palavras. O congressista destaca que, mesmo

0: Defendendo seu campo político, a direita evita ataques pessoais a seus adversários em respeito aos princípios que professa.
1: Eli Borges, do Republicanos do Tocantins, manifesta preocupação com o que considera ameaças à liberdade religiosa no Brasil. Ele cita a interrupção de culto evangélico por policiais e questionamento a uma oração feita em um fórum de conselheiros tutelares.
0: Eli Borges afirma que manifestações de fé vêm sendo tratadas com restrições crescentes em espaços públicos e religiosos. Ele assinala que o país precisa levar a sério a defesa da liberdade religiosa para evitar que cultos sejam limitados por decisões institucionais.
2: Ciência e tecnologia.
0: Precisa levar a sério a defesa da liberdade religiosa para evitar que cultos sejam limitados por decisões institucionais.
2: Ciência e tecnologia.
1: A comissão aprova punições a empresas que permitem pornografia criada por inteligência artificial. A repórter Júlia Lopes nos conta quais serão as penas.
3: A Comissão de Comunicação da Câmara aprovou um projeto de lei que prevê multas e sanções para empresas de tecnologia e redes sociais que permitirem a criação e a circulação de pornografia gerada por inteligência artificial, as chamadas deepfakes. Pelo texto, fica proibido o uso de IA para criar imagens ou vídeos de nudez e conteúdo sexual sem autorização da pessoa envolvida. No caso de adultos, a prática só será permitida com consentimento expresso. Já para menores de idade, a regra é ainda mais rígida. Qualquer conteúdo desse tipo é totalmente proibido, mesmo que não envolva pessoas reais. A proposta estabelece que empresas que descumprirem as regras poderão ser multadas em até 2% do faturamento do grupo econômico, limitado a 50 mil salários mínimos. Em casos mais graves, a punição pode chegar à proibição do uso de ferramentas de inteligência artificial. O texto aprovado é do relator deputado Jadiel Alencar, do Republicanos do Piauí. Ele afirmou que o objetivo da medida é proteger crianças, adolescentes e adultos contra a manipulação de imagem. Dados da ONG SaferNet mostram que denúncias de abuso sexual infantil online, muitas vezes envolvendo o uso de IA para a criação de deepfakes, cresceram e ultrapassaram 63 mil registros em 2025, o segundo maior número em 20 anos. Para o autor da proposta, deputado João Daniel, do PT de Sergipe, a ideia é promover uma internet mais responsável e garantir punição para quem comete crimes no ambiente digital.
4: Nós precisamos utilizar a inteligência artificial, as redes sociais, para o bem, para o amor, para a solidariedade, para a boa informação. Não podemos aceitar esse tipo de ação que é cometida por criminosos que utilizam a inteligência artificial e as redes sociais para prejudicar e cometer crimes através da internet.
3: O projeto também determina que conteúdos gerados por IA tenham identificação clara como marca d'água, indicando que são artificiais. Além disso, obriga as plataformas a remover rapidamente conteúdos ilegais e a manter canais acessíveis para denúncias. A proposta ainda prevê punições para quem produzir ou compartilhar deepfakes sexuais envolvendo menores ou adultos sem consentimento. Nesses casos, as vítimas poderão ser indenizadas por danos morais e materiais. A proposta que impõe sanções a empresas de tecnologia que permitem a circulação de conteúdo sexual pornográfico gerado por inteligência artificial sem consentimento segue agora para análise da Comissão de Ciência e Tecnologia. Da Rádio Câmara de Brasília, Júlia Lopes.
2: Segurança Pública.
0: Contrária ao projeto de lei que criminaliza a misoginia, Clarissa Tércio, do PP de Pernambuco, afirma que o texto ameaça as liberdades de expressão e religiosa sem garantir proteção efetiva às mulheres. Segundo sua leitura, a proposta ainda pode prejudicar a empregabilidade feminina e gerar insegurança jurídica.
1: Clarissa Tércio contesta a informação de que o grupo de trabalho que analisava o projeto aprovou por unanimidade o texto. De acordo com a parlamentar, todas as deputadas de oposição votaram contra e desmerecer esses votos já é, por si só, um ato de silenciamento e misoginia.
0: Já Maria do Rosário, do PT do Rio Grande do Sul, solicita aprovação imediata do projeto de lei da misoginia e faz um apelo pelo fim da obstrução da matéria.

0: Ela argumenta que a proposta é urgente para salvar vidas e combater a escalada de violência contra as mulheres no país.
1: Maria do Rosário afirma que a violência de gênero mata 4 mulheres por dia no Brasil. A deputada critica o uso de discursos religiosos para justificar o ódio contra elas e observa que o projeto também ajuda a reduzir o número de crianças órfãos de vítimas de feminicídio.
0: Luiz Lima, do Novo do Rio de Janeiro, critica o posicionamento da bancada governista em votações que endurecem regras de cumprimento de pena para crimes hediondos. Ele defende punições mais rígidas como resposta ao aumento da violência contra diferentes grupos da população.
1: Luiz Lima sustenta que o combate à criminalidade exige medidas mais severas a quem comete homicídio e crimes contra crianças. O parlamentar afirma que a segurança pública deve proteger toda a população, sem distinção de raça, gênero, orientação sexual ou posição política.
2: Agricultura.
0: A Câmara aprovou e encaminhou para análise do Senado o projeto de lei que proíbe a comercialização de leite em pó importado reconstituído no Brasil.
1: A ideia é proteger o produtor brasileiro e garantir mais transparência ao consumidor, como informa a repórter Maria Neves.
3: A Comissão de Constituição e Justiça da Câmara dos Deputados aprovou o projeto que proíbe a reconstituição de leite em pó importado para que seja vendido na forma líquida no Brasil. Pelo texto, empresas que descumprirem a norma ficam sujeitas a multa de até R$1 milhão. O infrator também poderá sofrer suspensão do alvará de funcionamento de forma temporária ou definitiva. De acordo com a autora do texto, deputada Daniela Rainer, do PL de Santa Catarina, o produtor de leite brasileiro sofre uma crise sem precedentes, causada em grande medida pela importação de leite em pó, que é reidratado e vendido como leite fluido no mercado interno. De acordo com ela, além de defender os produtos nacionais, o projeto traz proteção para o consumidor.
4: Esse projeto de lei busca também que o consumidor saiba o que ele está consumindo, mas especialmente para que o nosso produtor de leite tenha o seu produto valorizado. Para que o agricultor brasileiro, o produtor de leite brasileiro, tenha sim condições de se recuperar e não tenha essa concorrência desleal batendo na porta dele todos os dias, que em muitos casos acabou inviabilizando a produção leiteira brasileira.
3: O relator da proposta na comissão, deputado Domingos Sávio, do PL Mineiro, também afirma que a medida busca proteger o mercado interno de práticas desleais de comércio. Segundo o parlamentar, a preferência pela utilização de leite nacional não configura discriminação arbitrária, representa apenas um instrumento legítimo de política pública voltada à proteção da cadeia produtiva do país. Domingos Sávio sustenta ainda que a norma não proíbe a importação do produto, somente busca restaurar um mínimo de isonomia entre o produtor nacional de leite e o produto reconstituído a partir de matéria-prima importada e subsidiada. O texto aprovado permite a reidratação do leite em pó para venda no mercado nacional somente em caso de desabastecimento do produto na forma líquida. Da Rádio Câmara de Brasília, Maria Neves.
2: Comissões.
0: A inclusão da injeção semestral contra o HIV no SUS esbarra em preço alto, segundo apontaram especialistas em debate realizado recentemente na Câmara. A reportagem é de Emanuele Brasil.
5: O Ministério da Saúde, especialistas e representantes da sociedade civil afirmaram em debate na Câmara dos Deputados que o alto custo e o monopólio imposto pela indústria farmacêutica dificultam a incorporação do medicamento Lenacapavir ao Sistema Único de Saúde. O fármaco que previne a infecção pelo HIV com apenas 2 injeções anuais, é defendido por especialistas e pela sociedade civil como a principal solução para reduzir o estigma e o abandono da prevenção diária em comprimidos. Embora o Lenacapavir já tenha o registro na Anvisa, ele ainda não está disponível no SUS. O medicamento passa agora por uma fase de definição de preço pela Câmara de Regulação do Mercado de Medicamentos. Somente após essa etapa é que o CONITEC, Comissão Nacional de Incorporação de Tecnologias no SUS, avaliará se o custo-benefício permite a oferta gratuita na rede pública. Coordenadora da mesa, a deputada Duda Salaber, do PSOL de Minas Gerais,

0: ressaltou que a atualização das tecnologias de prevenção é fundamental para atender as populações mais vulneráveis de forma digna. A parlamentar é autora de um projeto de lei que declara o medicamento como de interesse público, passo que pode facilitar uma futura quebra de patente.
1: Nós não queremos um SUS refém do mercado. Nós queremos lei na capa vira no SUS e queremos vida acima das patentes.
0: O debate foi encerrado com a cobrança de que o governo federal defenda

0: Análise na Câmara dos Deputados, projeto de lei cria sala exclusiva nos institutos médico-legais para atender crianças e adolescentes vítimas de violência. A proposta do deputado Marcos Polon, do PL do Mato Grosso do Sul, já passou pelas comissões de Segurança Pública e de Previdência. Resta apenas a aprovação da Comissão de Constituição e Justiça para o texto seguir diretamente para a análise do Senado. A relatora, deputada Daniela do Vaguinho, do Rio de Janeiro, explica o principal objetivo da proposta.
1: O projeto enfrenta um problema muito grave, a revitimização. Hoje, muitas crianças e adolescentes vítimas de violência precisam passar por perícias em ambientes comuns dos IMEDs, dividindo espaço com adultos, inclusive suspeitos e pessoas em situações graves, o que é totalmente inadequado. Isso aumenta o trauma.
0: O texto prevê que os IMLs destinem locais exclusivos para esses jovens, sem risco de exposição a situações intimidantes ou vexatórias durante o processo judicial. Daniela do Vaguinho ressalta que as secretarias estaduais de segurança pública e as polícias civis terão prazo de 2 meses para cumprir a regra a partir da transformação da medida em lei.
1: O que buscamos é garantir proteção, respeito e cuidado nesse momento tão delicado. São mudanças simples, mas muito significativas. Uma sala exclusiva rompe com a lógica atual dos MLs, garante privacidade, evita o contato com adultos e suspeitos e, com um espaço adequado e equipe preparada, a escuta é mais segura, o exame é mais cuidadoso e a prova mais qualificada.
0: A proposta segue diretrizes da Constituição e do Estatuto da Criança e do Adolescente quanto à proteção desses jovens diante de todas as formas de negligência, violência e opressão. Da Rádio Câmara de Brasília, José Carlos Oliveira.
2: Saúde.
3: A Câmara aprovou prioridade de atendimento no SUS para mulheres que sofreram perda gestacional. Entenda a medida com a repórter Sofia Peçanha.
4: A Comissão de Constituição e Justiça aprovou o projeto que garante prioridade de atendimento psicológico e social pelo Sistema Único de Saúde, o SUS, para mulheres que sofreram aborto espontâneo, óbito fetal ou perinatal. O aborto espontâneo ocorre quando a gestação é interrompida de forma natural. O óbito fetal ocorre quando o bebê morre ainda durante a gravidez. E o óbito perinatal envolve mortes registradas no fim da gestação ou nos primeiros dias após o nascimento. O texto aprovado altera a Lei Orgânica de Saúde, além de reunir outros 5 projetos que estavam sendo analisados em conjunto e que tratavam da humanização do luto parental, do atendimento especializado no SUS e da adoção de protocolos específicos para esses momentos por hospitais públicos e privados. A relatora das propostas nas comissões de Previdência e de Constituição e Justiça, a deputada Cristone Eto, do PL do Rio de Janeiro, destacou que os serviços de saúde devem estar atentos para o sofrimento das mulheres cuja gravidez resultou em óbito do bebê.
5: Desse modo, resta mais que evidente a necessidade que haja acompanhamento profissional dessa gestante, a fim de que o luto, o sentimento de perda enfrentado por elas, seja devidamente conduzido.
4: Entre as medidas previstas estão: prioridade de atendimento psicológico, acompanhamento multiprofissional, separação de alas hospitalares para mães que sofreram perda gestacional e possibilidade de registro do nome escolhido pelos pais para bebês natimortos na sessão de óbito. Segundo o parecer aprovado, a proposta busca estabelecer diretrizes gerais de acolhimento e humanização no atendimento às famílias, sem detalhar procedimentos específicos em lei. O projeto também prevê medidas para evitar constrangimentos às mães em situação de luto durante a internação hospitalar, além de ações de orientação e capacitação de profissionais de saúde. Segundo a deputada Cristone Eto, a proposta tem impacto direto no processo de recuperação emocional das famílias.
5: São medidas que, inclusive, levam em conta o tratamento respeitoso para com a família e, principalmente, para com a mãe, já que seu efeito também tem natureza psicologicamente benéfica e integrativa.
4: O projeto que garante prioridade no SUS para mulheres que sofreram perda gestacional será analisado agora pelo Senado. Da Rádio Câmara de Brasília, Sofia Peçanha.
2: Homenagem.
6: Paulo Teixeira, do PT de São Paulo, homenageia Valmir Rodrigues Chaves, conhecido como Bill do MST, falecido em abril. O deputado registra que a liderança popular contribuiu para a organização de trabalhadores do campo, assentamentos, cooperativas e comunidades rurais.
3: Termina agora o Jornal Câmara dos Deputados, produzido pela Rádio Câmara, com trabalhos técnicos de Wellington Teles e apresentação de Val Monteiro e Márcio Aquilissardi. Uma boa noite para você.
6: A Voz do Brasil volta amanhã. Boa noite.
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0: 10:30.
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5: 10:32.

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5: 11:05.

0: 11:33.
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3: 11:36.

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5: Meia-noite e seis.
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0: meia-noite e 30.
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0: Meia-noite e 33.

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2: Uma e seis.
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0: 1:33.
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0: 1:34.

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5: 2:05.

0: 2:28.
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0: 2:31.
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1: 2:33.

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0: Tchau, gente, obrigado!
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2: 2:53.

0: e senhores, essa é... E nós estamos no Recife!
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0: 3:30.
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2: 3:38.

0: 3:54.
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3: 4 e 3.

0: 4:32.
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1: 4h56.
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1: 5h41.
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1: 5h42.

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Iniciamos mais um dia com a graça de Deus, com a proteção da Virgem Maria, nossa mãe, e sob a luz e o amparo do Espírito Santo. Coloquemos todas as nossas alegrias, preocupações, coloquemos no coração do nosso Deus mais esse dia que Ele nos dá para a nossa vida, para a nossa existência, para que nós sejamos seus filhos e filhas muito amados. Com muita confiança, vamos rezar. Senhor, no silêncio deste dia que amanhece, venho pedir-te a paz, a sabedoria, a força. Quero olhar hoje o mundo com os olhos cheios de amor, ser paciente, compreensivo, manso e prudente. Ver além das aparências teus filhos como tu mesmo os vês, e assim não ver senão o bem em cada um. Fecha meus ouvidos a toda calúnia, guarda minha língua de toda maldade, que só de bênçãos se encha meu espírito. Que eu seja tão bondoso e alegre, que todos quantos se achegarem a mim, sintam a tua presença. Reveste-me de tua beleza, Senhor, e que no decurso deste dia eu te revele a todos. Ave Maria, cheia de graça, o Senhor é convosco. Bendita sois vós entre as mulheres, bendito é o fruto do vosso ventre, Jesus. Santa Maria, Mãe de Deus, rogai por nós, pecadores, agora e na hora da nossa morte. Amém. Cheios de amor e confiança, rezemos. Pai nosso que estais nos céus, santificado seja o vosso nome. Venha a nós o vosso reino, seja feita a vossa vontade, assim na terra como no céu. O pão nosso de cada dia nos dai hoje. Perdoai-nos as nossas ofensas, assim como nós perdoamos a quem nos tem ofendido. E não nos deixeis cair em tentação, mas livrai-nos do mal. Amém. Que o Senhor nos abençoe e nos proteja neste dia contra todo o mal. Em nome do Pai, e do Filho, e do Espírito Santo.

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1: 6:22.
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1: 6:25.

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1: 6h43.
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1: 7:20.
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4: Conselho pra você que não quer ver a vida acontecendo. Olha só.

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1: 7:56. 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

0: Olá pra você, muito bom dia. Tudo bem com você por aí, tudo certo? Tô chegando, André Luiz, fazendo companhia nessa sexta-feira. Hoje, sexta-feira, dia 17.
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0: Olha pra você, muito bom dia, tudo bem com você por aí, tudo certo? Uma ótima sexta-feira ensolarada em toda a região. Bom dia pra você que tá em casa, tá no trabalho, tá no seu carro aí, tá pelas ondas do rádio, pela internet também, pelo RádioNet, pela supermaisfm.com.br, pela Alexa. Você também pode ouvir a Rádio Mais FM pela sua Alexa. É só você colocar aí, Alexa, tocar Rádio Mais FM Itanhaém. E já começa a ouvir a melhor programação do seu rádio, porque hoje é sexta-feira, meu povo! É dia de encher o copo com aquela tubaína maravilhosa. E aproveitar, viu? Aproveitar o dia de hoje que tá ensolarado, 20 graus em todo o litoral hoje. Amanheceu o tempinho mais quente, né? E vai fazer mais um solzão bonito aí. A previsão de sol o tempo todo hoje com, né, sem muitas nuvens no céu, céu limpo. Principalmente à noite, viu? Principalmente à noite. Hoje é dia 17, sexta-feira, né? Dia de da proteção às florestas do Brasilzão e do mundo afora também. É, dia mundial do emoji. O que é um emoji? É, aquela figurinha que você manda aí, ó, no WhatsApp, nas redes sociais, enfim, né? E dia do que mais aqui, ó? Dia do Curupira. Que beleza, hein? Vamos que vamos, gente. Sexta-feira é assim mesmo. Temos aqui na rádio, tem.
3: Potência.
0: A partir de agora eu te faço companhia, ó, pra você fazer a companhia da Mais também. É muito fácil, viu? Só você mandar seu alusão aí no 3427-2325. Lembrando que hoje tem pra você aquela sanduicheira da Mondial. É. Vale a pena você aproveitar e mandar aquela mensagem bonita, viu? Então manda aí, hoje também tem a perguntinha do dia, tem? Lógico que tem. Hoje tá bem legal, viu? Hoje tá bem legal mesmo, já eu conto pra você, tá bom? 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Também tem hoje pra você uma pizza deliciosa lá da Pizzaria Esfirraria Luar do Belas Artes. Tamo junto! Ah, que legal, uma pizza deliciosa pra terminar sua sexta-feira maravilhosa. Então manda mensagem aí, ó, 3427-2325. Começando muito bem. Com ferrugem, sorriso maroto. Pra você acreditar, acredite em você sempre, viu?

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Passou por aí, sucesso pra você. Olha, eu falo pra você, essa música é bonita. Cronômetro, né? O nome da música. Olha, eu falo pra você que a Autoridade Portuária de Santos, viu? APS e o governo de São Paulo assinaram um termo de compromisso que estabelece regras para o depósito de 2,6 bilhões do governo federal nas obras do túnel imerso Santos e Guarujá. Viu? O documento foi requisitado pelo Tribunal de Contas da União e assume esse compromisso, né? A autoridade portuária e também a questão do governo do estado de São Paulo, né? Para que o governo federal possa depositar os 2,6 bilhões.

bilhões de reais aí nessas obras do túnel Inércio Santos e Guarujá. Lembrando que é o seguinte, viu? Olha, tem esse investimento muito grande que vai facilitar a vida das pessoas que transitam, né, entre Santos e Guarujá. E a obra prevê, né, um grande investimento aí de 2,6 bilhões de reais. Esse documento prevê a criação de um comitê técnico entre os integrantes, né, do Estado, também a APS e da Agência Reguladora de Serviços Públicos e delegados, né, de transporte da Artesp, para monitorar a execução física desse dinheiro também, que é importante se ressaltar que é um bom dinheiro, né? 2,6 bilhões de investimento é um dinheirão, é uma dinheirama danada, viu? Também haverá possibilidade de participação da Agência Nacional de Transportes, Aquaviários também, viu? Olha, segundo aí as informações que eu tenho aqui, essa obra está prevista, né, para começar já agora, né, a partir do ano que vem, inclusive, vai que vai, até 2030, viu? Acabamentos finais vai até 2030. Que coisa, viu? Começa o ano que vem, né? 2027, vai até 2030 as obras desse túnel imerso. Você teria coragem de passar nesse túnel, produção? É por debaixo do mar, do rio ali, né? É do marzão que corta ali, Santos e Guarujá, que coisa. É o canal, né? E vale a pena, viu? Vale a pena essa obra ser acompanhada de perto, porque quando se trata de muito, muito dinheiro, né? São 870 metros aí de túnel. Quase um quilômetro, né? Que coisa. Olha, sabe quantos metros vai ser de fundura? Lá tem 21 metros de fundura, só a questão do leito do rio ali, né? Desse canal. Vai ser bem mais do que isso aí, pode ter certeza. Rapaz, olha. Obras e obras e obras, hein? Pela madrugada, hein, gente? Bora que bora. Será que caminhão passa também? Caminhão grande? Tem que ver depois, eu acho que sim, né? Olha, vai mandando mensagem no 3427-2325. Lembrando, daqui a pouquinho tem mais informações pra você do litoral. Lembrando que tem informações aqui da cidade de Itanhaém, região. Manda seu alôzão, valendo prêmios da mais pra você hoje, 3427-2325. Manda aquele alôzão, porque hoje é sexta-feira, pode encher aí o... Pode encher o copo de tubaína, porque hoje... Hoje o chicote estrala. Tem sorteio pra você de uma pizza da melhor qualidade lá da pizzaria... Esfirraria Luar também, é isso? Pizzaria Esfirraria Luar. Da T-Burger tem um lanchão maravilhoso pra você, um lanche delicioso da T-Burger. E mais, aquela sanduicheira da Mundial, especialmente pra você. Então manda a mensagem aí, ó. 3427-2325, na melhor programação do seu rádio. Tá chegando mais sucesso pra você na Mais FM. Olha o Krigor aí, pra relembrar o passado. Bom dia pra você, tá na Mais, tá bom demais.

tá na mais, tá bom demais. Casa Raiz passou por aí. Ah, que beleza, hein? Fala pra você o seguinte, né? Quando o casal é raiz mesmo, vai longe, vai longe. Olha, um incêndio atinge 3 moradias e deixa o morador desabrigado no caminho, né? Da capela lá em Santos, viu? 4 viaturas do Corpo de Bombeiros foram, né? Conter as chamas. E é o seguinte, viu? Isso aconteceu lá na zona noroeste, em Santos, que sempre, né? Sempre essas casas feitas de palafitas, né? Acontece um tipo de acidente como esse, né? Principalmente quando tem energia elétrica, né? A famosa gambiarra. Aí, meu amigo, aí é dose, viu? Aí não é fácil, não. O que mais? Tem informações aqui, né? Fala pra você que hoje começa a visitação do maior... É, maior barco, né? Isso, navio, aliás, navio da América Latina. Tá atracando no Porto de Santos hoje, viu? A embarcação abre para visitação gratuita até nesse próximo domingo. Lembrando que é um...

0: belo navio, viu? Um belo navio mesmo, o maior aí de guerra da América Latina, é ali no Porto de Santos, para você ser, né? Ser mais forte, porque enfrentar aquela fila para ver esse navio, tem que ter coragem, viu? Não é fácil, não. Vamos lá, tem mais informações para você rapidinho aqui. Um ladrão invade doceria, rouba dinheiro e prende vítimas no banheiro. Que coisa, né? Lá em Santos aconteceu isso. A polícia militar foi acionada, viu? O ladrão foi lá, roubou, né, a doceria. Falou o seguinte, agora vocês vão tudo pro banheiro, viu? Vamos pro banheiro lá. Lá em Santos aconteceu isso. A polícia militar foi acionada, viu? O ladrão foi lá, roubou, né, a doceria. Falou o seguinte, agora vocês vão tudo pro banheiro, viu? Vamos pro banheiro lá. Vocês estão tudo em refém agora. Que coisa, gente, que coisa. O cara entra no estabelecimento. Tá aqui as imagens, ó. Colocou as vítimas, né, dentro do banheiro, trancada elas lá no banheiro. Enfim, levou o dinheiro do caixa, pertences do comércio, como celular e muito mais. Ninguém foi preso, viu? As imagens estão sendo circuladas pra ver se pega esse criminoso, que até então tava bem tranquilo, viu? Entrou na doceria, né? Acionou, já falou assim, estou aqui, ó, isso é um assalto. Aí vai lá, prendeu os funcionários no banheiro, pegou os pertences deles, né? E também um dinheiro que tava no caixa e foi embora, como se nada tivesse acontecido. Agora, e o povo no banheiro, hein? Nossa senhora, será que ele levou a chave embora? Graças a Deus que ninguém, né, se feriu nesse episódio aí. Mas o que você faz com um cara desse aí? Você entra no seu comércio, na sua casa, se você pega um bandido desse aí, né? Um pé de chinelo. Hã? Fala a verdade, o que você pega? Rapaz... Ah, mas não pode, os direitos humanos não deixam. Ah, e o cara aí, a polícia vai lá, prende. É verdade, daqui a pouco vai um advogado, porta de cadeia, pra defender um criminoso desse aí, pé de chinelo. Não é verdade? Como tem outros criminosos aí, eu acho que devia ser lei. Fala assim, é o seguinte, o cara fez um crime bárbaro, não tem nem que ter advogado, pô. Ah, mas tem que ter um advogado, mas não precisa. Se já tá lá confirmado, caso confirmado, olha, foi o cara mesmo, o cara confessou. Isso não precisa nem de advogado, pô, não é verdade? Vai defender o quê? Hã? Não tem nem como, né? 8 horas e 33 minutos, 3427, 2325. Hoje tem sorteio da mais aqui. Vai mandando seu alôzão aí, manda! Oh! Oi, André Luiz, bom dia! Tudo bem? Quero ouvir a música bonita demais aí na Rádio Mais. A Valdiné mandando alôzão pra mim. Hoje a Josefa também do América. O Daniel do Belas Artes também, já atendo vocês, viu? Alô, Wellington Gordão também, a Suzana ouvindo a gente, a Tabata da Vila São Paulo. Alô, Ney do Oasis, bom dia pra você também, camarada. Tá feliz da vida hoje, hein? Final de semana chegou. Alô, Samara do Morama, bom dia pra você também. A Daniele também é ouvinte da Rádio Mais, obrigado. A Milena também tá ouvindo a gente. A William do Laranjeiras também, ó, na programação da Rádio Mais. A Evelyn, a Isa do Guarau, bom dia pra você também. Isa Jennifer também com a gente hoje. A Rose também. Ô, Rose, famosa Rose Pimentinha, beijo pra você. Alô, Marujo, o famoso Marujo também tá ouvindo a gente, obrigado. Já mandou alôzão, viu? A Thaís do Morama também com a gente. Alô, Cosme, tá lá em Alagoas ainda ouvindo a gente. A Claudinha do Guapurá também. Alô, Serjão, bom dia. A Sandra também do Corumbá. Muita gente participando. Continua aí, ó. Manda seu alôzão no 3427-2325. 8h34 da Mais Ouvida. Porque tá na Mais, tá bom demais. Tá chegando eles, Rio Negro e Sorimões e Gustavo Lima.
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0: Escalas e Morimedes.
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0: Bora mais, tá bom demais. 8h52 pra você, bom dia. Obrigado pelo carinho, pela sintonia. Vamos que vamos, olha, hoje dia 17, né? Sexta-feira. É sexta-feira, sua linda, ensolarada em toda a região. Agora 18 graus, baixou um pouquinho a temperatura. Mas o dia vai ser bom, viu? Vai ser quente hoje. Lembrando que, olha, final de semana também vai ser o dia... Já bem bacana, sábado, domingo, né? Pode ser que mude o tempo aí, uma ventania na... de segunda, né? Segunda pra terça, ou domingo pra segunda, enfim, essa faixa. Daqui a pouquinho tem a previsão completa pra você do tempo aqui na Rádio Mais. Daqui a pouquinho também tem horóscopo do dia, participação do ouvinte. Vai mandando seu alôzão aí, não mandou ainda? Tem prêmios na Rádio Mais hoje, tem pizza pra você. Tem combo, é um lanche maravilhoso, a T-Burger. Tem pra você também uma pizza da Pizzaria Ferraria Luar hoje pra você. E também a sanduicheira da Mondial. Olha, vale a pena você aproveitar e mandar sua mensagem. Não mandou ainda? Manda aí, ó. Pode mandar, hein? 3427-2325. Deixa eu atender o pessoal que tá mandando mensagem aqui, ó. Thaís. Oi, Thaís. Boa sexta-feira pra você também. Obrigado. André Luiz, socorro, ela mandou aqui, ó. Tô viciada na rádio, viu? Já acordo e procuro vocês aí nas ondas do rádio. Obrigado, a companhia de vocês me deixa mais leve, viu? Parabéns pelo profissionalismo que vocês têm aí. Sucesso sempre. Toca uma música do Gustavo Mioto e Luan Santana. Ah, boa. Eu quero participar do sorteio de hoje, tá concorrendo, viu, Thaís? Um beijo pra você, uma ótima sexta-feira também. Obrigado. Eu acabei de tomar café também, viu? O pessoal tá mandando. André Luiz, vamos tomar café? Acabei de tomar café, mas aceito aí, ó. Aceito. Sempre, né? Sempre aceito café. Não esquenta a cabeça, não. Tubaína, almoço. Bora que bora, meu povo. Alô, bom dia. Quem fala comigo aí? Quem tá mandando mensagem?
1: Bom dia, André Luiz.
0: Oi.
1: Louvado seja Deus. Mais um dia pra nós. Sextou.
0: Tamo junto.
1: Aí sim. Louvado seja Deus. Manda um abraço aí a todos os ouvintes da Rádio Mais. Meu irmão Ney. O Vini aí.
0: O Vini também.
1: O pessoal aqui da obra onde eu trabalho. O Teco. O Bruno. O Manuel.
0: Manuel.
1: O Matheus. E o pessoal aqui do Gesseiro. É nóis. Minha rádio é mais. Sempre mais. E toca o berrante aí.
0: Toca o berrantão. Bora aqui, bora, meu povo. Olha, vamos lá, não pisa no rabo do gato não, viu, é?
2: Não pisa. Tem as manhas, não entra não, tem a instrução de um profissional.
0: Já tá dando quase 9 horas, gente. Vamos animar esse negócio, esse trem. Vamos animar. Para com isso, para.
2: Doce como mel.
0: É sexta-feira, bora. Vamos lá então, deixa eu ver quem mais aqui, ó. Ô, minha amiga. Valdineia, mandando aqui. Bom dia, André Luiz. Tudo bem, Valdineia? O Daniel do Belas Artes também com a gente. Bom dia, André Luiz. Ótima sexta-feira pra vocês da Rádio Mais. Toca a Raça Negra. Por meu amigo Filé Douglas. Isso, Douglas Filé. O Vanderlei também. O Nelsinho. Eita, o famoso Nelsinho Pinguim. Para com isso, mano. Depois veio um processo pra mim, não é pra você não, meu filho. Quem mais aqui, ó? Deixa eu ver. Tem muita gente mandando. Ô, Ney Duazes, já vou dar uma sequência aqui no Ney Duazes. Ele tá sempre mandando mensagem aqui, já tá reclamando logo cedo. Ô, Ney, para de reclamar, rapaz. A vida é tão bela, viu? Para de reclamar, Ney Duazes, para de reclamar. Falou, André Luiz, tô aqui ouvindo vocês sempre, hein, né, Ney? Um abraço, obrigado. Tamo junto sempre, meu parceiro. Bora que bora, hein? Mais um dia de hoje. Olha, tá mandando aqui um abraço pra todo mundo, né? O filhão dele, Gabriel Casca de Bala, tá aqui comigo, firme e forte na glória. Rapaz, tem que botar o menino no bom caminho, viu? Não tem, ó, não seja igual o paizão não, viu? Ô, Ney, bom dia.
3: Bom dia aí, meu amigo André Luiz, coisa é boa, bora pra cima.
0: Bora,
3: salve pra todos os boi daí da rádio.
0: Tem, o que tem de boi aqui dentro, meu filho? Inclusive eu.
3: Lugar tem boi. Então, salve pra todos.
0: Eu sou o boizão, grande.
3: Pra todos os chifrudos para em geral isso. Da Baixada Santista.
0: Para com isso.
3: Tem a solução.

0: Um salve lá pros bois e tudo, ao pedreiro do Bovão. Chama no problema que nós tem a solução.
1: Boa, manda um abraço pra pessoa da
0: obra. Irmão lá, Daniel. É, o lugarzinho pra dar corno, viu? Tá com o ferrante sem dó.
1: Manda.
0: Nossa rádio é mais, sempre mais. Ótima sexta-feira pra todo mundo.
1: É, um abraço pra você, Ney Duarte. Tamo junto, meu parceiro. Rapaz, já coloco o ferrante logo cedo, antes das 9 aqui, ó. Já acordando na animação hoje, né? Vou acordar feliz hoje. Abraço, Ney Duarte, tamo junto, viu? Ó, e aquela tubaína, não abriu a tubaína pro Ney ainda, pô? Ah, tá de sacanagem, produção. Isso, abre aí a tubaína, maravilhosa. Quem mais tá comigo aqui rapidinho, deixa eu ver. Oi, André Luiz, bom dia. Minha amigona Rafaela também com a gente, bom dia, obrigado. Quem mais mandou um áudio aqui rapidinho pra mim? Ô, minha lindona, a Suzana também tá com a gente. Bom dia, Suzana.
2: Bom dia, meus amores. Oi. Uma ótima sexta-feira pra nós, ensolarada. Estou lavando um monte de roupa. Vamos embora pra esse sorteio que eu vou ganhar. Um beijo a todos.
1: Olha a água aí, ó. Tá lavando roupa mesmo, ó. Para, professor. Ei, minha amiga Suzana, tá? Com o tanque cheio hoje, hein? A máquina também. Beijo pra você, obrigado. Alô, Tabata, da Vila São Paulo também com a gente. André Luiz, estamos. Um lindo dia pra você. Obrigado, um cheiro ela mandou aqui. Igualmente pra você. Me coloca no sorteio. Uma linda sexta-feira, viu, Tabata? Pessoal da Vila São Paulo sempre com a gente. Um bom dia pra você também, obrigado. A Samara do Morama também. Oi, Samara. Bom dia, meus amores. Estou indo trabalhar. E vocês estão aí, vocês estão responsáveis por fazer a companhia dos meus filhos. Amo vocês aí, que Deus abençoe todos os dias. Já quero participar dessas promoções. Samara, um beijo pra você, bom trabalho, viu? Obrigado. Quem mais? Estou aqui na barraca, deixa eu ver aqui, na barraca da Pimentinha, é isso? Quem mandou o seu celulzão aqui? É a Daniela, é isso? André Luiz, estou aqui na barraca da Pimentinha, na feira do centro da cidade, escutando a mais. Ô, minha lindona, um beijo pra você. O que tem de bom aí na barraca da Pimentinha? Manda pra mim aqui, manda uma foto bonita de vocês aí, pô. Manda, compartilha aí, Dani. Beijo pra você, a Daniele Santos, do Jardim Magalhães, tá concorrendo hoje aos prêmios, tá bom, Dani? Beijo pra vocês aí, obrigado, todo pessoal da barraca aí da feira, os feirantes que têm um trabalho admirável, viu? Sem vocês aí, com certeza, esse mundo seria diferente, porque traz coisas de qualidade pra todos nós aqui. Obrigado. Quem mais aqui? A Milena do Guapurá também com a gente. Bom dia, Milena. Participar das promoções, André Luiz. Espero ganhar hoje, hein? Tô torcendo pra isso. Beijo pra você, obrigado. Quem mais? A Evelyn também com a gente. Bom dia pra Evelyn. O William do Laranjeiras também com a gente. Bom dia pra você também. Ô, minha amigona Isa. Bom dia, Isa. Isa do Guaraú. Oi.
3: Que a luz que hoje colocares em cada palavra, em cada gesto, em cada abraço, encontre sempre o caminho de volta até ao teu coração.
1: Verdade.
3: Leva amor, espalha luz e receba vida.
1: Isso, é importante.
3: Faz de cada dia o melhor dia da tua vida.
1: Com certeza.
3: Bom dia a todos, bom trabalho, tudo de bom. Um abraço, Isa do Guaraú.
1: Ô, minha amigona Isa, um beijo pra você, obrigado. Deus abençoe sua vida também, viu? Olha, o Ivan Rodrigues, lá de Diadema, tá lá no ABC Paulista ouvindo a gente. Alô, Marujo, vamos Marujo, né? É o Ivan Rodrigues. André Luiz, sextou aí, bora que bora. Tá ouvindo a gente também pelo aplicativo da Rádio Mais. Alô, Marujo! Tamo junto, meu parceiro. Bom. Boa sexta-feira pra você também, meu irmão. E bora que bora, viu? Quem mais? A Jennifer Nogueira também com a gente. Alô, meu amigo Cosme também tá lá. Onde? Tá
4: bom dia, bom dia, bom dia, bom dia, meu prefeito. Olha, você adivinha que é isso aqui? Eu te mando um pouquinho pra você.
1: Rapaz,
4: acordei cedinho, feijão? Tô fazendo isso aqui na, rapaz, sexta-feira, né?
1: Feijão de corda, isso aí, é isso?
4: É. Eu poderia estar alegre, mas não, né?
1: Por quê?
4: Semana acabando, o que significa que...
1: Acabou as férias.
4: Meu dia aqui também tá chegando ao fim. Sabadão de viagem. Madrugada, domingo, se Deus quiser, estaremos por aí.
1: Isso.
4: É isso aí, André, tamo junto. Deixa eu te fazer, perguntar se você tiver na programação, toca aquela música lá do Fábio Júnior, pai.
1: Boa.
4: Beleza?
1: Boa, música.
4: Tamo junto, um abraço, meu prefeito.
1: Ei, meu amigo Cosme, tá lá em Alagoas agora, né, rapaz, pra viajar agora. Isso é um feijão de corda, é isso? Eu acho que é mesmo, olha só que beleza, rapaz, tudo fresquinho. Ele tá tirando, acabou,

Tira do pé lá. Rapaz, que maravilha. Vai mandando mensagem aí no 3427-2325, a maior audiência do rádio. Obrigado, hein? Obrigado aí pelo carinho de vocês sempre com a Rádio Mais. Ó, tá chegando sucesso com ele. É o Zé Neto Cristiano. Essa música é boa demais, hein? Quase todo dia. É quase todo dia. Ó, depois que você casa, escuta bem essa música.

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7: Para Mais, tá bom demais de volta. 9:12 em toda a região. Bom dia. Tá bom demais estar sempre com você. Na maior audiência do rádio, bom dia pra você, obrigado. Olha, tá chegando sucesso pra você. Deixa eu mandar um grande abraço, cantor Cris. Olha, fala pra você que essa música que eu vou tocar agora é um lançamento aqui em toda a região. É do cantor Cris e Hanaya também, é isso? Um abraço pra todo mundo aí que tá sempre acompanhando o trabalho do cantor Cris. É uma música maravilhosa pra você que, né? Pra você que já caiu e levantou na vida algumas vezes. É, você que nunca perdeu a fé. Tá chegando a música bonita demais, 1% com o cantor Cris. O cantor Cris. E a Hanaya. Tá na Mais, tá bom demais. Bom dia pra você, obrigado.
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1: Muito bem, tá chegando o horóscopo do dia pra você nessa sexta-feira, dia 17 de julho. Vamos lá, então, 9:16 agora pra você, ariano, você, ariana. Olha, a sexta-feira chega com energia para finalizar pendências e abrir espaço para novas oportunidades, viu? No amor, seja mais paciente, evite discussões por motivos pequenos hoje, você de Áries. Bom dia, você de touro. O dia favorece as finanças e a organização da rotina. Uma boa notícia pode surgir no trabalho. Aproveite a noite para relaxar, você de touro. Bom dia, você de Gêmeos. A sua comunicação estará em destaque hoje. Conversas importantes tendem a trazer bons resultados. No campo afetivo, demonstre o que sente, você de Gêmeos. Muito bom dia, você de Câncer. Confie na sua intuição, viu? Um bom momento para fortalecer laços em família e deixar para trás aquelas preocupações desnecessárias. Não sofra por antecedência, não. A você de Leão, bom dia, você leonino, você leonina. Você vai ter mais disposição hoje, viu, para enfrentar desafios e cuidar das tarefas importantes. Aproveite e evite agir por impulso hoje, você de Leão. Olha, você de Virgem, a organização será sua chave do sucesso hoje. Planeje o fim de semana com calma, reserve esse tempo para você descansar e repensar de algumas coisas, você de Virgem. Daqui a pouquinho tem Libra, Escorpião, Sagitário, Capricórnio, Aquário e Peixes. Na manhã da Mais, tá na Mais, tá bom demais. Bora que bora! Agora, 9:18 em toda a região. Vai mandando seu alusão aí no 3427-2325 na manhã da Mais. Você que tá me ouvindo aí, ó, nas ondas do rádio, meu muito obrigado. Você pelo aplicativo da Rádio Mais, baixa o aplicativo na Play Store também. Você pode também ouvir a gente pelo radios.com, é isso? Pela Radiosnet, Rádio Mais FM Itanhaém, também pela supermaisfm.com.br. Você sabe que a Rádio Mais no streaming, né, no segmento rádio local, nós estamos sempre em primeiro lugar lá, então é bom demais. Pela confiança, olha, o Brasilzão todo aí, né? Muita gente do exterior também ouvindo pelo aplicativo, pelo site aí da Rádio Mais, né? A nossa programação, a gente fica muito feliz mesmo, viu? Muito feliz mesmo, obrigado! Você sabe que hoje a tecnologia ajuda muito, né? A emissora aqui, com certeza, porque fica muito fácil, fica na palma da sua mão aí a rádio e você pode ouvir a qualquer momento do dia. Legal demais, viu? E eu agradeço pela sempre a preferência, amizade e confiança. Quem tá comigo aqui é a Claudinha do Guapurá. Bom dia, André Luiz, tudo bem? Quero participar das promoções de hoje, me coloca no sorteio. Quem mais? A Sandra do Corumbá também, ótima sexta-feira pra você, minha amiga. Tudo bem? A Sandrinha do Corumbá mandando aqui. André Luiz, toca aí Sufocado com Zezé de Camargo e Luciano. Já mando pra você, tá bom? É a Sandra do Corumbá. Um beijo pra você, Sandra. Quem mais aqui? Alô, Serjão. Bom dia, Serjão.
2: Oi, José Luiz. Bom dia, José Luiz. Pra você.
1: Tamo junto. Billy,
2: a produção. Ô, produção. Ô, André Luiz. É. Hoje é dia, né? Tubaína.
1: Hoje é dia.
2: Os bichos sem pisar no rabo do gato, aquele berrantão bonito aí pra nós aí. Pra acordar os meninos que a Tubaína ontem foi brava. André, esse posto, esse túnel do Guarujá, Santos Guarujá.
1: É o túnel.
2: Desde menina a gente escuta falar nisso, né? Eu cresci, que eu sou criado lá, né? Desde meu aninho até os 50 eu fui criado lá.
1: Rapaz.
2: Rapaz, desculpa esse túnel. Você sabe que começaram as obras, e foram interditadas, porque o órgão gestor lá estava mandando o dinheiro para as obras, desconfiou de fraude e parou no começo. Rapaz, no começo já tá assim, os caras metendo a mão na obra, imagina mais para frente.
1: É, rapaz.
2: No comecinho da obra, os caras já identificou uma possível fraude.
1: Desvio
2: de verba. Aí os caras pararam a obra, cara. Pararam a obra e agora retornaram. É difícil, né?
1: Então,
2: cara?
1: Mas o que diz aqui? Hein, Sérgio? Ei, Sérgio, mas o que diz a notícia aqui hoje pra mim, né? Que as obras vão ser iniciadas em 2027 só, porque nem o dinheiro ainda, nem o dinheiro do governo federal, que é 2,6 bilhões de reais, foram depositados ainda. É, estão criando uma comissão. Para a comissão dos portuários, né? Também aí do governo do estado de São Paulo, para poder gerir essa grana toda aí para a obra entre túnel, né, de Santos e Guarujá. Eu acho o seguinte, que começa em 2027 e vai acabar só em 2030. Mas, né, eu tenho a minha previsão aqui, é 2032 e olhe lá, viu? Vai demorar um pouquinho, porque a obra é complexa também e é muito investimento. Bora aqui, bora, Serjão! Alô, Mirella também tá com a gente. Mandando alusão. André Luiz, eu quero concorrer à pizza de hoje. A pizza, também tem a questão do lanche, né? O lanche maravilhoso lá da T-Burger, a pizza da Luar e também tem a sanduicheira lá da Mundial também. A Fabiana do Anchieta também com a gente. Bom dia, Fabiana. Tudo bem, Fabiana? Alô, Edilson Rocha, também da Chácara Cibratel, ouvindo a programação da Rádio Mais. Ô, Edilson, um abraço pra você, meu parceiro. Tudo bem por aí? Tudo
3: bom
1: certo?
3: Bom dia, André Luiz.
1: Oi.
3: Tô aqui curtindo a melhor.
1: Tamo junto.
3: A Mais FM.
1: Bora que bora.
3: Deus abençoe você, todos os ouvintes, pessoais da rádio.
1: Tamo junto.
3: Me coloca na promoção aí, vê se eu ganho uma pizza ou um dogão.
1: Bora, meu filho.
3: É nóis, André. Fica com Deus.
1: Já abre a tubaína pro Edilson lá, né, Edilson? Um abraço pra você lá do Chácara Cibratel em Itanhaém. Tá concorrendo aos prêmios de hoje também. Alô, bom dia.
4: Bom dia, André Luiz. Boa sexta-feira, bom final de semana.
1: Ô,
4: espero que o final de semana seja ensolarado assim também.
1: Esperamos, tá. Esperamos.
4: Coloca nas promoções, André.
1: Tamo junto, obrigado.
4: Bom dia, até mais.
1: Um abraço pra você, meu amigo Gabriel, também com a gente. Bom dia. Quem mais tá mandando alusão aqui, ó? Rapaz, só tem uns mal acabados mandando áudio aqui hoje. Cadê a mulherada desse programa mandando áudio aqui? Pelo amor de Deus, mando. A mulherada hoje tá com preguiça, só tá mandando texto aqui. Né, minha amiga? Lúcia lá do Sion também mandou um texto pra nós aqui. Bom dia, quero participar das promoções de hoje. Quem mais tá mandando alusão aqui? Deixa eu ver. Olha só a barraca lá da famosa André Luiz. Aqui é da barraca da Pimentinha. É? É isso? Oh, um abraço pra vocês. Tamo junto. Quem mais aqui? Deixa eu ver. A Daniela, é isso? Ô, minha lindona. Beijo pra você. Obrigado. Olha só que beleza. Mandou um vídeo aqui da barraca. O que que é? Olha que tempero, gente. Tem de tempero lá pra você. O pessoal tá dando risada lá, mas não dá risada não. Bora aqui, bora.
5: Ah. Melhor da região, hein?
1: Olha o alho. Tá
5: e
1: bonito,
5: as cebolas.
1: Ô, oh, minha lindona. Que benção, hein?
5: Tá... Só ela aqui que é feia mesmo. O resto, a barraca inteira é linda.
1: Para com isso. Deixa a mulher trabalhar. Deixa a mulher trabalhar. Cadê ela aí, ó? Um beijo pra vocês aí, pessoal lá da... É da feira do centro da cidade. Tem, ó, tempero caseiro, guaraná em pó. Quem mais aqui? Tempero japonês completo lá. Ê, minha lindona, beijo pra vocês, obrigado. Beijão, obrigado pelo carinho, viu? Tá sempre ouvindo a Rádio Mais lá. Quem mais aqui? Deixa eu ver. Alô, Ayrton, bom dia pro Ayrton também. Alô.
6: Bom dia, meu amigo André Luiz. Uma ótima sexta-feira aí pra você, pra todos os ouvintes. Tamo junto, hein? Coloca aí pra acompanhar os prêmios aí, André.
1: Olha, toma aquela tubaína aí, Tom. Tamo junto. Alô, José também tá com
7: bom
1: a
7: dia.
1: Gente. Bom dia.
8: Vamos
1: aí,
8: velho.
1: Oi, manda.
7: Deus abençoe o dia a todo mundo aí, vocês da rádio.
1: Obrigado.
7: E sextou, hein? Queria tomar um Danone.
1: É um Danoninho.
7: Coloca nas promoções de hoje aí, hein?
1: Bora, meu filho, bora que você manda. Alô, José, um abraço pra você, tamo junto. Bom dia, André Luiz, a Helene da Borges também. Uma sexta-feira ensolarada, abençoada. 19 graus agora, né, Helene? Beijo. André Luiz, bora participar do sorteio de hoje? É. Ah, verdade, a sanduicheira também eu quero participar, viu? Toca a música aí. Quem? Do Catinguele, do Havaí. É, minha lindona, já mando pra você o Catinguele aí, tá? Quem mais tá mandando alusão aqui pra mim? André Luiz, por favor, toca Moranguinho do Nordeste, é isso? Deixa eu ver aqui, ó. É a Rose Pimentinha. Ô, Rose, beijo pra você, obrigado. Mandou um áudio aqui bonito pra nós aqui, ó.
9: A de amarelo é a Dani.
1: Ah, é, menina? A de amarelo é a Dani. Tem mensagem hoje aqui, não tem? Deixa eu ver aqui, ó. Alô, bom dia.
9: Bom dia, André Luiz.
1: Oi.
9: Sou a Rosemeire.
1: Oi,
9: a Rose Pimentinha.
1: Ô, Rose.
9: Estamos aqui na feira hoje no centro,
1: olha,
9: ouvindo a rádio. Eu quero participar pra mim ganhar essa pizza.
1: Ô, minha lindona, um beijo pra vocês. Obrigado. Mandou uma foto bonita aqui, ó. As meninas estão demais lá também. Estão chique demais, viu, ó.
9: A de amarelo é a Dani.
1: É.
9: A vermelha sou eu, a Pimentinha.
1: Olha só que tá? Beleza, hein?
9: Temos aqui todos os tipos de tempero,
1: isso.
9: Cebola, alho, batata, pimentas.
1: Rapaz.
9: Tudo que você imaginar, nós temos aqui na banca. Estamos aqui hoje no centro, atrás do fórum.
1: Legal,
9: tá?
1: Bacana.
9: Veio uma hora aqui fazer visita.
1: Eu
9: conheço
1: vou.
9: Muito o Kaique, Kaique me conhece.
1: Ah, é? Que tá? Benção, hein?
9: Vem cá fazer uma visita pra nós, levar um temperinho.
1: Bora!
9: Por conta da casa.
1: Ô, tá bom? Minha lindona! Ei!

0: Tá aí, aí.
1: Ô, potência!
0: Aí abre a tubaína pra pimentinha lá, viu? Alô, Dani! Olha a mulherada toda bonitona lá, pra atender você com todo carinho. Beijo pra vocês, meninas! Que Deus abençoe o dia de vocês aí, viu? Vai lá na barraca da Rose Pimentinha, ela vai atender você com todo carinho ali no centro, viu? Fala que você é ouvinte da Rádio Mais, tá bom? Alô!
2: Bom dia, André Luiz, bom dia a todos os ouvintes da Rádio Mais.
0: Ô, minha lindona! Eu
2: sou da Carla Teresa do Moarama.
0: Ô, Carlinha, tudo bem?
2: Queria pedir uma música gospel, queria participar do sorteio, Carlinha não tá muito bem.
0: É, mas de novo, menina, mas tá quase 2 meses já. Tem que melhorar logo isso aí, viu, menina? Pelo amor de Deus, vai lá. Come os temperos bons aí, ó. E aí vai, a imunidade vai lá pra cima, igual o Vini. O Vini toma um vento, já fica ruim, viu? Impressionante, mas a Carlinha tem pressão alta também. Então, tem que cuidar da pressão, viu, Carlinha? Um beijo pra você, Deus abençoe!
1: Alô, potência!
0: Mas deve ser dureza, viu? Porque minha pressão é baixa, não é tão alta assim, não. Ô, Lenilda, tudo bem? Bom dia.
3: Bom dia, André. Acredito que é absurdo. Quando eu fui lá pra consulta, já tem quase 15 dias, roubaram os computadores e o tablet do lado do postinho.
0: Meu Deus do céu, roubaram o tablet e o computador do posto de saúde do coronel. Como que pode, gente? Como que pode? Já é uma dureza lascada, né, para as pessoas conseguirem um agendamento, né, uma consulta. Aí os mal acabados vai lá, os ladrão pé de chinelo aqui da cidade vai lá e rouba o computador do povo, né? E quem paga é nós que pagamos, né? O computador, o tablet. É inadmissível, né, Lenilda?
3: Que é para marcar consulta, né? E exame. Ontem eu liguei, ainda não colocaram o computador lá no postinho. Que eu preciso marcar um exame que o médico passou.
0: É, vamos correr atrás disso aí, viu, Lenilda? Pode ter certeza. Conta com a gente aqui, viu? Vou cobrar o povo lá. Vou cobrar o povo.
4: Bom dia, André Luiz.
0: Oi.
4: Bom dia.
0: Tudo bem?
4: Espero que hoje seja um ótimo dia para vocês aí.
0: Ah, para você também, minha amiga Kátia.
4: Para mim tá sendo um ótimo dia.
0: Olha que benção.
4: Então, eu quero pedir uma música e oferecer para as pessoas que eu vou oferecer. Para Ana do Bibo, Bibo, lá do barzinho do Belas Artes.
0: É, o Bibo do barzinho do Belas Artes. Bora tomar uma lá com o Bibo lá, viu? É. O Vini vai lá hoje, vai lá. Vai ficar o Bibo e a Biba.
4: É, oferecer pra minha mãe no Gaivota, Ivanira. Oferecer pra Viviane.
0: A Viviane. Ivanice
4: e Vanessa. E pro meu amor, Davi.
0: O Davi.
4: Espero que ele esteja ouvindo, né?
0: Bora, amigo.
4: Mas eu tô mandando essa música pra ele.
0: Manda
4: também
0: pro Bibo também, pra Biba.
4: Muito amor e carinho. E eu quero oferecer a música, deixa eu ver. Dorme na Praça.
0: Dorme na Praça.
4: Com o nome do cantor, eu não sei. Sei que.
0: Como não?
4: Eu quero essa música.
0: É o Bruno e Marrone, mulher. Como que não? Dorme na Praça.
4: Tá? Um beijo, um abraço, fica com Deus.
0: Dorme na Praça.
4: Ah, tá. E eu quero também oferecer pra.
0: Pra quem?
4: O irmão do Davi.
0: Ah, o Davi.
4: A mulher dele.
0: A mulher dele também.
4: E pra todos que estão ouvindo, todo o pessoal que tá ouvindo na rádio.
0: Ô, minha lindona, um beijo, minha amiga Kátia. Deus abençoe.
4: Ah, minha Luiz, eu também quero mandar um abraço, um beijo bem apertado pro André, pro Vinícius.
0: Isso.
4: Vini, né? Vini. Daí oferecer a música pra ele também.
0: Olha, só em Vini, ganhou um dia, Vini.
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0: Menos é mais em Rio Gás, Santa Gil.
1: Vamos!
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1: Tá na mais, tá bom demais. Agora 9 horas e 44 minutos. Tá chegando agora a perguntinha de hoje, que não quer calar, o tema de novela. Novela brasileira dos anos 2000. Você que é noveleira, noveleiro. Essa tá difícil hoje, eu duvido. O Vini tava tentando descobrir aqui, ó. Uma pulga atrás da orelha, o Vini aqui.
2: Bom dia, André Luiz. Não descobri ainda.
1: Não descobriu ainda.
2: Não consegui descobrir.
1: É, não vem que não tem, viu? Não vem pro meu lado aqui, não, porque você não vai. Ó, eu vou esconder.
2: Já um detalhe já.
1: Vou esconder o jogo,
2: é. Essa música é romântica, hein? Eu achei romântica.
1: É uma novela romântica. Vou tocar um pedacinho aqui do tema de novela. Qual foi esse tema aqui, ó? É a abertura da novela, tá? Abertura,
2: ah, é?
1: É abertura.
2: Comecinho.
1: Só o comecinho, ó. Vamos lá, hein? Ó o comecinho da música aí, ó.
2: Vai soltar a letra,
1: duvido
2: hein?
1: Duvido se alguém vai acertar hoje. Vamos. E aí, Vini?
2: E aí?
1: Uma novela bonita. Nos anos 2000. Ó, escuta aí, ó. Se chega.
2: Calma. Cuidado!
1: Rapaz, que novela é essa? Manda aí, manda ali. Só um pedacinho, produção. Mostra, então, só um pedacinho. Pedacinho. Isso. Novela dos anos 2000, hein?
2: Cuidado!
1: Pode ser uma novela. Opa. Pode ser uma novela de época? Pode ser.
2: Vai mandando o chorinho já, opa, corta.
1: Manda mensagem, manda no 3427-2325. O pessoal começa a mandar aqui, ó.
2: Já tá mandando, ó. Já mandou a novela e vai mandar a resposta agora.
1: Quer ver? O pessoal tá mandando aqui, ó. A gata comeu.
2: Que isso?
1: O que mais aqui? Terra Nostra. Tô mandando aqui, Terra Nostra. Eu acho que não é não. Que mais? O pessoal o WhatsApp tá bombando aqui já. O pessoal, rapaz, tá mandando mensagem aqui, ó. Que novela, que tema de novela? É a novela de época. Irmãos Coragem, é, Vini?
2: Não sei, eu nem sei ainda.
1: Não sei. Você não chuta nenhuma? Nenhuma,
2: André Luiz,
1: nenhuma.
2: Eu sou ruim de novela.
1: Nenhuma? Qual é esse tema de novela?
2: Ah, não sei.
1: Foi famoso esse tema aqui, ó.
2: Eu não assisti.
1: Assista agora a novela. Oferecimento. É. Ai, Vini, olha, sensacional, hein?
2: De quem será?
1: Rapaz, quando eu já fiz o freelance lá uma vez, sabia?
2: Ah, é?
1: Não lembra?

0: E Vini, assista agora. Né?
1: Opa,
0: você não lembra do meu freelance?
1: Lembro.
0: Só teve uma época que eu fiz um freelance aí numa TV regional.
1: Só da voz.
0: Ainda bem
1: que não era pra ator, né? Graças a Deus.
0: Oferecimento. Oferecimento.
1: Oferecimento. Parmalat.
0: Parmalat. Vamos lá, Vini, rapidinho. Então vai mandando mensagem aqui, ó. Quem tá mandando mensagem pra... Ô, Isa, beijo pra você, obrigado. André, toca uma música do Túlio do Tempo aí, ó, pra voltar ao passado.
1: Olha.
0: Quem mais? A Marisa do Magalhães também. Sorteio da sanduicheira é hoje, meu filho. Eu quero ganhar esse troço aí, ó.
1: Hoje tem mundial.
0: Eu quero ganhar esse troço. Ela não falou isso.
1: Não falou isso.
0: A Fandeira Lesbi, coloca no sorteio. Eu que tô inventando.
1: Sanduicheira.
0: Eu que tô inventando aí, ó.
1: Você gosta do sanduíche, né? Aquele sandupão?
0: É, gosto.
1: Aquele sanduba, você gosta?
0: Maravilhoso.
1: Poxa.
0: Aquilo ali é maravilhoso.
1: Prazer, então.
0: É uma delícia.
1: Rapaz, minha mãe fez um pãozinho caseiro, rapaz.
0: É?
1: Que delícia.
0: Que maravilha.
1: Tem um sandubão lá, meu Deus do céu.
0: Falando em delícias, nossa amigona aqui, a Lorena do Ivoti, que deixou aqui, ó, recheado de gostosura.
1: Alfajores.
0: De alfajores de gostosura também.
1: Gostosura,
0: né? Obrigado, minha amiga Lorena. E vai à Argentina, ela que é da Argentina, muito simpática, Lorena. Obrigado, demais. Ela veio, trouxe aqui pra nós alfajores da Argentina, a legítima.
1: Isso.
0: O Vini se lambuzou.
1: Sabor argentino.
0: Eu dei um pro Vini, o Vini queria mais ainda, viu?
1: Ficou com uns três aqui.
0: Vai lá, encomenda, vai lá, encomenda. Eu te deixei, eu peguei ela, me deu três, eu te dei um.
1: Só um, só ele
0: deu. Os outros dois eu mandei ver,
1: mandou
0: meu filho.
1: Mandou ver, mandou brasa.
0: Quem ganhou fui eu, não foi você.
1: Que isso?
0: Né, Lorena? Um beijo pra vocês aí, obrigado, ela tá mandando um bom dia, hoje é dia... De forno.
1: Tá fazendo, hein?
0: Os alfajores, que é uma delícia. 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Beijo pra você, obrigado.
1: Beijo pra Lorena.
0: E vai Argentina, vai. Quem vai ser campeão? É mundial, Argentina ou Espanha? E eu tô com o pé na Espanha, hein, Lorena?
1: Eu também.
0: Não fique bravo comigo, não. Bora que bora. Alô!
2: Bom dia, André. Bom dia, Vini.
0: Oi,
2: tudo bom com vocês?
0: Tudo ótimo.
2: Gostaria de ouvir uma música.
0: É
2: pode ser do Pablo.
0: Pablo.
2: Qualquer uma dele. E participar do sorteio de hoje, tá bom?
0: Tá bom.
2: Muito obrigado. Tenha um bom dia pra
0: todos. Ô, Maria. Maria tá com soninho
1: Maria
0: ainda,
1: tá...
0: né? Tá com soninho, Maria. Maria ainda,
1: tá contando,
0: né?
1: Maria.
0: Tá com soninho, Maria. Né, Maria? Beijo.
1: Vou
0: pra
1: tomar
0: você.
1: Café, Maria.
3: Bom dia, meu amigo André.
0: Oi.
3: Beleza? Como você tá, meu irmão?
0: Eu tô bem, e você? Tá bem por aí também? Tá tudo
3: família.
0: Certo?
3: É, abençoa o nosso dia maravilhoso.
0: Tamo junto, meu parceiro.
3: Que dia maravilhoso que está.
0: É o Ranieri.
3: É, o solzinho saiu. Tá aquele frio, bora que bora, a luta não pode parar.
0: Ó, 19 graus em toda a região já, viu, Ranier?
3: Forte abraço.
0: É.
3: Pra quem? Nato.
0: O Nato.
3: Peppa Pig lá do Saman.
0: Rapaz, coitado, ó. Cada vez que você fala isso dele, é um processo que você ganha, meu filho. Pode ter certeza.
1: Ele fala que é a família Peppa.
0: É, para com isso, pô. Você vai ver um processo aí. É isso, ó.
3: Família dele, família. Eloá.
0: Oi, Eloá, Lilian.
3: Maia.
0: A Maia também.
3: Adriana.
0: Tati,
3: família Goretti.
0: Ô, Goretti.
3: Oi.
0: Tinha um bar da Goretti lá no... lá em 2007, 2005, tinha o bar da Goretti lá, eu vim participar.
1: Você frequentava lá o bar da Goretti?
0: Rapaz, já fui lá algumas vezes tomar tubaína uma vez.
1: Só tubaína, só, André?
0: Eu e um amigo meu do rádio lá.
1: Ah, é?
0: Às vezes ela tomava tubaína lá.
1: Sim.
3: Coisinha. Filhote do Coronel. O Zeba.
0: O Zeba também.
3: Bora, Raimundo.
1: Grande
3: bora, Fábio.
0: Bora, meu filho.
3: Deus abençoe você, meu irmão.
0: Tamo junto, hein?
3: Seu pai, seu Chico, bora que bora.
0: É isso.
3: Regina, Top Frango lá do Oásis.
0: Isso, lá o melhor frango lá do Oásis, viu? Lá na Top Frango, lá tudo em frango pra você.
3: É, guerreiro aqui, mas...
0: É.
3: Tamo junto. Bora que bora.
0: É isso, bom dia pra você também, Ranieri. Obrigado.
1: Para vereador Ranieri.
0: É, rapaz, manda pra todo mundo aí, tá inteiro. Ouvindo a Rádio Mais aí. Bom dia, André Luiz. Rafael também tá com a gente. Bom dia lá do Jardim América. Ele é bem curto e grosso. Bom dia.
1: Bom dia. Bom dia, soquinho.
0: É, você já brincou de soquinho quando era pequeno, Vini? Com alguém, não? De brigar de lutinha,
1: não.
0: Nada? Rapaz, nós se pegava, rapaz.
1: Só com meu irmão, só.
0: Eu, quando era mais jovem, nós se pegava, rapaz. Se pegava na luta e era... O começo era brincadeira. Um soquinho aqui, um soquinho ali. Mas depois era bordoada depois. Era bordoada.
1: Rapaz, já fez aquela de... Bate no meu ombro aqui, ó. Vamos testar sua força. Bate no ombro. Rapaz, cada lapada...
0: Era feio negócio, viu? Era feio. Nossa senhora, bom dia André Luiz, tudo bem? Aqui é a Déia Miranda, tá sumida hein Déia? Depois da caneca aqui que ela deu uma caneca bonita.
1: Lindíssima, é. Personalizada.
0: Personalizada com
1: o nome. Só o André tem essa caneca na Rádio Mais.
0: A Déia Miranda foi lá e falou assim, ó, vou te dar um presente. Ela e o Jordani, o esposo dela, me deu uma caneca bonita aqui, ó. Personalizada no meu nome. Olha aqui, eu falei, é chique
1: para
0: demais.
1: Toda a gravação que o André faz aqui, ele põe a caneca.
0: Eu ponho a caneca.
1: Pra mostrar a caneca.
0: A caneca faz parte do meu dia a dia aqui, tomar um café, não é verdade? Pra fazer a programação da Rádio Mais. Obrigado, Déia Miranda. Beijo pra você. Ó, daqui a pouquinho a participação da Zefa, do Nelson, do Vanderlei.
1: Ô, Zefinha.
0: Rapaz do Serjão também tem a Aparecida, a Sandra do Savoy.
1: Apareceu.
0: Paulão também. Alô, Douglas, a Luciana. Quem mais? A Daniela do Coronel, também a Dani do Magalhães, a Rosimeire. Ô Rosimeire, a Maria também com a gente do Jardim Coronel, a Célia, o João, a Thaís, tem a Maria da Praia do Sul. Tem muita gente mandando mensagem dele.
1: É, o WhatsApp tá muita gente.
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0: Bora que bora acertar o tema de novela de hoje, hein? Anos 2000.

0: Tá na mãe. Tá bom demais. 9h59, vai mandando seu alôzão. Tem a perguntinha do dia hoje valendo uma sanduicheira da Mondial também. 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Alô Zé, toda a turma boa lá. Ô Vini,
1: de que é?
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1: Caramba.
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0: 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Eu ia fazer um bolão, eu ia fazer um bolão agora sobre a final da Copa do Mundo, né? Vou ver se vai entrar amanhã. Amanhã essa promoção do bolão. Vamos ver se a gente consegue fazer aí o bolão de quem vai ser o campeão da Copa do Mundo 2026 e o placar do jogo.
1: Claro.
0: Aí eu quero
1: ver. Tem que acertar o campeão e o placar.
0: É lógico, pô.
1: Ah, mas acertando o placar já acerta o campeão.
0: Claro que não.
1: A não ser que ele mandar um empate.
0: Mas isso aí, ó, então. Mas aí tem a... Eu falo no jogo tempo normal, né? Tempo normal. Se for prorrogação e pênaltis, aí não vale, pô.
1: Tá. Vamos supor.
0: Tempo nos 90 minutos. Nos 90
1: quem mandou
0: minutos.
1: Mensagem, vamos supor, um exemplo, a Diva.
0: É.
1: Até pra começar, não sei por quê. A Diva. Ela pega e manda assim, 1-1.
0: 1-1. É.
1: E fala que a Espanha é.
0: Tudo
1: a
0: bem, se fosse, é isso. Vamos supor, se for o jogo nos 90 minutos.
1: O tempo normal e mais o campeão.
0: Mais o campeão.
1: Ah, tá legal.
0: Entendeu, pô?
1: Entendi.
0: Porque pode ser que seja 1-1 o jogo, ou 2-2, ou 3-3, vai por prorrogação, pênalti, aí o campeão é fulano de tal. Aí,
1: legal, então, legal.
0: Tem que acertar o campeão e o placar do jogo. Agora, logicamente, 2-1, pô.
1: Você não quer mais nada também, né,
0: pra André? Espanha. 2-1 pra Espanha. Já acertou o placar e o jogo.
1: Ah, sim.
0: Então é isso.
1: Só tem que falar o campeão
0: agora,
1: quando for um empate.
0: Quando for um empate.
1: Ah, legal.
0: Ah, se eu quero um empate, mas beleza,
1: quem
0: empate.
1: Quem ganha?
0: Mas quem ganha nos pênaltis? Pronto, pô. É isso. Bem explicado, não tem erro. Vamos lá então, rapidinho aqui, ó.
1: Bora lá.
0: A novela, o tema de novela, acho que ninguém acertou ainda. O que o Vini tá tentando acertar.
1: Eu tô matutando aqui.
0: Já foi aqui no meu...
1: Tô com uma lista de novela,
0: rapaz,
1: aqui,
0: mas
1: rapaz.
0: Já foi, eu acho que não acertaram. Ninguém acertou ainda, será? Deixa eu ver aqui na minha lista. Vamos lá, toca aí, ó.
1: Essa novela eu não assisti.
0: Qual que é esse tema de novela? Anos 2000 passou e passou voando, hein? E aí, manda. O pessoal tá falando Terra Nossa.

0: Não é Terra Nostra.
1: Eu acho que não, viu? Eu mandou aqui Titanic. Titanic era filme, meu filho.
0: Afundou!
1: O Titanic afundou no filme lá, não é Titanic, pô? Eu tô falando.
0: Afundou!
1: Tema de abertura de novela. Isso. Vamos lá, hein? É fácil, tá difícil não, pô.
0: Fácil,
1: vai mandando, né? Aí no 3427-2325, valendo prêmios pra você. A Thaís falou, André Luiz, eu acertei ou não? Não, você não acertou não, viu, Thaís?
0: Errou.
1: Eu acho que acertou, viu?
0: Será que acertou?
1: Eu acho que acertou, não. Não acho que acertou, não. Eu acho que não. Depois eu vejo aqui, tá?
0: Nem ele sabe.
1: Pera aí, já volto.
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5: Tá na Mais, tá bom demais. 10:09 em toda a região. Bom dia pra você. Bora aqui, bora hoje, sexta-feira. Toma aquela tubaína.
6: Aô, potência.
5: Mais FM agora 10:09. Tá chegando Gustavo Mioto.

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1: Muito bem, tá chegando a segunda parte do horóscopo do dia pra você de Libra. Alô, você libriano, libriana. O dia favorece a harmonia dos relacionamentos, viu? Aproveite para resolver mal-entendidos também, fortalecer amizades, você de Libra. Bom dia, você de Escorpião. Sua determinação estará em alta hoje. Confie mais no seu potencial e siga firme nos seus objetivos. No amor, uma surpresa pode alegrar o seu dia de hoje, você de Escorpião. A você de Sagitário, bom dia. Novidades podem surgir de forma inesperada, viu? Mantenha sempre a mente aberta. Aproveite as oportunidades que aparecerem na sua vida hoje, você de Sagitário. Bom dia, você de Capricórnio. O esforço dos últimos dias começa a dar resultados. Continue focado, você de Capricórnio. Mas não esqueça, viu, de cuidar da saúde, principalmente do seu bem-estar. Bom dia, você de Aquário. Sua criatividade será diferencial hoje. Ideias inovadoras podem abrir portas e render reconhecimento no trabalho, principalmente. E finalizando, você de Peixes, o dia pede equilíbrio. Também aquela tranquilidade, evite sempre absorver aqueles dilemas, viu, que atrapalham o seu dia a dia, principalmente seu psicológico. Cuide mais das suas emoções hoje, você de Peixes. Olha, o horóscopo volta na segunda-feira com muito mais pra você. Tá na Mais, tá bom demais. Bom dia. Vai mandando mensagem aí no nosso telefone, que é o 3427-2325. Olha o camisa.
2: Meu coração.
1: O camisa 10.

0: Henrique e Juliano, tá na mais, tamo demais, 10h20, bom dia pra você.
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0: Olha, fala pra você que a concessionária Novo Litoral, a CNL, né, iniciou as intervenções nas vias marginais aqui da rodovia Padre Manuel da Nóbrega. No SP-055, né? Aqui entre Itaiaém e Peruíbe. As obras fazem parte do contrato da concessão firmado com o governo do estado, que prevê a implantação de 90 quilômetros de marginais no trecho entre Praia Grande até Peruíbe, viu? Até o final de 2027, com um investimento de 110 milhões de reais. São as marginais que vão cortar aqui, ó, desde Peruíbe, Itaiaém, Mongaguá e Praia Grande. De acordo aí com o Eduardo Meirelles, né? O gerente em engenharia e também implantação desse sistema aqui na região. Nessa primeira etapa serão aproximadamente 19 quilômetros de vias nas marginais entre Itaiaém e mais 4 quilômetros até Peruíbe, é isso. Essas são as obras importantes que visam, né, reorganizar a questão do trânsito local, e também as novas marginais vai contribuir muito para fortalecer e favorecer muito essa conexão entre os bairros. Agora, o que vai acontecer? Eles vão fazer as marginais e vão eliminar aquelas passagens para você entrar, por exemplo, na rodovia novamente. Então, vai deixar uma ou duas ou até três passagens para você poder sair da rodovia e entrar na marginal. Agora, se deixasse tudo aberto, né? Por exemplo, você tem o livre acesso, vários trevos que temos aqui, ó. Vão fechar, eles vão fechar os trevos, só vão deixar os viadutos, por exemplo, da CESP, vão deixar do Gaivota e vão deixar do centro da cidade ali, na entrada nova também, na entrada antiga e na entrada nova também. Os viadutos, eles vão permanecer ainda, vão entrar e saída de veículo. Agora o restante, vai, os trevos de acesso vão fechar todos, a grande maioria. Agora,
2: vai diminuir o acesso legal, hein?
0: Vai diminuir o acesso à rodovia e também para quem quer entrar nos bairros. Sim. Entendeu? Aí o fluxo vai aumentar, logicamente. É, digo de passagem também que você ali entre Itaiaém e Peruíbe tem aquela mata, né? Uma mata fechada que já começa aqui perto, né, do Gaivota e vai até Peruíbe. Agora, será que vai ter marginais ali também? Vai ter que fazer um desmatamento tremendo ali para poder passar uma marginal de rodovia. Eu acho difícil acontecer isso, né? Eu acho muito difícil, mas estou aqui pagando para ver.
2: Não, você tá falando que eu vou fazer, né?
0: Vou fazer. Vai acontecer, são 90 quilômetros de marginais de rodovia. Agora, você acha que, poxa, por causa de R$1,90, R$2, você quer ter uma viagem mais tranquila, você vai ficar pegando marginal com um monte de valeta, é verdade, trânsito que, rapaz, vai ter, o trânsito local. Rapaz, fala pra você, meu irmão. Eles dão com uma mão e tiram com outra, com duas. Porque vai ter que pagar o pedágio mesmo assim, pô.
2: Ah, tudo é pago.
0: É isso, a cada 15 quilômetros vai ter o pórtico de pedágio, que é o Free Flow, né? O Free Flow vai pegar a placa do seu carro, já vai entrar no sistema e você deve pagar em 30 dias. Se não paga, vem multa e ponto na carteira ainda. Se eu largar a mão de ser besta.
2: E sabe quanto é investimento, André Luiz?
0: Quanto?
2: 110 milhões. É isso, superior a 110. Eu achei que ia ser muito mais, viu? É. Até acho um valor baixo até.
0: Agora, você sabe que vão implantar em Itaim no quilômetro 315 ao 318, é isso também? Tem vários aqui, ó. Contemplação em Itaim, tem vários trechos aqui contemplados com marginais da rodovia. Opa. Agora, eles vão fazer também uma nova passarela. Eles vão readequar a passarela ali da região do Suarão, enfim, da Cabo Sul ali também, daquela região entre Mongaguá e também Itaiaém. E também tem uma passarela aqui para ser, inclusive ali no bairro de Manjá também tem uma passarela, e vão construir mais três passarelas aqui na região, espero eu que seja no bairro de Santa Júlia, Bopiranga, aquela região onde tem muitos acidentes.
2: Precisa demais, André.
0: Muitos acidentes, principalmente no trevo do Bopiranga ali, ó. Inclusive, eu já atropelei um cachorro lá, sem querendo. Já foi um cachorro pra casa do Beleléu. Mas eu falo pra você, ainda tentei salvar o cachorro, mas não consegui, pô. O cachorro, ele sai do meio fio da rodovia e você não tem como você ver o cachorro.
2: Não,
0: porque
2: é muito rápido.
0: Ele sai de uma faixa, aí tem aquele buraco na rodovia e tem a faixa de pedestre.
2: Sim.
0: Aí o povo atravessa e o cachorro vem junto, pô. O cachorro fica perdido na rodovia, porque o povo atravessa e não cuida do cachorro. Aí o cachorro fica lá perdido, pra onde eu vou? Aí o carro passa e... Aí você não tem como evitar um acidente, pô.
2: E o povo fica bravo ainda,
0: fica
2: André.
0: Fica bravo.
2: É. Familiares meus quase passaram por acidente.
0: Aí beleza. Aí tem cara que não conhece a região. Aí ele desce a serra ou vem de outro lugar. Aí tem faixa de pedestre numa rodovia. O cara para, bicho.
2: Quem foi o gênio?
0: O cara para para as pessoas passando numa rodovia. Vocês acreditam? Eu já vi isso aí, já presenciei, pô.
2: Já presenciou isso?
0: E eu não acreditei, né? Cara. Quando o cara parou. Não, o cara parou para as pessoas atravessar, porque os caras estavam na faixa. Não, é só aqui no litoral para acontecer isso.
2: Ô, André, onde que é aquele trecho ali em Santos ou Praia Grande? Eu acho que é em Santos, né? Sim. A gente sai da rodovia, sai da pista, tem uma descidinha.
0: Ali é
2: o perigo.
0: Não, ali é o...
2: Você lembra?
0: Tá lá de Praia Grande, você tá falando.
2: Isso, ali é entrada de Praia Grande.
0: Ali é expresso, né?
2: Ali é o perigo,
0: ali
2: cara.
0: Ali é o perigo também. Ali é o perigo.
2: Tem uma descida?
0: É. O Vini tá bem informado, viu? Vini vai. Vini, você nunca foi pra Praia Grande, né, Vini?
2: Como não?
0: Você já foi pra Santos,
2: você é
0: Vini?
2: Chato, André.
0: Você já foi pra Santos, Vini?
2: O cara no...
0: Você já foi pra Santos?
2: Já fui pra Santos. Faz muito tempo que eu fui pra Santos. Faz um tempão já.
0: Vini já foi pra São Paulo, Vini?
2: Já fui.
0: Já foi na Arena Corinthians.
2: Já fui na Arena.
0: É isso.
2: Não presenciei um jogo, né? Mas fui naquele tour da Arena. A hora que tiver a chance, a oportunidade, vai, viu? É muito legal.
0: É legal?
2: Tour da Arena. Muito, muito legal.
0: Eu tenho o que fazer, bicho.
3: Abre o coração.
0: Abre o coração. Olha o pequeno.

0: aí, sucesso pra você com o Pique Novo. Pai, essa música que eu já toquei, essa música no rádio brasileiro, impressionante, mas música boa demais. Relembra o passado. Eu, Vini, não lembro, não é nem dessa época. O Vini nunca ouviu essa música. O Vini nunca ouviu essa música. O Vini não conhece.
1: Ele ama o Pique Novo.
0: O Vini não conhece de música, né, Vini? O Vini não conhece.
1: Não conhece nada.
0: É.
1: Ah, Gustavo Lima, Luan Santana.
0: Como que é que só conhece os Six Seven?
1: Adeus, Lima. Você formou aura hoje, André?
0: Eu formei a aura hoje, já formei lá, fui lá no... Foi na formada na aura hoje, você sabe.
1: Essa é a hora que você...
0: Eu fui lá...
1: Com aquele cafezinho, né?
0: Depois do café. Depois do cafezinho, fui formar a aura hoje.
1: Olha que bela aura, viu? Parabéns.
0: Pai, olha,
1: entupiu.
0: Fui lá no banheiro da emissora ali, já formei a aura bonito. Ah, pelo legal, amor de Deus. Vamos lá. Quem tá farmando a aura aí, deixa eu ver.
2: Bom dia, meu amigo André Luiz, bom dia! Sexta-feira, final de semana.
0: Tamo junto!
2: Graças a Deus! Agradecendo a Deus por mais uma semana vencida, né?
0: Mais uma,
2: na
0: rapaz.
2: Na companhia da Rádio Mais.
0: Tamo junto.
2: Muita força todos os dias e a alegria que vocês nos transmitem.
0: Obrigado.
2: Já aquele dia abençoado a você, meu amigo. Muita luz, muita paz, muita saúde, muita energia.
0: Tamo junto!
2: A todos os ouvintes da Rádio Mais, um grande e caloroso abraço e uma sexta-feira abençoada. Aos meus amigos da lanchonete do Chico, um grande e caloroso abraço. A Suzane, a Neide, ao Chico, ao Antônio e todos sem exceção. E me coloquem todas as promoções. É Nelson da Praia do Sonho.
0: Ô, Nelsinho, um abraço pra você, meu parceiro.

0: Aquela tubaína maravilhosa lá no bar do Chico hoje. Alô, bom dia,
1: Alô, André Chico, Luiz. Alô, Chico,
0: grande Nelson. Bom dia, André Luiz. Aqui é o Neo do Oasis. Grande Neo, não perca o tempo não, viu, Neo? Pra não dizer outra coisa, não perca.
1: Não perca a sua aura.
0: Isso, não perca a sua aura não, viu, Neo do Oasis. Um abraço pra você. O sobrinho Tarso também tá com a aura lá em cima hoje. Final de semana, bicho. O pessoal, que trabalha na obra aí tá farmando aura já na tubaína, ó. Farmando aura já. Explica o que é formar aura.
1: A farmar aura.
0: Farmar aura. O que é, Vini? Farmar.
1: Agora, farmar aura.
0: Agora tá uma...
1: Ah. O que é isso?
0: Não, mas... Explica o que é formar aura.
1: A farmar aura.
0: Farmar aura. O que é, Vini? Farmar. Agora,
1: farmar aura.
0: Agora tá uma...
1: Ah. O que é isso?
0: Não, mas tá um tititi no Instagram,
1: né? É, Instagram, TikTok, Kawaii.
0: Tá em tudo quanto é lugar Facebook. Isso aí. Eu não sabia, André, disso. Essa semana que eu fiquei sabendo, farmar aura.
1: Six Seven. Tá bombando, a criançada ama.
0: Pô, o pessoal começou a falar na rádio.
1: Na escola.
0: Aí. Na escola tá bombando o negócio aqui. É o papo da vez.
1: Papo da criançada, farmar aura.
0: É o.
1: O que seria farmar aura? É uma gíria que mistura a linguagem, né? Dos games com a ideia de carisma, né?
0: Entendi. Quanto mais carisma, mais isso, aura você
1: mais
0: tem.
1: Mais aura, isso.
0: Então, assim, mais você fica se achando.
1: Isso.
0: No português, claro. Mas quando, se você é mais legal possível, mais você se acha. Então eu sou bem
1: quanto
0: legal.
1: Quanto mais ações legais que você faz, mais aura você tem.
0: Tô me achando bastante, então.
1: Isso aí significa realizar ações.
0: É.
1: Adotar posturas ou protagonizar situações com o objetivo de ganhar admiração.
0: Legal, vamos.
1: Parecer estiloso, acumular pontos de popularidade.
0: É, obrigado. Eu tô formando minha.
1: A aura do André é enorme.
0: Alô, Neo Duarte, um abraço pra você, pra Rose também. Pessoal lá do bar, Tom Igor, que o pessoal sumiu, viu? Tá tomando tanta tubaína lá, pá. Não tem tempo de mandar mensagem mais pra rádio. Um abraço, meu amigo Neo do Oasis. Grande abraço aí, todo mundo.
2: Oi, André Luiz, bom dia.
0: Oi, Clarice.
2: Pra você e pra todos os ouvintes.
0: Tamo
2: André
0: junto.
2: André Luiz,
0: manda.
2: Tá com uma música aí pra mim?
0: Eu mando.
2: Com Zé Felipe, Mergulhei.
0: Mergulhei.
2: E me coloca nas promoções, se possível, tá?
0: Deixa comigo.
2: Um beijo pra você, tudo de bom. Um bom trabalho, sucesso.
0: Ela pediu a música Mergulhei, é isso?
1: Beijo, mesmo? Mergulhei. Ah, o Zé Felipe, meu grito de amor.
0: É?
1: Isso.
0: Bora que bora, minha amiga Clarice. Beijo a Maiara também, a Maiara Cristina do Cibratel. Ô Maiara, tudo bem? Seja bem-vinda à Rádio Mais, sempre aqui. Tá mandando. André Luiz, quero mandar um recado pra
1: Tainara.
0: Tainara Costa, dizer que ela é uma pessoa mais que especial, muito preciosa, e dizer que te amo junto sempre, viu? Agradeço tudo que ela fez por mim, sempre faz. Um enorme beijo pra você, Thay. Hã? E pra pequena Helena também. André Luiz, me coloca no sorteio de hoje. Ô, minha lindona, minha amiga, a Maiara do Cibratel. Beijo pra você também, Maiara. Obrigado pelo carinho, pela simpatia.
1: Abrindo o coração, Maiara.
0: É isso, rapaz. Tem que A gratidão acima de tudo. Obrigado. Alô.
3: Bom dia, nosso prefeito. Manda um alô aí, pô.
0: É, bom dia.
1: Aí vem bomba.
0: Nosso prefeito.
3: Né, o Potássio, o pai Jorge. É. E eu quero ganhar essas duas cheiras, hein? Você fala que nós não temos mundial, eu quero ganhar essas duas cheiras, que aí nós ficamos mundial, né, não? E mais é sempre mais. Então,
0: olha a declaração do palmeirense.
1: É, o palmeirense falando.
0: O palmeirense falou que, olha, o Palmeiras não tem mundial. O palmeirense.
1: Não tem, não há.
0: Se é o corintiano falando, é uma coisa.
1: É os cara, zoeira mais.
0: Os caras estão zoando aí. Agora, o próprio palmeirense fanático falou que o Palmeiras não tem mundial.
3: Fica aí.
1: Pode ser que ganhe hoje. Pra nós aí,
3: 60 segundos.
0: Tamo junto, meu amigo Jorjão.
1: Ele... Jorjão já formou a aura hoje, Jorge?
0: Já, tá formando, Léo.
4: Ô, bom dia, meu amigo Adé Luiz. Meu futuro perfeito.
0: Bora.
4: Douglas Chileno, Belas Artes. Toca a revelação aí pra nós. Quero oferecer pro Alex, pra Ana Prado, pra todo mundo do Belas Artes. Tamo junto, parceiro.
0: Tamo junto.
4: E manda um berrante pro Zóio de Gato. O Zóio de Gato adora esse berrante.
0: O quê?
1: Mas por que a missão é impossível? Acho que o filé tá
0: não,
1: tá agora... chumbado?
0: Não, pô, não é isso, pô.
1: Quando por quê?
0: Quando pedi o berrante aqui, eu vou tocar a missão impossível.
1: A missão impossível, tá.
0: Oi, eita, Sérgio.
5: Nós. O André, manda um salve pro Catriel.
0: Manda o mesmo
5: agora missão. Tá fazendo mototáxi, tá trabalhando no Uber.

0: também, estamos correndo defendendo um pão de cada dia. André, essa obra aí, os caras deram uma brincada, ouvindo jornal, nas rádios aí, falando que agora os Jair Santos estão mexendo já.
1: É isso, rapaz, ele tá falando de novo do túnel de Santos e Guarujá. Deixa os caras brigar pra lá, meu filho.
2: E fiquem pra lá.
1: Ó, e você sabe que, Sérgio, que vai ser uma obra bem bacana, viu? Bem bacana mesmo. Vai ser show de bola quando tiver tudo pronto, viu? O Vini tem medo de passar no túnel. Quando o Vini vai pra São Paulo.
2: Já passei já em túnel.
1: O Vini vai pra São Paulo, ele fecha o olho passando embaixo do túnel. Tá. Aí desce a serra.
2: Você tá querendo alguma coisa? Você tá querendo?
1: 5 quilômetros de túnel. Olha,
2: chega, ele vem fecha rezando. O microfone.
1: Ele falou, imagina, uma vez eu fui com o Vini pra São Paulo e voltou e falou assim, André, imagina, a gente tá aqui no túnel e fecha, né, cai a...
2: Mas larga a mão de Morota, que eu nunca fui pra São Paulo com você.
1: Pois sim. Aí,
2: se André Luiz não vai a lugar nenhum.
1: Ai, que medo, me dá a fobia de estar no túnel.
2: Nada.
0: Respeitando não sei quem, dando uma mochada nos caras aí. O prefeito falou que o ônibus no outro dia ia chegar lá, até hoje não chegou. É. Aí você imagina, a população fala, ó, tem um buraco na minha rua aqui, essa peça que abriu, já tem 2 anos. Nunca mais voltou, 3 anos. Obra com complexo desse. Tu acha que vai ser em 4 anos, André? Ô, André, vamos pedir a Deus que nossos filhos vejam essa obra aí, tu ouço.
1: Boa, Sérgio. Ele tá falando que a obra aqui é 2030, a entrega da obra do túnel Santos e Guarujá.
2: Tomara, agora é orar.
1: Tomara, né? Que seja, pô. Tomara que seja. Eu torço pra isso. Agora, tem muito investimento? Tem. Tem bastante investimento. Alô, bom dia!
3: Bom dia, André Luiz.
1: Oi.
3: Aqui é Gilberto do Cibratel 2.
1: Ô, Gilberto.
3: Boa sexta-feira pra vocês.
1: Pra você também, viu?
3: Tamo... coloca aí pra mim ganhar essa quentinha.
1: Bora, meu filho!
2: Bora, meu amigão!
1: Potência! É hoje, Gilbertão, um abraço pra você, tamo junto!
2: Gilberto
1: mais.
2: Corintiano!
1: Tem muito mais gente aqui mandando alô, Zé, alô, Paulão, alô, Paulão!
4: Bom dia, meu amigo André Luiz, grande santista!
1: Ave Maria, pô! Não me xinga não, pô!
2: Olha que papelão o Santos, hein?
1: O quê?
2: Que papelão esse jogo do Santos, agora voltou o Brasileirão, agora... Ah, chega de Copa, né?
1: Para, respeita, olha, respeita o Santos, é um jogo só.
2: Não, André, eu assisti Corinthians e Cascavel.
1: É.
2: Eu quis chorar de ver o jogo.
1: É, entendi, pô.
2: Botafogo e Santos também, pelo amor de Deus. Os gols, você viu os gols?
1: Não, não vi.
2: Saiu? Meu Deus do céu, você chora.
1: Eu vi que foi 2-1 pro Botafogo,
2: isso.
1: Né?
2: Isso.
4: Hoje eu vou oferecer a música aí para as minhas amigas aí, a Ligiane, a Valéria da Filho do Crio.
1: Quem mais?
4: Para as meninas lá da barraca das pimentas.
1: Opa!
4: A pimenta é ardida ou não é ardida? Quem fala aqui é o Paulão do Belas Artes.
1: É, Paulão!
4: Minha rádio é mais. Toca pra nós um Chitãozinho e Chororó, André Luiz. Bom dia!
1: Ei, meu amigo, ó, tem pimenta lá. Pimenta do Reino, pimenta malagueta. O Vini gosta de pimenta. Né?
5: Bom dia, André Luiz. Bom dia, Rádio Mais. Ótima sexta-feira linda.
1: Ô, Sandrinha.
5: Hoje pra todos.
1: Obrigado.
5: Deus abençoe nosso dia, nosso fim de semana.
1: Amém.
5: E bora ganhar essa sanduicheira aí pra minha neta, pra mim dar pra ela.
1: Hoje é, hein?
5: Bom dia, feliz dia. Beijos.
1: Ô, minha amiga Sandra, um beijo pra você. Obrigado. Quem mais tá mandando alusão nessa
2: pra Sandrinha.
1: Manhã maravilhosa.
6: André Luiz, tudo bem? Gostaria de participar do sorteio de hoje, todos.
1: Oi.
6: Eles.
1: Bora.
6: Da lancheira, da, né?
1: Isso.
6: De todos. Não sei falar esse nome.
1: É,
6: e se puder, se por caso você puder compartilhar, meu filho é psicanalista Wagner, que eu mandei aí, talvez não sei se pode ou não mandar pra rádio.
1: O quê? Pode?
6: Se puder comentar e curtir, eu agradeço.
1: Tá? Legal, manda
6: Wagner,
1: pra nós.
6: Meu filho.
1: Manda.
6: É, eu gostaria de participar todos os prêmios. E quem ganhou ontem sobre a pergunta da feira? Quem foi sorteado?
1: Ontem foi bacia, né? Ontem foi bacia.
2: A bacia.
1: A palavra com 5 letras. Falei, que tem na feira com 5 letras? Era bacia, a palavra misteriosa.
6: Contemplado.
1: Isso. Foi Amanda, né? Amanda contemplada aí.
6: E também uma música qualquer que vem daí da rádio é bem-vinda.
1: Tá bom.
6: Eu aceito de coração.
1: Você que manda.
6: Feliz para todos os radialistas e para todos os ouvintes. Um abraço, um bom fim de semana para o senhor e para o Vini também.
1: Senhor,
2: obrigado,
1: tá,
2: minha linda.
1: O senhor tá no céu, sou mais novo que do que isso, o Vini.
6: Um abraço. Fica com Deus.
1: É, meu.
6: É a Aparecida e o Walter do Guapiranga.
1: É, mas o pessoal me chama de senhor só porque eu tenho uma voz grave.
2: Ô, seu Luiz.
1: Eu tenho 40 anos, minha filha. O senhor tá no céu. Né, Aparecido? Beijo pra você. Eu brinco aqui, ó. Rapaz, porque eu tô me sentindo velho, pô. Eu tô me sentindo, mas olha, olha, eu falo pra você, não existe velhos.
2: Experiência.
1: Quando isso. Eu ficar com meus 50, 60 anos...
2: Falta pouco.
1: 70, eu não vou querer que me chamem de velho, hein? Pelo amor de Deus.
2: É seu Luiz, ô seu entendeu? Luiz, fala. Olha, grande abraço ao Wagner, o filhão da Aparecida. Ele é psicanalista, tem mais de 30 mil inscritos no YouTube.
1: Olha que legal.
2: Ela mandou um vídeo pra nós, muito legal, muito bacana.
1: Qual que é o nome dele, Vini?
2: É o Wagner Lapenter.
1: Ô, Wagner, conheço o Wagner.

0: é o Douglas.
1: Olha, o Douglas
2: tá... O maior farmador de aura da Vila São Paulo.
1: Ele tá farmando aura lá, ó.
0: Da Douglas Ferramenta, aqui da Vila São Paulo. E sobre a música de novela 2000, essa eu assisti junto com a minha mãe. E também, por falar, tá sobre a nossa geração lá dos meus pais, italianos.
1: Olha só você, ó, que manda. Deixa eu ver. Qual é o nome da novela? Deixa eu ver. Ó.
0: Uma novela muito bonita. É. Que contou sobre os imigrantes aí. É. Um abraço, fica com Deus.
1: Eu pulei.
2: Não falou, não.
1: Eu pulei.
2: Ah, pulou.
1: Ó, quem canta?
2: André.
1: Qual o tema de novela? Qual é esse tema de novela de anos 2000, é isso? Mais um pedacinho, ó. Quem é esse tema aqui? De que novela que é? Olha só que beleza, hein?
2: Oxa!
1: Agora foi um pouquinho mais pra frente aí.
2: Um pouquinho mais.
1: Vai mandando mensagem aí, ó. Simone! Já eu tô de volta, hein? Trazendo a participação da Luciana. Ô, Luciana! Beijo pra você lá do Guapiranga. Me coloca no sorteio, André Luiz. Olha, tudo de bom, alegria em nossas manhãs. Obrigado, minha lindona. Beijo pra você, Luciana. Beijão.

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0: tá aí o sucesso pra você com ele, Gustavo Lima. Fica linda na programação, hein? Vai mandando mensagem, muita gente mandando alusão pra Rádio Mais hoje.
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0: Olha, a minha rádio é sempre mais. Vai mandando aquele alusão bonito pra nós aqui. Deixa eu ver, o Vini tá comigo aqui hoje também, né, Vini?
2: Eu tô por aqui, André Luiz.
0: Uma, valendo uma sanduicheira. Opa! Maravilhosa. Uma sanduicheira também tem pra você hoje. Presta atenção, hein? Além da sanduicheira, diga, tenho aqui também uma pizza da Luar, uma pizza deliciosa, mais um lanche da T-Burger hoje também tem na programação. Isso do Vini aí. E um lanche maravilhoso do Dogão Lanches, mais refrigerante. Delícia. Vai mandando alusão. Amanhã tem frango assado, tem voucher também da Lavô. Tem muita coisa bacana. Vai mandando seu alusão aí, ó, no 3427-2325. Pra quem não tem, né? Ah, eu não tenho sorte, André Luiz, mas tenta a sorte.
2: Tenta a sorte, quem manda arrisca, o nome bonitinho e o bairro.
0: Quem arrisca não petisca.
2: É verdade, André.
0: Vini, você já ganhou alguma coisa assim de sorteio, não? Nunca?
2: Olha, só em bingo, só.
0: Só em bingo?
2: Já ganhei no bingo.
0: É, você foi jogar bingo aonde?
2: Eu fui jogar onde a sua irmã morava.
0: Ah, é?
2: É.
0: Não lembro.
2: Rapaz, já ganhei
0: nos prédios. Tá bom, tá bom, legal. Ah, sim, lá no... Sei onde que foi. E aí o Vini foi lá, jogou bingo e ganhou o Vini.
2: Ganhei. Ganhou duas vezes. Ia ganhar a terceira.
0: É, você tava...
2: Por pouco não ganhou o Vini.
0: Mas era um dia de sorte.
2: Poxa, um dia, porra.
0: Você já jogou na Mega Sena.
2: Tava ganhando tudo.
0: Já jogou na Mega Sena, Vini?
2: Na Mega já joguei, já.
0: Na Loto Fácil.
2: Loto Fácil também.
0: Nada? Não ganhou nada?
2: Não, acho que eu ganhei uns R$2, foi muito. R$6, alguma coisa. Olha, o André já ganhou, né, André? Aqui. Na Mega Sena, na Loto?
0: Não, já ganhei, mas ganhei R$2.
2: Aí, ó.
0: R$10. Aí um dia fui acumulando lá, fui ganhando dois aqui, dois ali. É. Toda semana eu jogava 10 joguinhos da Loto Fácil. Toda semana, 10 joguinhos lá. Falei, beleza. Aí sempre ganhava R$2, R$4.
2: Foi juntando.
0: Aí fui juntando, só que você tem 3 meses pra retirar.
2: Lembrei.
0: Eu já tinha uns cinquentão pra tirar. Eu falei, beleza. E a preguiça de ir até a lotérica.
2: Mas tem que ir até a lotérica pra retirar?
0: Tem, lógico.
2: Via Pix não pode.
0: Aí tem que ir na lotérica. Aí,
2: ah, tá certo.
0: Aí passei e esqueci, rapaz. Eu parei de jogar também, esqueci. Depois que eu lembrei, já foi o cinquentão também.
2: Mas o jogo do bicho, André, já...
0: Do bicho eu já joguei também uma vez, só. É.
2: Mas ganhou?
0: Joguei no Macaco 17. Seu Anésio que falava, né? Não lembra do seu Anésio?
2: Claro.
0: Fale, o vovô do Brasil. Ele falava sempre assim, joga no 17 e no 27.
2: Isso pra todo o Brasil ver, beleza.
0: Mas ó, eu aí depois não joguei mais, né? Não joguei mais. Tinha um bicheiro que fazia lá.
2: Aí, cara, tem um tio meu que joga toda semana,
0: não
2: ele joga.
0: Não pode jogar no bicho.
2: Não é você.
0: Não pode,
2: é outro tio.
0: É, o tio.
2: Joga lá do sul, lá.
0: Ave
2: Maria. Mas joga toda semana.
0: Mas não pode, é um jogo ilegal. Não pode não, viu?
2: Não pode,
0: Não pode jogar no
2: bicho. É errado.
0: Não pode, não joga no bicho, hein?
2: Não vou jogar no macaco, hein?
0: Vamos lá, olha. Também no elefante é bom jogar no elefante. Também tem cabrito lá, tem as zebras. Tem vários, né? Mas bacana demais. Alô, minha amiga Daniela, também do Coronel. Um abraço pra você, Daniela. Deus abençoe, viu? Tá mandando alô. Zé André Luiz, manda aqui, ó, um abraço. Eu acho que é da novela Terra Nostra. A novela Terra Nostra, da Rede Globo, com Ana Paula Arósio, com o Thiago Lacerda.
2: Rapaz, não. Só...
0: É Terra Nostra, produção?
2: Só manda então.
0: É Terra Nostra, sim ou não? É? Não, não é, não?
2: Conta.
0: É? É ou não é? Então não é.
2: Ah, não?
0: Não é, então risca aí Terra Nostra, viu?
2: Descarta.
0: Descarta aí. Ah. Quem mais tá mandando alusão aqui? Deixa eu ver. Oi!
3: Novela ou clone?
0: Novela ou clone?
2: Oi, ela mandou a gravação. É.

0: já mandei já essa aí.
1: Que legal.
0: Também hein? Não é o clone. Não é o clone. Total, já tá.
2: André, é da Terra Nostra. Novela Terra Nostra.
0: Não, não é Terra Nostra. É.
2: Provavelmente, André, deve ser Laço de Família.
0: Também não.
1: Hein, Rosimeire? Exato laço aí.
0: Hein, Rosimeire?
1: Zamarra.
0: Beijo pra você, Rosi. É.
3: Bom dia, André Luiz. Aqui é a Maria.
0: Ô, Maria.
3: Do Coronel, estou passando para desejar um bom dia para todos nós, toda a nossa família.
0: Amém.
3: E me colocar nesse sorteio aí. Eu acho que é o Rei do Gado.
0: Rei do Gado.
1: O Rei do Gado.
0: É essa novela aqui, ó. Que abertura é essa novela? Anos 2000, hein?
1: Eu gostei da música.
0: É, rapaz. Música boa. Toca um pedacinho só. Só um pedacinho. Vamos acertando, meu povo. Não é Terra Nostra.
1: Não é o clone.
0: Não é o clone.
1: Opa!
0: Olha, cuidado. Tá chegando, hein? Informação aqui. Tá quase. Já tô cortando a possibilidade. Falta pouco. Alô!
4: Bom dia, André Luiz. Tudo bem com você? Como é que você tá?
0: Ô, Celinha! Tô
4: Vou
0: bem.
4: Responder o tema da novela, eu acho que é a Indomada.
0: A Indomada, boa.
4: Tá bom?
1: Ótima beijo, novela.
4: Fica com Deus.
0: A Indomada.
4: Deus abençoe seu dia.
0: Amém.
4: Um beijo pra minha filha Cida e minha amiga Zefa e um cheiro pra você.
0: Meu amigo, cheiro, minha amiga Célia. Obrigado todo dia, Célia. Tem esse carinho por nós aqui, né, Célia?
1: Excelência.
0: Mandou a Indomada, hein?
1: Um beijão pra Célia. Olha, até a novela é Indomada, né?
0: É.
1: E o André na juventude era o Indomado, né, André?
0: Qual que era a novela do Cadeirudo? Rapaz, eu tinha medo do Cadeirudo, rapaz. Rapaz, tinha um medo do Cadeirudo danado, né? Eu era pequeno, rapaz, tinha um medo do Cadeirudo. Tinha uma novela que tinha um Cadeirudo, ele tinha uma...
1: É a Indomada,
0: é. É a Indomada,
1: era... É o Cadeirudo. Ixi, Maria.
5: E aí, André, Vini, passando por aí já uma sexta-feira, pensava...
0: Eu pensava que era o Vini,
5: tá, o cara. Nós, hein? Qual que é o sorteio da pizzaria esfriar eu lá?
0: Ô, favor, João!
5: Quero concorrer à pizza de hoje.
0: Bora, meu
5: hoje
0: filho.
5: Hoje eu vou ganhar. Vai. Aqui, abraço, André, Vini, bom fim de semana pros dois. Boa sexta.
0: Tamo junto! Obrigado, sexta-feira maravilhosa pra você, João.
6: Cadeirudo é demais. Bom dia, André Luiz, bom dia, Vini.
1: Bom dia.
6: Bom dia. A todos ouvintes da Rádio Mais.
0: Ô, Raimundão.
6: Estamos nesta abençoada semana, trabalhando aqui, curtindo a mais.
0: Tamo junto.
6: Essa sexta-feira.
0: Obrigado.
6: Que Deus nos proteja e nos guie e nos fortaleça cada vez mais.
0: Amém.
6: A mim, a você e toda a família de todos canto do Brasil. Tamo junto, André.
0: Tamo junto.
6: Tamo junto, Vini.
0: Ei, Raimundão.
6: E
0: tamo junto.
6: Vai dar a Espanha, meu. Vai dar a Espanha.
0: Espanha.
6: 2-1, mas vai dar a Espanha. Eu vou torcer para a Espanha. Não vou torcer para a Argentina, apesar que a Argentina está jogando com garra, com vontade, mas eu vou torcer para a Espanha. Tamo juntos, tamo ligado.
0: É dois. E... é dois.
6: Cada vez mais na mais.
0: Ô, meu amigo Raimundão. Um abraço para você, obrigado. Bora que bora, meu povo. Me ajuda aí. Me ajuda a fazer o programa hoje, me ajuda.
7: Bom dia, André Luiz. Tudo bom com você? Bom dia, Vini. Tudo
0: bom
7: bem?
0: Bom dia. Ô, Fran.
7: É, sextou. Aí você toma tobainha daquela que desce redonda, né, André Luiz?
1: Hoje pode.
7: E aí, tudo bom com vocês? Como é que vocês estão?
0: Tudo bem,
7: e
0: você?
7: É, quero oferecer música pra Juliana, Vitoru, que as aulas começam tudo segunda-feira, graças a Deus. E pro Vini aí, pra todos os ouvintes da Rádio Mais, que essa rádio é mais.
0: O Vini vai voltar segunda-feira pra escola, Vini? Você não?
7: Com
0: escola,
7: ela, é? Pode com ela, que a rádio é mais. E participar do sorteio, que eu quero ganhar essa sanduicheira também,
0: Fran.
7: Que eu não tenho nenhuma.
0: Bora que bora, Fran, molecada volta segunda-feira pra escola, viu?
1: Caramba, André, eu parei pra pensar aqui.
0: Passou tão rápido as férias da molecada.
1: É 15 dias só, viu?
0: 15 dias só.
1: 15 dias. É. Eu lembrei aqui, faz 9 anos que eu terminei a escola.
0: 9 anos?
1: 9 anos.
0: Você repetiu algum ano, não?
1: Graças a Deus,
0: eu não. Eu já repeti já.
1: Ah, não.
0: Eu era repetente.
1: Não, se eu repetisse na moleza, que, não, é pra, que é uma moleza não, pra passar de ano,
0: eu,
1: André.
0: Eu repeti.
1: Mas se eu repetisse, eu tinha que tomar a cabaçada de...
0: Não, mas eu repeti.
1: Não,
0: já,
1: que
0: repeti.
1: Moleza é a escola,
0: é,
1: né?
0: É, moleza.
8: Ô, André, tô deixando escutar, né? Porque muitas horas eu posso voar, que é trampo de máquina no sítio, rapaz.
0: Ah, é?
8: Mas que quando chega os fins da semana, o serviço aumenta.
0: Ah, é, aumenta?
8: Ainda bem que as criançadas de férias, mas tá voltando e... Tô aproveitando e botando mais ou menos as coisas em ordem, mas tamo junto sempre. Não tô pulando você. Minha rádio é mais e mais e mais e mais, sempre mais. Acorda, Vini. Eu caio de calma, já.
0: Rapaz, eu botei uma missão impossível aqui. Por que você botou Missão Impossível, Miriam? Não entendi, não. Oh, na hora do Fidelis. Tentando entender o que o Fidelis tá falando. Você tá falando isso, rapaz?
1: Traduz.
0: Traduz.
8: Ô, Andrezão, você lembra que até eu coloquei a... Na...
1: Vamos voltar.
0: Pera aí, volta lá. Pode voltar. Para, Vini, para de...
1: Volta de volta.
0: Vamos, vai, volta.
8: Que o Google da previsão que ia ser a Espanha. Ô, Andrezão, você lembra que até eu coloquei a... Na...
0: Vamos voltar. Pera aí, volta lá. Pode voltar. Para, Vini, para de...
1: Volta de volta.
0: Vamos, vai, volta.
8: Que o Google da previsão que ia ser a Espanha. Rapaz, tá quase que... Campeão, não sei, mas vice ela é, né? Falou que era a Espanha.
1: É isso aí.
0: É o Vidente Carlinhos. É o Vidente Carlinhos, rapaz, pensa.
1: É o Vidente Oxente.
0: Rapaz, valeu na Espanha. É, Fidelis. Um abraço, Fidelis. Tamo junto. Deus abençoe.
9: Bom dia, André Luiz. Bom dia, Vini. Aqui é a Dina, passando para desejar a todos uma ótima sexta-feira abençoada por Deus. Que Deus abençoe a cada um de nós. Estar na mais é bom demais.
0: Beijo, minha amiga Diva. Nada sabor de mel também da Divas Lanches.
1: Divas Lanches.
0: Como é aquele lanchão bonito.
1: O amor com carinho.
10: Bom dia, bom dia, bom dia, bom dia, André Luiz. Bom dia, menino Vini. Bom dia, ouvintes da mais. Tá na mais, tá bom demais. Aqui é seu amigo Fábio Muniz, passando para desejar uma excelente sexta-feira.
0: Bateu
10: é gol. Vibração, com toda a positividade.
0: Bora.
10: Que continue a abençoar e iluminar esse dia de hoje. Potência. Quero agradecer o carinho aí do meu irmão Ronieri. Quero agradecer o carinho da família Manjá. Quero mandar um abraço pra família do Surf.
0: Surf também, boa.
10: Já que sou o Surf de Itanhaém. E a todos os nossos ouvintes. Sextou, André Luiz. Saúde e paz. E nós continuamos aqui com toda a energia e positividade. Né, nessa recuperação.
0: É isso, é bom, viu?
10: Cada dia melhor. Então, bora lá.
0: Bora, meu filho.
10: Let's go. Quero participar das promoções, hein? Sextou!
0: Ei, meu amigão, um abraço pra você, Fábio. Tudo de bom pra você, viu? Mandou aqui ó, a foto dele maravilhosa. Tamo junto, meu parceiro.
1: Alô,
0: é
1: Fábio.
0: Isso mesmo. Fé, foco sempre, viu?
1: Pra
0: fé
1: cima.
0: E foco. Alô, Cícero. Bom dia.
11: Bom dia, André Luiz. Bom dia, o Cícero do Gaivota.
0: Manda.
11: É referente à enquete.
0: É.
11: É, de hoje, André Luiz, referente ao tema de novela.
0: Qual que é o tema de novela?
11: É, sem lenço, sem documento.
0: Quem?
11: Ou, se puder, outro palpite, duas vidas.
0: Duas vidas, pode ser também.
11: É isso aí, meu querido, um abraço. Fica com Deus, um abraço a todos.
0: É, Cícero.
11: E uma sexta-feira abençoada pra nós.
0: Olha, o Cícero é gente boa demais. É gente boa demais, né, Cícero? Um abraço pra você, meu irmão, lá do Gaivotas. Tamo junto, obrigado pela parceria, participação. Olha, vai mandando mensagem, já tem mais participações aqui, ó. Tem muita gente, manda aí o seu. Eu

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1: Fala mais, tá bom demais, André Luiz. Olha, fala do meu irmão da igreja, que é o Narciso. É muito sangue bom, viu? É o irmão da hora. Tamo junto, Narciso. Alô, Leidoas, um abraço pra vocês aí, obrigado. Ele tá aqui curtindo a Rádio Mais, gostou, viu? Aqui tá todo mundo doido. Tamo junto, Ney. Aqui a gente fala com vocês aí sempre, né? De uma maneira bem, bem humanizada, eu digamos. Digo assim, né? Digamos assim, bem humanizada. E vocês não...

0: Vocês mandam nesse negócio aqui, tá bom? Vocês que mandam aqui, a gente só obedece, vai e vai atendendo. Tem prêmios pra você todo dia na Rádio Mais, todo dia, viu? Todo dia. 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Delicioso! Alô, Sandra do Corumbá, André Luiz, aqui é a Sandra do Corumbá. Eu acho que o tema de novela de hoje... Qual que é o tema de novela de hoje? É, ela falou que é o... Hã? É esse tema aqui, ó. Quem lembra, hein? Anos 2000. Ela falou o quê? Quem é aqui? Rei do Gado. Não, não é Rei do Gado, não. É Rei do Gado? Então tá bom. Chega a produção. É Rei do Gado? Sim ou não? Não, não é, né? Não, não é. Não é Rei do Gado, viu, minha amiga Sandra? Beijo. Quem mais aqui? Deixa eu ver. Quem mais? Alô?
1: Bom dia, André Luiz, o que te dá mais FM, seu Vanderlei.
0: Bom, Vanderleizão.
1: Excelente sexta-feira para todos os ouvintes da Mais.
0: Tamo junto.
1: Graças a Deus, que eu sou maravilhoso.
0: Sempre, né?
1: Mais uma semana junto, meu amigo.
0: Mais uma.
1: Estamos aí, graças a Deus.
0: Obrigado.
1: E é isso aí, um excelente dia a todos. E bora trabalhar, meu amigo.
0: Bora que bora, né, hoje?
1: Trabalho, ótimo programa pra todo mundo da Mais, pra todos ouvir, pra minha esposa Lucimar, o Japa, Daniel, Douglas. É isso aí, o Zóio de Gato, da bicicletaria do Belas Artes. É isso aí, meu amigo, tamo junto. Tá na Mais, tá bom demais. Fica com Deus, ótimo final de semana a todos. Bom dia, André Luiz, ouvinte da Mais FM, bom dia, Vini. Eu tô achando esse tema da novela do ano 2000, é A Padroeira.
0: A Padroeira.
1: Beleza, meu amigo? Excelente dia, excelente final de semana.
0: Uma boa dica, hein? A Padroeira, uma boa dica. Um abraço, Vanderlei, Ricardo Magalhães também. E coloca no sorteio, o Ricardão, Adriele também ouvindo a gente. Ó, nome da novela, André Luiz, lá da MF Portões, né? Ô, Adriele, beijo pra você, obrigado. André Luiz, olha, eu acho que a novela é Esplendor, Esplendor. Uma boa também, uma boa dica. A Margarete do Corumbá também. Ô, Margarete, tudo bem? Bom dia pra você, Margarete. Olha, vocês dois juntos aí fazendo este programa é demais. Ficou aqui só dando risadas. Ah, um beijo pra você, Margarete. O Vini, sabe o que o Vini tá fazendo agora? Tá farmando aura, isso. Tá lá no... Ele almoça cedo, menino, viu? É 11h20 e ele almoça cedo, é. Toma café 10h30, almoça 11h30, todo dia, viu, Margarete? Beijo! A Thaís também tá com a gente. Oi, Thaís! Beijo pra você, o Brunão também do Asas ouvindo a gente. Alô, Brunão! Tá desejando uma ótima sexta-feira pra nós aqui. Quero participar das promoções de hoje, André Luiz. A abertura da novela é Esperança. Tamo junto. Será que é? Não sei não, hein? Alô, quem fala? Deixa eu ver aqui. André Luiz, bom dia. Tema da novela. É com o cantor Cabocla. Ela falou, é isso? Da novela Cabocla. Cantor Zezé de Camargo, é isso? E Luciano? É a Valéria, da loja Leve e Limpe. Ô, Valéria, beijo pra vocês aí. Obrigado, pessoal da loja Leve e Limpe, ali no Belas Artes, em Itaim, pertinho do Polastrini. Tem a loja Leve e Limpe. Um beijão pra você. Obrigado pela participação, tá bom, minha amigona? Mas eu acho que não, viu? Quem canta essa música? Eu vou abrir mais um pouco aqui da música, ó. O tema de novela, é? Só mais um pedacinho, produção. Só mais um pedacinho, hein? É, só mais um... Começa a cantar aí, ó. Ué, assim. Ih, rapaz, agora todo mundo vai acertar. Agora não é Zezé de Camargo e Luciano, é uma moça cantando, uma moça. Bom dia, André Luiz, tudo bem? Gostaria de participar do sorteio de hoje da Sanduicheira Mundial. É o Américo lá do Jardim Magalhães. Ô, Américo, um abraço pra você, obrigado. Quem mais? Alô?
2: Bom dia, meu amigo, tudo bem com você? Gostaria de estar pedindo um pagodinho pra animar nossa sexta-feira.
0: Bora,
2: tchau,
0: Vanessa.
2: Obrigado.
0: Oi, Vanessa, beijo, obrigado.
3: Bom dia, André Luiz, nosso programa.
0: Tamo junto.
3: Que Deus abençoe a todos nós.
0: Ô, meu amigo João.
3: Me põe esse sorteio aí, meu querido. Quero ganhar essa...
0: Tá tudo bem aí, meu amigo? Tá tudo bem?
3: Essa assadeira aí hoje. Desde já, muito obrigado. Agradeço a todos da rádio.
0: Tamo junto.
3: JX.
0: Ô, Jota, um abraço pra você, Jota.
4: Bom dia, André Luiz. Bom dia, Vini. Bom dia. Uma abençoada sexta-feira a todos nós. Um bom fim de semana. E eu gostaria de escutar uma música do Só Pra Contrariar e participar das promoções.
0: Só Pra Contrariar, deixa comigo.
4: Alexandre Pires.
0: Beijo pra você também, minha lindona. Obrigado. Vai mandando seu alôzão. Bom dia, André Luiz. Ótima sexta-feira. Me coloca no sorteio. Quero ganhar, hein? Quero ganhar. Maria Lúcia do Ásia. Ô, Maria. Maria Lúcia uma vez ganhou um ventilador aqui, né? Da Mundial também, lá da Autopeças 3G. Né, Maria? Tá tudo anotado aqui, bonitinho, viu, Maria? Beijo pra você. Obrigado. A Tati da Nove tá aí também com a gente hoje. A Yasmin também com ela. Alô, Luizão também tá com ela lá ouvindo a gente lá na Nova Itanhaém, participando da programação de hoje. Obrigado. Eduardo Gomes do Sion também mandando alusão pra nós aqui. A Fabiana Salles do Suarão. Ô, Fabiana, feliz sexta-feira, meninos. Pra você também, minha lindona. A Lia do Parque Vergara economizando no áudio hoje, né, Lia? Beijo pra você, um abração pro Carlinhos também, Santista, o Carlão, tamo junto. E mais, alô?
5: Bom dia, meu prefeito, nosso futuro prefeito Itaém, André
0: Luiz. Para com isso, eu não sou candidato.
5: Foi nesse sorteio, meu prefeito, quero ganhar esses prêmios de hoje, faz tempo que ganho mais prêmio da rádio, hein?
0: Ah, é, rapaz?
5: E eu tô aqui, sou Caetano do Sul, vou embora hoje, eu faço 4 horas, tô descendo pra Baixada, hein?
0: Que benção, hein? Trabalha de dia de semana em São Paulo e desce na Baixada aqui, no final de semana.
5: Der tudo certo, sábado eu vou aí na rádio fazer uma visita pra vocês aí.
0: Bora que bora, Marquinho! Tamo junto, meu parceiro! Aquela vez ele trouxe uma coca gelada aqui, show de bola.
6: Tudo bem, André Luiz. Eu acho.
0: Ah, você acha qual?
6: Acho que é Terra Nostra.
0: É a Terra Nostra, eu já descartei, viu, Aparecida? Um beijo pra você, Aparecida! A Cida, a mãe de Nádia Itanhaém. Ô, Cida! A Cida é cabeleireira lá do Savoy. Todo mundo conhece a Cida lá, né? Beijo pra você, Cida. André Luiz, eu não gosto do inverno, não. Tô aqui, viu? Com rinite, sinusite, tudo atacado. Acho que a música da novela é Fina Estampa. Bom final de semana pra você, viu? Bora melhorar isso aí, viu, minha amiga Cida? Beijo. Obrigado. A Adriana também tá com a gente lá da... Tá ligadinha na cidade de Anchieta. Ô, Adriana, beijo pra você. Me coloca nas promoções, André Luiz. Quem mais?
4: André Luiz.
0: Ô, Clarice.
4: Agora eu só vou ouvir vocês depois do meio-dia.
0: Ó, por quê, mulher? Você vai fazer almoço agora? Não é possível. Sério mesmo? Não acredito. Alô, quem mais?
7: Bom dia, André Luiz. Aqui é a Júlia do Jardim Oásis.
0: Oi, Júlia.
7: Vocês têm um dia abençoado.
0: Obrigado.
7: Me coloca nas promoções. A Rádio Mais é a melhor rádio do Brasil.
0: Ô, minha amiga Júlia. Beijo pra você, minha lindona.
7: Bom dia, André Luiz, aqui é a Júlia do Jardim.
0: Já, essa eu já atendi, gente. Agora volta a Silvana, é isso. A Silvana.
8: Bom dia, André. Bom dia, Vini.
0: Oi.
8: Que é a Silvana.
0: Oi, Silvana.
8: Será que era da novela Os Imigrantes?
0: Olha, boa dica, hein?
8: Eu acho que é da tema da novela Os Imigrantes.
0: Também acho, viu, Silvana? Um beijo pra você, minha lindona. Bora almoçar hoje, bora almoçar.
9: Bom dia, André Luiz. Então, sobre esse negócio das faixas de pedestre na rodovia, eu vou falar a verdade. Isso aí.
0: O quê?
9: Eu vou falar logo a linguagem do português. Né? Quem colocou, implantou, é um retardado. Eu uma vez ali no Jardim Imperador, lá na Praia Grande, lá, eu tava com uma 300, tava rápido. Rapaz, quando pensou que não, foi um susto assim, o cara meteu o pé no freio pra parar pra uma turma passar, eu quase arregacei na traseira do carro dele. Aí eu consegui desviar, passei pela esquerda, consegui desviar, graças a Deus. Cheguei lá na frente, lá eu parei e voltei.
0: É, rapaz, né?
9: Voltei.
0: E assim, a faixa de pedestre numa rodovia é perigo. Pra quem não conhece de volante, não sabe o que tá fazendo, de fato. Aí o cara pensa que tem que parar, né? Na rodovia. Mas não, eu não paro, mas não tem como, pô. Imagina uma rodovia separar um carro porque a faixa de pedestre tem o povo pra atravessar. Não pode, pô.
9: Aí parei ele. Tu não viu o pedestre, não? Eu falei, pedestre, mané, tu vai parar numa rodovia de rolamento rápido, tu é doido? Ele é faixa de pedestre, tem que parar. Eu falei, para na rodovia, seu louco. Se fosse um caminhão, tu tinha se lascado.
0: É isso, e assim, e acontece acidentes, já aconteceu acidentes com isso aí. O pessoal para na faixa de pedestre na rodovia.
9: É? Coloca nas promoções aí.
0: Tamo junto, amigo Luciano Guimarães. Tem razão, viu, rapaz? Eu sou contra. Vai colocar essas faixas de pedestre. Ah, mas não tem passarela, mas dane-se. Ali você tem que ter cuidado, porque realmente, olha, pra quem não conhece é difícil, viu? Alô, Arnaldão, bom dia! Tudo bem?
10: Bom dia, André. Bom dia, Vini.
0: Oi.
10: É o Arnaldo, Rita Graciosa. Estou aqui na agricultura Beija-Flor, comprando uma raçãozinha pro meu gado. Rapaz, o gado tá dando a despesa. Mas eu quase acabei com o meu gado. Negócio de doença, sem poder cuidar.
0: É doce.
10: Aí quase acabou. Só tem lá duas cabecinhas.
0: Meu Deus do céu.
10: Bom dia pra todos.
0: Nossa, é o rei do gado lá, né?
10: Queridos ouvintes, né? E que Deus abençoe todos nós, que tenhamos uma sexta-feira tranquila e serena.
0: É isso.
10: E vamos que vamos. Toca alguma música aí pra nós, tá bom? E foi na promoção aí.
0: Obrigado, meu.
10: Bom dia pra vocês aí.
0: Obrigado, Deus abençoe sempre. Obrigado, Arnaldão. E mais aqui,
11: deixa... André, meu amigo, bom dia, tudo bem?
0: Tudo bem.
11: Que Deus abençoe nosso dia aí, que. Que seja um dia cheio de vitória, proteja a gente de todo mal.
0: Amém.
11: E bora pra luta, né?
0: Bora pra luta.
11: Seria, a gente já tem que sair agradecendo. Levantou com saúde, tá trabalhando, tem que agradecer.
0: Agradeça mesmo, né? Vai correr
11: atrás. Não sei
0: atrás.
11: Se dá por causa do horário, mas se der, sorteio uma costela de panela aí, um marmitex pra gente entregar na casa do ouvinte aí.
0: Bora!
11: Ele almoçar hoje.
0: Tamo junto.
11: Sorteia aí pra gente aí. Eu queria mandar um abraço pra...
0: Então tem mais uma Marmitex hoje, hein? Maravilhosa.
11: Todos os meus colaboradores do Restaurante Empório, em especial pra minha esposa Gabriela, sempre em especial pra ela.
0: Legal.
11: E mandar um abraço também pra... pro Arnaldo Santos e toda a equipe dele. Da Oficina SS. Aqui na Avenida São Paulo.
0: É, Arnaldão. Sumiu, né, Arnaldão? Arnaldão sumiu.
11: É... E o Arnaldo lá, agora além da melhor funilaria da cidade.
0: Verdade.
11: Agora também é uma locadora de carro.
0: Ó, que legal,
11: uma locadora,
0: bacana.
11: De carro, sem burocracia, carros revisados.
0: Legal demais,
11: quem
0: hein?
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0: Tá bom.
11: Locadora obrigado. De veículos.
0: Show de bola.
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0: É o Arnaldão.
11: Valeu, André. Tamo Deus junto. Abençoe a todos.
0: Obrigado, meu amigo Aurélio. Tamo junto, hein?
11: Ô, André. E me coloca nesses sorteios aí, André.
0: Bora,
12: meu filho. Alguma coisa aí.
0: Aqui você manda,
12: beleza.
0: Você
12: Deus
0: manda.
12: Abençoe.
0: Tamo junto, meu parceiro. Obrigado.

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3: Para mais, tá bom demais, agora 11:39 de volta. A melhor do seu rádio, a maior audiência do rádio, obrigado, hein?

0: 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Então manda sua mensagem aí no 3427-2325, além da sanduicheira mundial, que daqui a pouquinho tem sorteio pra você. Combinado? Bora que bora, meu povo! O pessoal não tá acertando aí o tema de novela, a abertura de novela de hoje. Hã? Qual é o tema desta novela aqui, ó? Manda, hã? Bota, volta lá, volta lá. Ih, rapaz, é anos 2000, hein? Anos 2000. De quem canta? De quem canta não, de que, ó, qual novela? Qual novela? Deixa eu ver aqui, ó. Foram 209 capítulos passados aí, hã? Na Rede Globo de televisão. Deixa eu ver aqui, ó. Só mais uma dica, mais uma dica. É uma novela escrita por Benedito Rui Barbosa, saudoso Benedito, que nos deixou, né, há pouco tempo agora. E também assumida por Valcir Carrasco, hã? Valcir Carrasco, é, também. Novelas aí da Rede Globo de televisão. Agora tá fácil, hein? Agora ficou fácil pra você. Se você não acertar agora, meu filho, esqueça. Alô, Tereza! Tudo bem, minha amiga Tereza? Bom dia pra você, Tereza. Tudo bem por aí?
1: Bom dia, André.
0: Oi.
1: Eu não sabia de ganhar esse dogão. Eu já ganhei uma vez, uma delícia.
0: É, minha lindona, bora ganhar de novo. Aqui você manda, viu? Aqui você manda. Alô, quem fala?
2: Bom dia, André Luiz. Bom dia, Vinícius. Aqui, ô, é o André Luiz do Cibratel 2.
0: Ô, xará.
2: Rapaz, eu tô achando que o tema dessa novela aí é Rei do Gado. Tá bom, meu querido? Um excelente final de semana pra nós. Que o nosso mestre Oxalá nos abençoe.
0: Ei, tamo junto, ô Andrezão. É Rei do Gado? Não é Rei do Gado. Não é Rei do Gado, hein? Não é. A Daniela aí do Coronel. Ô, Dani, tudo bem? Falou que é da novela Esperança, com Ana Paula Orozio. Thiago Lacerda também. Ela tá falando aqui que... que ela conhece a novela, hein? Hein, Dani? Beijo pra você do Jardim Coronel. Pessoal sempre aí ouvindo a gente. Obrigado. Quem mais aqui? A Cláudia. Oi, Claudinha. Tudo bem, minha amigona?
3: Bom dia, André Luiz, Vini.
0: Tudo bem?
3: Um final de semana abençoado pra vocês, tá?
0: Obrigado.
3: Pra nós todos,
0: pra
3: né?
0: Todo mundo.
3: E isso. Vocês tenham um ótimo final de semana, abençoado por Deus.
0: Obrigado.
3: Aqui é a Claudinha do Guapirá. E coloca no sorteio.
0: Ô, minha amiga. Obrigado.
3: Beijo, fica com Deus.
0: Ô, Claudinha, um beijo pra você. Que Deus abençoe seu dia. Muito obrigado, viu, Claudinha? Obrigado, boa sexta-feira também. Quem mais aqui? Ô, Fátima.
4: Oi, tudo bem com você, meu lindo?
0: Oi, Fátima.
4: Tá tudo bem com o Vini?
0: Tudo bem, graças a Deus.
4: Ô, André, toca uma música bem linda pra mim.
0: Eu mando.
4: Do Rick Remy.
0: Ela é demais.
4: E me coloca nas promoções, meu amigo.
0: Deixa comigo, viu?
4: Um beijo, fica com Deus e uma boa sexta-feira pra você.
0: Ô, minha lindona, um beijo, Fátima. Que Deus abençoe seu dia, viu? Obrigado aí pelo carinho,
5: potência,
0: pela participação sempre com a gente. Bom dia, André Luiz. Eu sei a novela, viu? Aqui é a Yara do Suarão. Oi, Yara. Beijo pra você. Obrigado.
6: Oi, bom dia. Tudo bem? Aqui é a Yara do Suarão.
0: Oi, Yara.
6: Eu tenho quase certeza que essa novela é Esperança.
0: Olha, ela falou que tem quase certeza. Não tem toda a certeza, sim. Hein, minha amiga Yara? Beijo pra você. Que Deus abençoe seu dia. Muito obrigado pelo carinho. E tá mandando mais um áudio aqui, deixa eu ouvir.
6: Um bom dia pra vocês. E sextou.
0: E sextou, minha lindona! Pessoal lá da Visão de Todos, é isso? Ô, minha amiga Yara. Beijão pra você também, obrigado. Pessoal lá da Visão de Todos, sempre com a Rádio Mais. Obrigadão mesmo pelo carinho, pela participação. Tá concorrendo aos prêmios de hoje. Bom dia, André Luiz. Quero pedir uma música Forever do Chris Brown. Me coloca no sorteio de hoje. É só a Joana do Corumbá. Ô, Joana, que Deus abençoe seu dia, viu? Seja bem-vinda à Rádio Mais, minha amigona. Obrigado pela participação, tá? E vambora, vambora. Boa sorte do sorteio de hoje. Boa sorte. Tá concorrendo aos prêmios de hoje. Quem mais aqui? Deixa eu ver. Alô, bom dia, Rádio Mais.
7: André Luiz.
0: Oi.
7: É tema da novela Esperança. Canta é Laura Pausini.
0: Laura Pausini. Ô, minha lindona, um beijo pra você, minha amiga. A Isa, né, Isa? Ô, Marino. Marino também participando, André Luiz. Aqui é o Marino da CESP.

0: Ótima sexta-feira pra todo mundo aí. Quero participar do sorteio de hoje. Me coloca aí no, nas promoções. Tem mais aqui. Alô, Emanuel.
1: Bom dia, André Luiz. Bom dia, Vini.
0: Tudo bem?
1: Uma ótima sexta-feira.
0: Oi.
1: Solarada.
0: Tamo junto. Vamos. Tamo junto, Emanuel.
1: Eu acho que o tema da novela é esperança.
0: Esperança. É ou não é?
1: Eu acredito. Não sei. Você, não tenho certeza.
0: Mas você está certo nisso? Mas você está certo nisso?
1: Coloca nas promoções aí. Falou.
0: Um abração, Emanuel.
2: Bom dia, Zé Luiz. Aqui é o Rodrigo da Rodrifrio Refrigeração.
0: Ô, Rodrigo.
2: Vamos acertar de novo essa charada aí.
0: Mas tá frio hoje, hein, Rodrifrio?
2: O tema da novela é Rei do Gado.
0: Ah, não é Rei do Gado. Para com isso. Não é Rei do Gado. Ô, Rodrigão. Tamo junto. Tá muito frio aí, rapaz.
2: Um abraço pra você e pra todos os ouvintes da rádio.
0: Ei, Rodrigão. 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Tamo junto, meu parceiro, viu? 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Tamo junto, obrigado. Alô, Tárcio! Toca aí, André Luiz. Olha só, o Juninho aqui da obra tá formando aura hoje. O moleque tá deitado no chão, rapaz. Tá cansado, bichinho, pelo amor de Deus. Gostei da foto, show de bola. Alô, Tárcio.
3: Bom dia, André Luiz. Aqui é o Edson Morano.
0: Ô, Edson.
3: Para desejar uma ótima sexta-feira para você, para todos aí da Mais FM.
0: Tamo junto.
3: Que Deus abençoe nossos dias.
0: O Edson não entrou mais em polêmica, né, Edson? Pelo amor de Deus, depois daquela da vez dos cachorros amarrados lá.
3: Quero participar das promoções.
0: É, tamo
3: e
0: junto.
3: A música de abertura da novela que você tá falando aí. É Esperança.
0: Olha.
3: O nome da música é Esperança.
0: Olha só, o Edson tá
3: com, Deus.
0: Tá com muita fé, hein, Edson?
4: A Lia do Parque Vergara economizando no áudio, né, Lia?
0: Olha, eu tô me ouvindo na rádio. Rapaz, minha voz sai assim no ar, é isso? Quem tá mandando isso aqui pra mim?
5: Eita caramba!
0: Eita caramba!
5: Bom dia, André Luiz.
0: Oi.
5: Eu acho que é a América. O nome da novela.
0: Pode ser. É, minha amiga Maria da Praia, sou eu, Maria. Beijo pra você. Vou soltando o áudio aqui na hora, viu? Na hora. Vou soltando o áudio aqui bonitinho.
5: Bom dia de novo, André Luiz, Vini. E o nome da música da novela de abertura é Esperança.
0: Esperança, ó. A Letícia Paula
5: a
0: também.
5: A novela é Esperança.
0: Você acha que é a Letícia Paula do Jardim América, é isso? Ô, Letícia, André Luiz, me coloca nas promoções, novela Esperança também. Agora o pessoal tá indo na Esperança. Quem mais aqui, ó? A Jéssica Rodrigues também do Cibratel 2. Bom dia, Jéssica. Novela Esperança, André Luiz. Passou na Globo, viu? Abraços. Com tanta dica que eu tô dando, o pessoal tá indo na Esperança aí, viu? Será que é mesmo? É, não sei não, viu?
6: Oi, André Luiz. Sou eu, Sandra do Corumbá, de novo.
0: Ô, Sandrinha.
6: Eu errei Rei do Gado, mas eu acho que o tema...
0: O tema é?
6: É Esperança com Laura Pausini.
0: É, você tá bem esperançosa que seja. O Vini tá esperançoso. Acabou de formar uma aura aqui. Para de fazer isso, Vini. Pelo amor de Deus, fica dançando aqui na minha frente. Coisa feia, bicho. Pela madrugada, viu?
7: André, você tá vendo coisa. Eu acho que a tubaína aí tá meio...
0: Alô, Adriana do Savoy também. Adriana,
7: Mesquita
0: do Savoy. Obrigado, Adriana. Bom dia, André Luiz. Vini, então, olha, então é Laço de Família com Laura Pausini. Tem um ótimo final de semana. A novela e o tema de hoje é 1900... Aliás, 2000.
7: Opa,
0: anos,
7: calma.
0: Ano 2000, isso. 2000. Ano 2000.
7: Ano 2000.
0: O ano que o Vini nasceu. Mas depois...
7: Isso.
0: Passou um pouquinho depois.
7: Brigão...
0: Ah, quem mais aqui? A nossa amigona Valéria falou Nova Esperança. Não sei. Maria Menezes. Bom dia, Maria. Tinha o saudoso autor Raul Cortez. Eu adorava o trabalho dele, André Luiz. Muito bom. A novela Esperança, essa música é maravilhosa. Maria Menezes. De onde você é, Maria Menezes? Me conta.
7: Maria.
0: Ela dá esperança também, não?
7: É do Cibratel 2.
0: O Mário.
8: Bom dia, André Luiz. Hoje é sexta, olha o sol.
0: Ô, Vini, você conhece o Mário?
7: Conheço.
8: Hoje é dia de Tubaína.
0: Ele conhece bem o Mário.
7: Conheço muito bem o Mário.
8: Serve, vambora, vambora.
0: Bora, meu filho, bora.
7: Bom dia.
8: Me coloca no sorteio aí, por favor. Vambora, vambora.
0: Ô, Mário, faltou a pergunta pro Vini, pô. Faz a pergunta
7: conhece.
0: Pro Vini.
7: Conhece. Quem conhece?
0: Conhece o Mário, Vini? Mário.
7: Foi isso, ali do Guaraú.
0: O Mário. O que tem o Mário,
7: ai,
0: Vini?
7: Ai, ai, ai.
0: Você conhece bem o
7: Você
0: Mário?
7: Você conhece o Bruno, André? Você conhece o Bruno?
0: Não, não conheço.
7: Não?
0: Não.
7: Depois
0: também,
7: conto.
0: Também não quero conhecer, não. É. Alô, Sérgio. Sérgio conhece o Mário também. Quem mais?
7: Ô, Sérgio. É.
0: O Vini tem uma pergunta a fazer pro Silvio. Viu?
7: Que pergunta.
0: Peraí.
9: Bom dia, André Luiz. Aqui é Silvana, de Itaim do Oasis.
0: Ô, Silvana, seja bem-vinda à Rádio Mais.
9: Quero participar.
0: Bora.
9: Do prêmio.
0: Você que manda aqui, ó.
9: Tá com... A novela é Esperança.
0: Esperança. É a primeira vez que eu participo do programa da rádio, André Luiz.
7: Isso que legal.
0: Você todos os dias, viu? Sou Silvana aqui de Itaim do Oasis. Beijo, Silvana. Que Deus abençoe sua vida. Obrigado. Bora que bora, meu povo.
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0: Chamou, chamou, Vini. Tudo bem, Vini?
1: Tudo bom, André? Chamou!
0: E é hora do almoço já, né?
1: Cheguei.
0: Você chegou por aí?
1: Cheguei.
0: Já almoçou? Então,
1: já.
0: Já tá?

0: Dynama, estamos demais de volta. Chamou, chamou, eu cheguei. Léo Magalhães passou por aí na Mais FM. Vai mandando mensagem à maior audiência do rádio. Obrigado pela grande audiência hoje. Muitas e milhares de participações aqui pela internet também, pelas ondas do rádio. Olha o streaming bombando aqui. O que é o streaming, Vini? Explica o que é um streaming. Me explique, Vini.
1: André Luiz, streaming é você poder ouvir ou poder assistir via internet.
0: Entendi. Tem o FM, entendeu? Que é pelas ondas do rádio.
1: Isso.
0: Que tem no rádio do carro. Tem o que? Em casa, no trabalho, né? O pessoal utiliza o rádio em diversos locais. E também pela internet, tem pelo celular, pelo tablet, computador. Você pode ouvir pelo Alexa também. Hein, que beleza, hein, Alexa?
1: Alexa.
0: Tocar Rádio Mais FM Itanhaém. Aí toca, Alexa, aí. Toca, Alexa, Rádio Mais FM Itanhaém. Bora, meu filho, bora. Bora que bora. Quem mais tá mandando alusão pra nós aqui no 3427-2325?

0: Alô, Cláudia do Guapurá, beijo pra você. Minha amiga Helena.
1: Alô, Claudinha.
0: Tá sumida, Helena. Bom dia, minha amigona. Tudo bem com você? Tudo certo?
2: Oi, André Luiz. Tudo bom bem? Dia, meu amigo.
0: Bom dia.
2: Tudo bem?
0: Tudo bem, e você?
2: Eu ia falar com você essa semana, mas eu corri muito.
0: Ô, minha lindona, fique
2: meus
0: em paz.
2: Meus netos inventaram de fazer festas juninas aqui em casa.
0: Aí é bom.
2: E foi tanta gente, foi uma festona, teve bingo.
0: Teve bingo, o que mais?
2: Foi legal, eu fiquei querendo chamar você, mas eu fiquei com vergonha, achei que você não vinha, né?
0: Como não, mulher? Eu sou o maior bingueiro de...
2: Pobre, né, André Luiz?
0: Que isso?
2: Mas foi bom.
0: O que ela falou? Não, volta lá de novo. Ela falou o quê? Que achou que eu não ia? O que foi aí, Helena? Deixa eu ver.
2: Tinha, né? Na casa de pobre, né?
0: Ah, pelo amor que de isso? Deus, pelo amor de Deus, Helena.
2: José Luiz.
0: Não fala uma coisa
2: mas
0: dessa.
2: Foi bom, foi legal, teve bingo,
0: casa,
2: foi uma moto.
0: Minha casa é humilde.
2: Foi bom, graças a Deus.
0: Que bom, né, minha amiga? A minha casa não tem piscina.
1: Mas é igual Michel Teló.
0: A minha casa não tem piscina. Do Vini tem. A Helena,
1: eu não tenho piscina.
0: A Helena também tem casa com piscina.
2: Tenha um bom final de semana pra você, pro Vini.
0: Tamo
2: pra
0: junto.
2: Pra todo mundo aí da rádio, viu? O Jefferson. Pra todas as pessoas aí.
0: Um beijo pra você.
2: Um beijo no coração.
0: Ô, minha lindona.
2: Deus te abençoe, tá?
0: Igualmente,
2: é um bom final de semana pra todos.
0: Pra você beijo. Também. Um beijo. Obrigado.
2: Quem mais? André Luiz, eu tô tentando lembrar o nome da novela aí.
0: Qual que é o nome da novela?
2: Mas é como está, não consigo mais. Beijão.
0: Eu vi também, o Vini também tem esquecimento.
1: É?
0: Vini também
1: tem TDAH?
0: Alô?
3: Bom dia, André. Bom dia. Eu tô ouvindo desde segunda-feira. Tô aqui por enquanto aqui.
0: Aí, pai.
3: Fazendo uma pinturinha, mas eu trabalho em alto mar, né?
0: Ah, é?
3: Tô nas casinhas perto de casa aqui, ouvindo na rádio aí. E já me coloca nas promoções aí também.
0: Tamo junto.
3: Eu tô ouvindo aqui. E eu conheço os mal acabados que tem aí na rádio aí falando aí, viu? Daniel.
0: É.
3: Tio Paulo lá do Coronel.
0: Ei, tio Paulo.
3: Luizinho do Emanjá.
0: Tamo junto.
3: Daniel do Chácara Cibratel. Eu conheço tudo esses mal aí, viu?
1: É tudo bem inchado.
3: André, o nome da novela é Esperança.
0: Esperança.
3: É, Adalto do Taniz aí, bota nas promoções aí.
0: Ô Adalto, rapaz, o Adalto tá com os peixes na mão.
1: Os peixão, os dourados aí. Que olha.
0: Adalto tá mandando ver, rapaz. Eu vi na rádio, no rádio relógio. Impressionante.
1: Que maravilha.
3: Esse radinho aqui, ó.
0: Esse é bom.
3: Que amarrava cachorro com linguiça. Enquanto vai tá nele, tá servindo ainda.
1: Que legal.
0: Rapaz, que é um rádio mesmo. É um rádio bonito, rapaz. Olha, eu gosto de receber imagem de rádio.
1: É muito legal.
0: Rapaz, obrigado
1: aí. Toshiba Raiz.
0: Obrigado pela imagem aí, viu, meu amigão? Adalton, tamo junto! E bora tomar aquela tubaína, Adalton. Hoje é sexta-feira, hoje pode.
4: André Luiz, bom dia, bom dia. Uma ótima sexta-feira.
0: Olha o rei da tubaína aí, ó.
4: Que Deus abençoe todos nós. Bora que embora, menino. Chama no 12.
0: Que isso?
4: Chama no grau, bebê. Chama.
0: Que vindo isso? Do restaurante. Mas que
1: tá pulando, gente.
0: Não, isso aí é do áudio dele mesmo.
4: Que Deus abençoe todos nós. Bora que embora, menino. Chama no 12. Chama no grau, bebê. Chama. Vindo do restaurante. Se não for marcando aquela presença, André. Bora, menino. Vem em mim, sexta-feira, sua linda. Chama.
1: Eu gosto daquele shopping, já viu aquele?
0: Do qual?
1: Shopping.
0: Ah, da verdade.
5: Oi, André, bom dia, Vivi do Tropical. E vamos que vamos com esse solzão maravilhoso, né, meu amigo?
0: Ô, Vivi do Tropical, um beijo pra você. Obrigado.
5: Boa sexta-feira pra todos aí. Quero participar dos sorteios, viu, André? Beijo a todos aí.
0: Um beijão, beijão pra você também.
1: Beijão pra Vivi.
0: Obrigado, hein, Vivi? Que Deus abençoe o seu dia.
1: Uma voz tão boa de ouvir.
0: É, rapaz. Ele gostou.
1: Mais linda da Vivi.
6: Bom dia, meu prefeito.
0: Ó, de novo.
6: Isso sem falar, hein? Que a abertura da novela aí é Esperança, tá?
0: Ah, agora mudou.
6: Isso aí eu tenho certeza absoluta. É Esperança.
0: É Esperança.
6: Lá na Pauzinho que canta essa música, tá?
0: O Vini vai cantar um pedaço dela.
7: Bom dia, André Luiz. Oi. Deus abençoe. Essa sexta-feira, final de semana.
0: Jurema.
7: Chegou.
0: Jurema.
7: Vamos que vamos.
0: Oi, Ju.
7: É, hoje eu quero desejar um feliz aniversário pro meu amigo Henrique.
0: Ô, Henrique.
7: Meu amigo, do meu marido, ele é amigo da minha família.
0: Olha que
7: bênção. A gente gosta muito dele.
0: Ah, é?
7: Né? A gente gosta muito, muito, muito, muito mesmo.
0: Que bom.
7: Ele é amigo da gente já faz uns Sim, 45 anos, 50 anos.
0: Nossa, quase. É quase um irmão.
7: Eu namorava com o Sandro
0: e ela já conhecia. Não, o Sandro já conhecia o Henrique e ela também. Que beleza, hein?
7: Então, que Deus abençoe a vida dele. Que seja de muita paz e harmonia.
0: Isso, saúde, paz e alegria sempre, né, Jurema?
7: Hoje, meu bom dia especial vai pro Henrique.
0: Isso, pro Henrique.
7: Tá na mais é bom demais.
0: Tamo junto, minha amiga Jurema. Obrigado.
1: Beijão pra Jurema.
0: Ela tá sempre com a gente. Mandou mais um áudio aqui, tio.
7: Mas incrível. Trabalhadeira. Ah, sempre é? Disposto a ajudar as pessoas.
0: Olha o
1: Vini. Aí, André, é um exemplo aí, André, Vini, pra você seguir.
0: O Vini quer fazer tutorial com ele.
7: E todo o pessoal aqui do bairro gosta muito dele. Porque ele isso. Ajuda a gente, isso, né?
0: Tá ele não é candidato, não, né?
7: Em serviço de casa, pintura, construção.
0: Mas não é candidato.
7: O que a gente pede pra ele, né?
0: Mas não é candidato, não.
7: Né? Dá um dinheiro pra ele, ele tá sempre ajudando as pessoas. Então, meu voto especial é pra ele, coloca uma música pra ele. Pé na areia de Diogo Nogueira. Tá bom?
0: Tá bom, deixa que eu mando o pé na areia aqui. Né? Pé no asfalto, na areia. Rapaz, o cara.
1: Leva pra São Paulo.
0: Aprende com essas pessoas, viu? Ela falou que é gente da gente. Então manda um abração pra ele, viu? Tá o Henrique aí. Ô, Henrique! Depois passa aqui, passa umas informações pra nós. Como que
1: acabou ser... Acabou com o Henrique agora.
0: Como ser um cara assim, né, rapaz? Porque, olha, é impressionante, bicho. É? No, o cara não tem nenhum defeito, bicho. É difícil, né? Ei, Jurema. Beijo, Jurema.
1: Tá passando mal aqui.
0: Para, Vini. Deixa ele fazer aniversário.
1: Perdemos
0: dele,
1: o pô. Vini aqui.
0: Ô, alô, Cida do Savoy. Tudo bom, Cida? A Cida falou novela Esperança. Tá indo... Alô?
8: Bom dia, André Luiz. Meu nome é Elaine do Cid da Tel 2.
0: Oi, Elaine.
8: A novela é Cravo e Canela.
0: Cravo e Canela.
8: Da Rede Globo.
1: Mas tá faltando canela aí, viu?
0: E aí, Elaine. Oi, Elaine. Um beijo pra você, minha lindona.
1: Beijo pra Elaine.
0: Obrigado, hein, Elaine. Deus abençoe seu dia, tá bom? E mais, Suzana aqui mandou uma
9: noção. A novela foi Esperança em 2002.
0: Será que é Esperança mesmo?
9: Com certeza, é a Suzana de Soarão. A novela é Esperança de 2002. No capítulo 149.
0: Nossa senhora!
1: Caraca!
0: Mas tem um capítulo!
9: Sim, a novela foi Laura Pausini, italiano, interpretado por Laura Pausini. Caraca. Italiano!
0: Mas não é, é.
1: Noveleira, viu?
0: Será que é? Eu acho que não. É. É o quê?
1: Rapaz,
0: ela
1: Suzana,
0: tá falando.
1: É.
0: Menina, mas será
1: conta
0: que
1: conta qual
0: é?
1: Foi o episódio do primeiro beijo aí do,
0: mas não era,
1: dos protagonistas.
0: Mas não era a abertura da novela essa música é a produção, não era, não?
10: Fala, André Luiz, galera da Mais.
0: Oi.
10: André Luiz, eu não sei o tema da novela, não. Essa época aí eu já tava aí no meu quarto, quinto emprego, malhando pra caramba.
0: Um monte de playboy embaixo da cama.
10: Correndo, fugindo do fim do mundo, né?
1: Desde 21.
10: Todo mundo tava querendo se agarrar no cobertor de orelha e esperar o fim do mundo.
0: Tá falando, pô, ano 2000, pô.
10: Mas é isso aí, me coloca nas promoções e bom final de semana pra galera.
0: É que o Vini não é dessa geração, né, Vini?
1: Ai,
0: da revista,
1: ai.
0: Não é, né?
1: Ah, não.
0: A página corre.
1: Não vou nem não falar, é. Cara, vem de 21, cara. Vem de 21. Não, já acabou dia, com o Henrique.
0: Deixa ela falar, volta lá. Isso, volta. Oi, Lia.
11: Bom dia, André Luiz. Eu acho que é Esperança mesmo. Nessa novela trabalhou até um português, que foi a única novela que ele fez no Brasil e sumiu. O nome dele na novela chamava Murruga.
0: Olha,
11: eu acho que essa novela, sim. Então a senhora acabou
0: pesquisa
11: de falar
0: aí,
11: e agora.
0: Murruga. Capite? Como que é?
1: Capite?
0: Fala, minha filha, manda ali. A Lia é santista, o Carlinhos também é santista, o Carlão também é santista.
12: E vocês têm uma boa...
0: Pera, minha filha, vamos vai pelo começo aqui, ó.
12: Aqui é a Thaís das Belas Artes.
0: Oi.
12: E a minha filha acha que é o quê, Dante? A novela A Viagem.
0: Ai, cuidado.
1: A Viagem.
0: Cuidado, vizinho, coitado vizinho.
12: Minha filha de 11 anos colocar a novela A Viagem.
0: A Viagem. Qual é a Thaís, é isso?
1: É a Thaís.
0: É a Thaís? Ô, Thaís, beijo pra você.
12: Vamos colocar a novela A Viagem.
0: Isso.
12: Que ela é viciada por novela.
0: Olha que bom.
1: Opa.
0: Será que é, não?
1: É noveleira.
12: Tem uma boa sexta-feira e um bom final de semana.
0: Pra você também.
12: De final de semana.
0: Seja bem-vinda, viu?
1: Muito obrigado.
0: Vou estar nas promoções já, minha amiga Thaís.
1: Mano, bairro.
0: A gente brinca aqui, né? Aqui a Thaís falou alto aqui, ó.
13: Aqui é a Thaís das Belas Artes.
0: Mas Thaís ou Thaís, Vini? Deixa eu entender aqui, ó.
13: Aqui é a Thaís das Belas Artes.
0: A Thaís.
13: E a minha filha acha que é o quê, Dante?
0: Que é o quê? Isso, ela falou que é a minha. Mãe, responde aí, minha filha. Bota a filha pra falar também no telefone aí, pô. Manda aí pra nós, manda, manda. Alô.
14: Oi, André Luiz.
0: Oi.
14: Toca aí pra mim.
0: Vamos tocar.
14: A música da minha mãe, a Fofinha.
0: A Fofinha.
14: No meu comando.
0: No meu comando,
14: boa. E
0: fala
14: boa. Pra ela que eu amo ela.
0: É. Olha, Fofinha tá sempre com a... Né, Isabel também, a Isabel lá.
1: Hoje é o pai Isabel.
0: É o filhão da Fofinha.
1: A vovó do Arthur.
0: É o Arthur, né, Arthur?
1: Alô, Arthur!
0: Pra você, obrigado. Rapaz, olha, será que é a Selva de Pedra, o Vini?
1: Selva
0: é a...
1: de Pedra?
0: Ô, Sandra, você sumiu, né? Você não mandou mais áudio, ficou bravo comigo aqui.
1: Cadê? A Sandra tava dodói.
0: Eu falei que a Sandra mandava 25 mil áudios aqui todo dia no programa, né, Sandra?
1: Bom, a Sandra é uma das pioneiras na
0: Verdade,
1: rádio.
0: Verdade, ela é uma das primeiras ouvintes aqui da Rádio Mais, né?
1: Gratidão eterna pra
0: Sandra. Ô, minha amiga Sandra do Corumbá, cabeleireira, beijo pra você, obrigada. Manoeli também, o Manoeli. Novais, alô Manoeli. Cadê aquele áudio, Manoeli? Manda aquele alôzão pra nós.
1: Alô, Manoeli.
0: Manda aqui, André Luiz, olha, sintonizado aqui na Rádio Mais. Beijos, meninos. Peraí, mas mudou o telefone então? Peraí, então... É esse mesmo, não? Acho que eu tô
1: que
0: falando errado aqui.
1: De quem?
0: Ah, tô falando errado, peraí. É outra coisa, que eu peguei um áudio de uma pessoa e falei de outra. A Lucimara que tá mandando isso aqui.
1: Você não mandou mensagem errada pra ninguém, né, André?
0: Não. Já aconteceu.
1: Já aconteceu.
0: Já aconteceu. Bom dia, meu amigo André Luiz, tudo bem? Bom dia, Vini. Estou aqui com o celular.
1: Bom dia.
0: Na Mais FM Conectada, sempre sintonizada, é a Lucimara Basílio. Beijo,
1: Oi,
0: Lucimara.
1: Beijo.
0: Aí o Manoeli, isso, agora ele falou assim, bom dia, Rádio Mais, me coloca em todos os sorteios da Rádio Mais. Sempre aí me manda uma música bonita.
1: O sonho de Ícaro.
0: Ah, é, o sonho de Ícaro. O Santos também, Alô Santos do Belas Santos. Artes, mandou na alusão. Me coloca nas promoções a resposta. O que é?
1: Quatro Gatos. Como é essa novela Quatro Gatos?
0: Teve essa novela Quatro Gatos? Ah.
1: Novela Quatro Gatos.
0: Ah, não,
1: Gatos.
0: Pera aí, meu filho. Ele mandou uma charada aqui antes, ó. André, põe a charada do gato aí. Mas o gato, eu já falei essa charada umas 10 vezes aqui na rádio.
1: Ah!
0: Dos gatos no canto da casa. Você deixou o gato no canto da casa. Uma sala tem quatro quinas. Cada quina tem um gato. Cada gato vê três gatos. Quantos gatos tem? Esse aí eu já falei 10 vezes aqui, ninguém acertava.
1: Meu Deus, aí não apareceu pra mim a mensagem.
0: É o Santos. Oi, Ivone! Bom dia.
15: Oi, meninos, boa tarde. Ivone, Brechó Belas Artes, dia lindo, né?
0: Dia lindo.
15: Quero participar das promoções, eu vou participar todos os dias.
0: Manda.
15: Eu escuto todos os dias, né? Mas nem sempre mando mensagem.
0: Isso.
15: Mas eu vou agora mandar todos os dias.
1: Pode mandar.
15: Ixi, eu vou... Você é conquistado.
1: Ixi.
15: Ficar de saco cheio da minha voz.
0: Vai nada.
1: Jamais.
15: Bom dia, meninos.
0: Você
15: tudo
0: que
15: de
0: manda.
15: Bom pra vocês, pros ouvintes, pros meus clientes. Estou aqui, né? Que eles passem aqui pra ver as novidades.
0: Boa.
15: E é isso. Um bom dia pra todos.
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1: É,
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1: rapaz,
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0: Ô Ivone, qual o cachecol que o Vini comprou aquela vez? Qual foi a cor? Vermelho? É, o cachecol vermelho, né?
1: Ivone, quanto que o André te pagou pra falar isso, hein?
0: Manda
1: se
0: aí.
1: Mandar um áudio, quanto que o André te pagou?
0: Não, aí? Qual foi a cor? Ô, manda pra nós aí, manda pra mim. Quem mais tá mandando a mensagem aqui rapidinho? Oi, Lia. Oi.
16: Oi, André Luiz, sou eu de novo.
0: Oi.
16: O Carlão falou que você acabou de xingar ele.
0: Por quê?
16: Que ele não é santista, mas nem embaixo d'água. Ele é palmeirense.
0: Ah, verdade, ele é palmeirense.
1: O Carlão é palmeirense.
0: Me perdoe. Me perdoe, grande Carlão corintiano.
1: E o Carlinhos, por que o Carlinhos é santista?
0: Eu não entendi porque que ele é santista. Não,
1: não foi pelo time do papai?
0: Eu não entendi por que ele é.
17: Oi, você conhece o Mário Vini?
0: Tô conhecendo hoje.
17: Quem assiste novela é mulher. Eu não sei o nome, mas eu vou de.
1: Isso?
17: Vou cair aí, ó. Esperança. Vamos ver se eu.
0: É, boa.
17: Isso vai dar uma polêmica com o que eu falei aí.
0: Vai.
17: Quem assiste novela é mulher? Meu Deus. Arrumei pra. André Luiz, Vini, e o Santos ontem? Meu Deus, que time ruim. Caramba, eu pensei numa coisa. Caçamba, o cara só tem qualidade, mano. O que eu tô fazendo no mundo? Me mata.
0: Ó, você falou caçamba?
18: Caçamba!
0: Olha, caçamba aí, ó. Ô, Vini, mas responde ele, Vini.
19: Oi, você conhece um alho, Vini?
0: Pode ser mais alto.

0: Bora mais, tá bom demais. Vamos embora, bora que bora pro sorteio de hoje. Bora que bora, que tem sanduicheira da Mundial. Sanduicheira da Mundial hoje ainda. Tem pizza pra você da melhor qualidade, a pizza deliciosa da Pizzaria Luar hoje pra você. Também tem pra você o combo da T-Burger, é um lanche maravilhoso. Batata frita e refrigerante. Tem o Dogão Lanche também sorteando hoje um lanche. Um dogão mais uma lata de refrigerante maravilhosa. O que mais aí? Deixa eu ver. Tem mais aqui prêmios. Uma quentinha maravilhosa. Uma Mamitex maravilhosa. Lá da Empório Assados. 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
1: Desmancha na boca.
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1: Isso aí, então,
0: tá
1: André.
0: Certo, tá anotado aí, bonitinho. Bora que bora, sorteio. Vai ter que mandar mensagem pra rádio agora, hein?
1: Agora.
0: Girou a roleta, sorteador.com. É isso, é o site que a gente sorteia aqui os prêmios a mais. Vamos lá, Vini, rapidinho. Manda, manda. Não tá, o que aconteceu, Vini?
1: É o Rodrigo.
0: Tá tudo bem,
1: Vini? Alô, Rodrigo.
0: Oi, Rodrigo. Parabéns,
1: Rodrigo. É o Rodrigo. O sobrenome é aqui, ó, é Frio. É o Rodrigo Frio.
0: Rodrigo Frio. Mas tá de pé quente hoje. Tá frio não.
1: Final telefone 7812. Alô, Rodrigo.
0: Manda, manda. Manda áudio aí, Rodrigão. Manda aí que você ganhou a Marmitex hoje. Deliciosa costela de panela da Empório. Tamo junto. Quem mais aqui? Deixa eu ver. Agora vamos para o sorteio.
1: Tá gravando áudio já, hein?
0: É, rapaz. Tá gravando áudio. Vamos pro sorteio.
1: Rodrigão é rápido.
0: Qual que é o sorteio, Vini?
1: Agora, tem sanduicheira, tem pizza da Luar.
0: Sanduicheira eu vou deixar pro último aqui.
1: Então beleza.
0: Tem a pizza da Luar agora, hein? Vamos lá, com a pizza da Luar. Pra você que ligou, participou, boa sorte. Tem muito mais pessoas mandando mensagem aqui. Eu não consigo atender todo mundo, viu? Se você deixa pro final. Ah, gostaria de participar do sorteio. Manda o nome, a Laísa. Ô, Laísa!
1: Oi, Laísa!
0: Qual que é seu bairro? Qual que é seu bairro aí? Manda rapidinho. Para eu colocar você no sorteio aqui, tá bom, Laísa? Beijo, obrigado! Cadê? O final do telefone dela é 46. Tem que anotar aí, produção, tá bom?
1: Vamos adicionar.
0: É a Laísa. Também a Jurema também tá ouvindo a gente. Já tá participando, viu?
1: Jurema, não é candidato, não. É gente da gente.
0: É?
1: O Henrique, defeito todos os tempos.
0: Oh!
1: E risada.
0: Grande Henrique, bora aqui, bora, meu povo. A Nalva também, ô Nalva. Tudo bem, Nalva? Marinalva. Ela tá mandando aqui a Nalva. Quero participar do sorteio de hoje. Quero ganhar essa pizza. Ô, minha amiga Nalva.
1: Oi, Nalvinha.
0: Obrigado. Quem mais aqui? A Dalton mandou um alôzão mais uma vez aqui, ó.
2: Não espalha aí esse vídeo, porque tem um. É. Tem uns pés inchados que só vem aqui em casa só pra beber, mas não traz uma pinga. Vou começar a cobrar, viu? Os caras vão estar pensando que aqui é boteco.
0: E vai lá, viu?
1: Vai lá com o Adel.
0: O Adel tá esperando todo mundo na casa dele hoje.
1: Tá fechado na orelha, vai ver só.
0: Alô, Angélica, também tá com a gente, olha.
1: Poxa, fala pra um beijão aqui, pra Angélica. Manda vir aí, André.
0: A Torres, Reinaldo Giannichini e Priscila Fantin. Eu vi que tinha um pôster do Reinaldo Giannichini na... atrás da porta do quarto dele tinha um pôster, né? Ninguém lembra, eu lembro dessa.
1: Ai, ai.
0: Pra agora a Priscila tá Fantin, rapaz.
1: Aí você se apaixonou, né, André?
0: Nossa senhora.
1: Eita, lá em casa.
0: Grande atriz.

0: Olha, uma belíssima atriz, né? A Priscila Fantini.
1: Priscila Fantini.
0: O Douglas Albuquerque.
1: Rapaz.
0: O Douglas Albuquerque. Douglas,
1: acha, esse que é pôster.
0: Acha também. Ele tinha um pôster, sabe de quem?
1: Tinha, de quem?
0: É?
1: De quem?
0: Eu vou falar aqui, ó. Uma atriz muito famosa.
1: Atriz, ufa.
0: É da Cláudia Raia.
1: Rapaz, é um pôster só pra perna.
0: É o Douglas, né? A dona Lúcia que se cuide, né, dona Lúcia?
1: É um pôster só pra coxa.
0: E ela chegou no quarto do Douglas e falou: mano, vamos arrancar todos esses pôster aqui, ó. Tem a Cláudia Raia, tem a Núbia de Oliveira.
1: Ah, tem a você tá
0: Patrícia,
1: sabe bem, né?
0: Patrícia Pilar.
1: Olha só!
0: Arrancou tudo, bicho.
1: Ah, rapaz, você tá sabendo, bem, André?
0: Alô, bom dia.
2: Ô, André Luiz.
0: Oi.
2: Estamos aqui sintonizados na Mais. E a trilha sonora é...
3: Isso, ela falou.
2: Da novela Esperança, Laura Pausini.
0: Olha, meteu Laura Pausini aqui, ó.
1: Opa.
0: Olha, pera, vamos
1: Será
0: lá.
1: Será que é ela?
0: Vamos tocar, vai, música. Toca a música.
1: Olha a música aí.
0: É, e agora? Vamos lá. É a tema de novela de 2002 para 2003. Essa novela foi sucesso na Rede Globo Televisão. Benedito Rui Barbosa e Valcir Carrasco na... O Benedito começou e o Valcir terminou, sabia, Vini?
1: Ah, é?
0: É uma coisa que você faz, às vezes você começa enquanto termina.
1: Olha, André, fala pra você terminar. Que a Laura Pausini teve um problema quando veio aqui no Brasil, né?
0: O quê, né?
1: Que ela traz lá na Itália, é costume o pessoal pegar a bolsa e colocar as três primeiras letras do sobrenome na bolsa.
0: Ah, é?
1: É, Laura Pausini.
0: Para com isso.
1: Ela chegou no Brasil com PA.
0: Para com isso.
4: Alô, meu parceiro Willi. Bom dia, bom dia. De novo aqui, por aqui, passando aqui para desejar uma mensagem. O meu amigo Carlinho, que tá fazendo aniversário hoje, o Carlinho da Feira aqui.
0: Ô, Carlinho.
4: Nosso amigão tá fazendo aniversário hoje. Ah, Deus abençoe ele, muitos anos de vida.
0: Um
4: chama.
0: Abraço pra ele.
4: Chama no Carlinho da Feira, menino. Tá aqui junto, mas eu, junto e presente. Chama no 12, chama no Carlinho da Feira.
0: É, Carlinho da Feira, um abraço. Obrigado. Quem mais aí? Deixa um abração pra ele aí. Feliz aniversário, viu? Parabéns mesmo.
1: Tudo de bom.
0: Quem mais aqui? A Mirella também do Guapura quer ganhar o prêmio de hoje. A Dalva também, né, Dalva?
5: Oi, André. Bom dia.
0: Oi.
5: Bom dia, Vini. Bom dia a todos.
1: Bom dia.
5: Estou de volta. É, cheguei ontem.
0: Ah,
5: aqui
0: é?
5: Em Tren.
0: Que benção.
5: Eu quero participar do sorteio.
0: É, bora, menina.
5: Das promoções.
0: Ela já chegou chegando, então. Ela quer participar.
5: Eu estava com saudade de você. Ah. 5 meses que eu não escuto a voz de você.
0: Mas estava mesmo, Dalva?
1: Caramba.
0: 5 meses, Dalva. Você estava com saudade mesmo,
1: Oxi.
0: Dalva?
5: Tá bom? Um abraço e com Deus.
0: É, não, mas não vai mais me abandonar, não, mulher. Se não me abandonar, eu desligo o rádio também.
1: Não. Que bom que tá de volta, Dalva.
6: Fala, André Luiz, Vini. É, com 24. Eu tava com 24 nessa época.
0: Ah, é?
6: Eu já tava no segundo noivado. É, mas é, eu tenho dois irmãos, né? Um gêmeo e um mais velho. Mas a gente aprontava muito, bicho. A gente pegava a revista do meu pai assim.
1: Cuidado!
0: A revista
1: Meio do pai. 41.
0: A revista do pai.
1: Ô, seu Nogueira.
6: É. E ia colar figurinha, né? Meu pai ficava bravo. Meu Deus do céu.
0: Mas seu pai tinha revista, mesmo casado, tinha revista?
6: Aí ele não podia falar nada, porque ele não podia nem bater na gente, porque senão minha mãe ia perguntar, tá batendo por quê? Denis Nogueira dos Faróis. Alô, André Luiz.
0: A mãe não sabia.
1: Mas você sabe, André, que um grande abraço ao Denis.
0: O seu pai também tinha, Vini?
1: Cara, eu cheguei uma vez em casa.
0: Tinha.
1: Eu cheguei em casa, eu era pequeno. Eu tô na sala, assim, um monte de revista no sofá. O que é isso? É uma pilha de revista no sofá. Mas o que tá acontecendo aqui?
0: Seu pai esfoliando a pizza.
1: Ninguém, não deixaram lá em cima do sofá.
6: Ó, esse pessoal fora, que fica aurando aí, meu. Não sabe o que, que foi a vida antigamente.
0: É, rapaz.
1: Sabe o que é uma Laura Pausini?
0: Ah, meu Deus, eu me divirto
1: ai,
0: aqui,
1: ai,
0: ó.
1: Ai.
0: Trabalho me divertindo, é demais, viu? Vini também, ó, tá com a coleção de revista lá.
7: Deus, boa tarde, meus amigos, André Luiz e Vini. Aqui é o Rodrigo da Rodrifrio Refrigeração.
0: Olha,
1: eu já vai. Fiquei
7: muito feliz aí por ser sorteado.
0: Tamo junto.
7: Um abraço pra vocês aí. E quero dizer pra vocês que essa rádio está de parabéns. É minha companhia de todos os dias. Obrigado mesmo, viu?
0: Ô, Rodrigão, um abraço pra você. Obrigado pela participação. Foi
1: grande
0: o sorteio.
1: Rodrigo.
0: Foi o sortudo de hoje. Bora,
1: Rodrigão.
0: Bora pra pizza. Bora.
1: Rodrigão,
0: bora.
1: Manda por gentileza. O endereço.

0: Ah, é um endereço.
1: Pra poder fazer a entrega, manda por escrito, Rodrigão. Por
0: manda
1: favor.
0: Por escrito o endereço certinho, bonitinho aí, tá bom, Rodrigo? Um abraço. Vai ganhar uma marmitex.
1: Tamo
0: hoje.
1: Junto, hein?
0: Vamos lá agora, Vini. Vamos lá, sorteando a pizza de homem agora. Pizza. Bora, vai.
1: É tá com pizza, pressa, André Luiz?
0: A pizza da Luar, já quase uma hora da tarde.
1: Oh, meu Deus do céu.
0: Eu tô 5 horas no ar já, filho. 5 horas, vai, manda.
1: Vai bater 6 horas.
0: Parabéns.
1: Parabéns pra ela, é. Rosimeire do Belas Artes, alô, Rosimeire!
0: Parabéns, Rosimeire, faturou a pizza.

0: carne
1: mundo.
0: De aquela costela de panela.
1: Costela de panela. O que mais? É.
0: Tem muita coisa boa. Você que tá... Não, o que você que vai almoçar?
1: Você já... Não, eu vou almoçar, eu não sei. O que você deixou?
0: Você não sabe.
1: Você deixou pra mim alguma coisa boa lá hoje? Sobrou alguma coisa ou não?
0: Ó, não.
1: O Vini já almoçou, já,
0: é
1: né,
0: surpresa,
1: Vini?
0: André Luiz.
1: É surpresa hoje?
0: O refeitório tá surpresa hoje.
1: Olha que beleza, viu, rapaz? Eu gosto de surpresa.
0: É surpresa.
1: Mas você não comeu a minha parte, não,
0: não,
1: né?
0: Não, não, não.
1: Da outra vez você comeu, rapaz. Da outra vez você mandou ver mesmo. Um abraço pra todo mundo. Olha, você que ligou, participou amanhã, tem frango assado, tem pizza amanhã.
0: Pizza da Casa Nova.
1: Tem voucher da Lavô também.
0: Isso.
1: Tem várias promoções pra você participar da melhor programação do seu áudio. Obrigado você que mandou mensagem hoje, mandou aquele alôzão pra nós aqui. É um bom demais estar com você sempre, todo dia a partir das 8 horas da manhã. Tô com você aqui na Rádio Mais. Tchau, Vini. Deus abençoe. Obrigado, meu povo. Minha pova também.
0: Ah, meu povo, minha pova.
1: Ó, tchau. Vou deixar a trilha aqui da Rádio Mais, essa música bonita.
2: Tem música.
1: Porque aqui tem tudo de bom, hein?

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0: calor.
1: Alô Mais, e é comigo, seu amigo Bibi. Excelente sexta-feira pra você. Não almoçou ainda? É boa tarde. Ah, é bom dia, né? É verdade. Já almoçou? É boa tarde. Não almoçou ainda? É bom dia pra você. Faltando 6 minutos pra 1 da tarde. Muito obrigado pelo carinho. Olha, depois de quase derrubar a rádio aqui, tanta zoeira na Mais. Hoje é sexta-feira, dia 17 de julho, eu tô alegre, tô feliz, sabe por quê? Porque eu estou na sua companhia e eu agradeço do fundo do meu coração. Olha aqui, o meu muito obrigado pelo carinho, pelas mensagens, olha muita gente participando, muito obrigado, viu? São recordes e recordes que a gente vai batendo aqui com a audiência da Mais, com o WhatsApp bombando e continua bombando o WhatsApp, na sequência tem muito mais prêmios pra você. Olha, tem Marmitex, tem lanche pra você, a pizza de sabadão, olha, muita coisa boa, frangão assado. Vixe Maria, é só coisa linda aqui na Rádio Mais. E você participando, mandando uma alusão no 3427-2325. Tá na Mais Saúde Mais. Começar muito bem com ele, Leonardo, claro, né? Sextou tem que ser com o Leo. Leonardo da Mais, tá na Mais Saúde Mais, bora!

0: Mais FM, 1 e 4 ainda, Pixote nem de graça. Também Matheus Calmã, Hiperfoco, passou na mais.
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Super Rádio Mais, 1h14, tem notícia pra você dos famosos, dos cantores, a dupla Victor e Léo. Victor e Léo estão de volta aos palcos de São Paulo. Nesse sabadão, a dupla estreia a turnê Essência, no espaço Unimed, revivendo grandes sucessos como Borboletas, Fada e Na Linha do Tempo. O show marca o reencontro com o público paulista após 9 anos. É nostalgia, muita emoção, vai ser um showzaço, hein, rapaz? Vai ser uma turnê incrível de Victor e Léo. Que bom, né? Que bom que voltaram a cantar lá em São Paulo também. Falar do Peixe, o goleiro Gabriel Brazão comentou a derrota do Santos para o Botafogo e defendeu a saída do gol no lance que decidiu a partida. Segundo ele, a jogada segue uma orientação do técnico Cuca. Brazão lamentou o resultado e afirmou que foi um pecado perder pelo futebol apresentado pelo Peixe. Ah, foi um pecado, não é um pecado? Ele falou que a saída foi boa, né? Defendeu a saída do gol. Ele, no segundo gol do Botafogo, ele saiu correndo pra tentar tirar a bola. Foi ótima. O único problema foi o quê, Vini? Foi a bola. O único detalhe que estragou foi a pelota. O resto foi ótimo. Foi ótimo. Nossa, que bela saída do gol, hein, Brasil? Ah, papelão danado, hein? Uns acréscimos, fazer um papelão desse, ó, só gol feio, ó. Eu agora voltou, Brasileirão, parabéns. Viva o futebol brasileiro. Ô, joguinho feio, ô, joguinho ruim, hein? Meu Deus do céu. Rapaz, os gols, o jogo, eu não posso falar que o jogo foi ruim, mas os gols é muito feio. Nossa senhora, tá de volta. Tá de volta o Brasileirão, comemora. Eita, e o meu Corinthians, hein, que empatou com o Cascavel, meu Deus do céu. Eu quero só ver contra o Remo na quinta-feira, o desastre. Ai, ai, ai, eu sou corintiano, tem que ter esperança, né? Igual a novela, tem que ter esperança pra ver se o Coringão ganha contra o Remo. E vai, Corinthians! E vai mandando um alusão, eu volto daqui a pouquinho pra mandar aquele beijo, aquele cheiro no coração. A minha amiga Cida. Oi, Marisa! Ô, meu amigão! Aquele abração especial pra Isa também. Fala, Diegão, tamo junto, vai mandando um alô, hein? Tá concorrendo aos prêmios a mais? É quem enche de ouro pra você. É lanchão completo da T-Burger, aquele lanchão hambúrguer delicioso, mais batata frita, mais refrigerante, você recebe em casa, é uma delícia. 1h17 não mais, e eu vou com aquele pagode, aquele pagodão top, né? Aquele pagode maravilhoso no Zap da Mais, você manda uma alusão, pede a sua música. Tá chegando agora, Turma do Pagode, Apaixonado Raiz.

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5: sempre mais e é muito mais. 1:30 da tarde na sequência. 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

0: Sextou, meu amigão. Tem sorteio pra você daqui, né? Cheia de ouro pro Sabadão. Ah, que delícia, hein? 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Rapaz, cenzão pra gastar lá no supermercado Saito? Ô, coisa boa demais, eu sacolão da qualidade da economia no supermercado Saito, aquelas verduras, legumes, é só no Saito. 1h34 da tarde, manda uma alusão, Vini. Deixa eu rolar o zap que é mensagem, rapaz, é mensagem no zap ainda mais. Boa tarde pra quem, Vini? Boa tarde pro meu amigão. Opa, alô, Nelson. Nelson, rapaz, se ele não mandar uma mensagem, algo aconteceu. Fala, meu amigão.
1: Boa tarde, meu amigo Vini.
0: Boa tarde, meu amigão. Tamo junto. Sextou. Coisa boa.
1: Graças a Deus, né? Bastante pra fazer aquela carga abençoada a você, meu amigo. Muita paz, muita luz, muita energia, muita saúde.
0: Pra todo
1: a
0: mundo.
1: A todos da rádio, mais um grande, caloroso abraço e uma sexta-feira abençoada. E aos meus amigos da lanchonete do Chico, aqui na Praia do Sol.
0: Manda, um alusão.
1: Grande, caloroso abraço e uma sexta-feira abençoada e alegre.
0: Sexta-feira e linda, quentinha.
1: Nelson da Praia do Sonho.
0: É Nelson da Praia do Sonho, meu amigão Nelson, sempre na sintonia da mais uma sexta-feira. Bom final de semana, meu senhor. Tamo junto. Mais um beijão pra Isa. Boa tarde, Vini. Bom trabalho. Se puder, toca Skank. Ô, minha amiga, vou procurar, viu? Direto do Túnel do Tempo. É um rock nacional, é legal, né? Um beijão, Isa, ali do Guaraú, sempre mandando sucesso. Boa tarde, Vini. Quero ouvir Léo Magalhães. Chamou. A Marisa chegou. Um beijo, Marisa. Quero ganhar. Ô, minha amiga, essa já foi, hein? Mas tem muito prêmio pra você concorrer na Mais FM. Um beijão, Marisa. Boa tarde, Vini. Eu tô aqui desde cedo, sintonizada na Mais FM. Vou formar a aula pra ver se consigo ganhar o sorteio de hoje. Vamos farmar a aura, Cida. Um beijo, minha amiga Cida do Savoy. É só farmando a aura mesmo, hein? Ai, ai, ai. Um beijo. Boa tarde. Boa tarde, minha linda. Um beijo a Suzana. Alô, Su, ali do Suarão. Um beijão, Suzana. Aquele abração pra você, minha amiga. Tudo de bom sempre. Mais uma alusão pro João Vitor. Alô, João.
2: Oi, Vini.
0: Oi, meu amigo.
2: Já uma sexta-feira mensagem pra nós, né? Copa o sorteio de burger, por favor. Hoje eu vou ganhar.
0: Vamos ganhar, João.
2: Toca com o Jorge Matheus, né? Ranking de amor, por favor. Tá na mais, tá bom demais. Aquele abraço, Vini. Bom fim de semana, hein? Sextou.
0: Sextou, meu amigão. É animação, sempre animado, meu amigão João Vitor. Além do Jardim Guapiranga. Ah, que legal, hein? Valeu, João. Tamo junto, hein? Tá concorrendo ao lanchão completo do T-Burger. Ou como especial na mais. Já tem mais notícia. Tem o seu alusão na mais. Tem o WhatsApp bombando. Muito obrigado pelo carinho. 1h37 da tarde. Nessa sexta-feira ensolarada. Ainda bem, né? Veio sozinho pra nos animar, nos esquentar mais um pouquinho. Léo Magalhães, chamou.

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5: 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Faltando 8 minutos para as 2 da tarde. Agora é com o Diego Vitor Hugo, Moça pra Casar.

0: 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Faltando 5 minutos para as 2 da tarde, você mandando um alusão, manda ver. 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Faltam 3 minutos para as 2 da tarde, manda alô, Vini, manda abraços, rola o zap da mais, deixa eu ver quem que eu vou mandar uma alusão, hein? Já mandei uma alusão especial pro João, o João Vitor tá mandando uma alusão, também o meu amigo Ayrton. Alô, Ayrton, fala comigo!
1: Sextou, Vini! Sextou, uma ótima sexta-feira aí pra você, pra todos os ouvintes, tamo junto. Valeu, Vini!
0: Valeu, Ayrton, tamo junto sempre, meu amigão! Aquele abraço especial pra você, tamo junto, hein? Valeu, Ayrton! E agora utilidade pública na mais. Boa tarde, Vini! Aqui é o Diego do Morama, desejando uma sexta-feira abençoada. Rapaz, estou desempregado. Se puder falar meu número, não é? Claro, meu amigão, ó, trabalho de ajudante pedreiro, ajudante de serralheiro, me manda as promoções aí, abraço. Ô, meu amigão Diego, olha, você está precisando de um ajudante, ó, serralheria, olha... Pessoal da obra, fala com o Diegão, hein? No 13-981-40-9292. Ó, um número bom de falar, hein? É 13-981-40-9292. Chama o Diegão! Chama o Diegão, que tá pronto pra trabalhar, meu amigão. Boa sorte, viu? Vai dar tudo certo, Diego. Aquele abração pra você. Ótima sexta-feira. Tudo de bom. Mais uma alusona a mais. Rola o zap, rolando o zap ainda mais. Opa, opa, alô, quem fala, hein? Tá no 3427-2325. Oi, Domingas, tudo bom por aí?
2: Boa tarde, bem.
0: Boa tarde.
2: Um abraço para todos vocês, um feliz bom fim de semana para todos.
0: Amém.
2: E eu gostaria de escutar uma música do Leonardo, participar das promoções.
0: Boa, Leonardo, é ótimo, hein? Vou mandar um sucesso do Léo pra você, um beijão, Domingas. Alusão pro Edson. Opa, mora no Savoy, Itanhaém, quero concorrer aos prêmios. Alô, Edson, valeu, Edson, tá concorrendo aos prêmios a mais. Grande Edson ali do Savoy, sempre mandando um alusão. Mais um alusão do Zap da Mais. Um beijão, opa, um alusão. Alô, Sérgio.
3: Ô, Vini, boa tarde, Vini. Firmeza?
0: Firmeza, Totela.
3: Obrigado a você, todos estão ouvindo a rádio, que tem um excelente programa.
0: Amém.
3: É, seu tio não vai embora, né? O seu André.
0: Não vai.
3: O seu André, agora é
0: seu. Alô, seu André.
3: Né? O senhor André não vai, fica aí perturbando você, né?
0: Fica enchendo a paciência. Rádio,
3: perturbando você. Quero aproveitar e mandar aí um beijo, um abraço pra minha esposa. Dizer que eu a amo muito.
0: Olha a declaração.
3: Ela é tudo pra mim nessa vida.
0: Ô, meu amigão.
3: Minha filha tá dormindo, né? Que ela tá de festa, aproveitando as férias dela.
0: Tá nadando.
3: Mandar um abraço.

0: para todos que estão ouvindo a rádio aí. E vai Corinthians!
1: E vai Corinthians, Sajão! Vai Timão sempre! Ele mandou um beijão especial pra esposa, pra filhona. Tá descansando. Merece, né? Merece as férias da escola. Rapaz, como era gostoso, hein? A escola de férias. Então, nossa, era uma maravilha. Valeu, Sajão! Aquele abraço especial pra você e toda a sua família. São 2 horas em ponto, na mais, horário de Brasília. E agora com o Mumuzinho, A3.
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Da minha saudade, tem notícia na mais, deixa eu mandar agora a notícia pra você. Notícia de quem, Vini? Ah, novela, é. Adriana vai mostrar que não está para brincadeira, em Quem Ama Cuida, disfarçada de faxineira, ela consegue se infiltrar em um

0: para reunir provas contra Ademir e seguir firme em seu plano de desmascarar o advogado. A vingança da protagonista promete movimentar os próximos capítulos da novela. Quem gosta de Quem Ama Cuida, fica ligado aí, não perde um capítulo, porque a Adriana vai com tudo para tentar desmascarar o Ademir, o advogado. Mais notícia na mais, o coordenador da base do Palmeiras, João Paulo Sampaio, proibiu vídeos motivacionais antes dos jogos das categorias de base. Segundo ele, os atletas precisam entender mais de futebol e menos de discurso de efeito. O dirigente ainda criticou a falta de modelo nacional para a formação de jogadores no Brasil. E olha, tô junto com ele, viu? Falta o modelo aí, falta mais estudo, falta mais coisas pro jogador brasileiro, né? Principalmente pra ele ficar mais tempo aqui no Brasil. Porque o cara, 16 anos, já vendido por 300 milhões, vai lá pra Europa, vai pro Barcelona. É por isso que o Brasil não forma jogador hoje em dia. Pô, 15 anos, 16 anos, já vai pra Europa? Como que a gente vai ganhar a Copa desse jeito? Não tem como. As nossas estrelas vão embora tudo cedo, pô. E acaba aquele drible. Dificilmente você vê um jogador brasileiro na Europa, driblando, né, na seleção brasileira, chamando a responsabilidade, indo pra cima na marcação. Não, fica tudo robótico, fica aquele futebol europeu. Tudo bem, futebol europeu tá muito mais que o Brasil, né, mas a gente sente saudade, né, daquela energia, daquela magia brasileira, pô, aquela vontade de jogar bola. Não tem mais, é difícil a vida. 2021, que viva, né, de volta os jogadores, aqueles cracassos de bola. Ô, saudade de Ronaldinho, Ronaldo, Roberto Carlos, esse sim jogava. Deixa eu mandar aquela alusão especial, meu amigão Sérgio, já mandei alusão pro Sérgio. Meu amigão Adelton, alô Adelton, tá por aí? Ele lá no Jardim Tanise, sempre ouvindo a Rádio Mais, ele tá no rádio ali. Opa, gostei do rádio, hein, Adelton? Bora, meu amigão, sextou! Mandou um vídeo?
1: Tarde, boa tarde, Vini, ainda tá por aqui ainda, ó.
0: Tá aí.
1: De modo, nova, sempre positiva.
0: Que legal. Olha só, rapaz.
1: Isso aqui é daquele mesmo, é porque amarrava cachorro com linguiça.
0: Esse é top, meu amigão, amarrar cachorro com linguiça. Hoje não dá mais, não. A linguiça tá cara. Aquele abração, meu amigão. Mas olha só, boa tarde, Vini. Toca Henrique Juliano, Sandra do Corumbá. Oi, Sandrinha. Vou mandar um sucesso pra você do Henrique Juliano. Aquele abração. Um beijão pra Clarice também. Pra você também. Um beijo, um cheiro, minha amiga. Vou mandar um sucesso também pra Clarice, ali do América. Meu amigão Nel do Ásio. Não pode faltar o alô do Nel, hein? O Nel sempre mandando um alôzão. Boa tarde, meu amigo Vini. Tudo bem? Manda um alô pro meu irmão Pio. Meu Deus do céu. Aí não dá, né? Locutor gaguejando, não tem como. Manda um alô pro Pio, dos ouvintes da base, o Pé de Cana. Eita, lá no bar. Hoje é sexta-feira, hoje é dia de maldade. Hoje pode. Hoje o Valento Baíno, meu amiguinho, tamo junto. Alô, Douglas. Belíssimo lanche com Guaraná aqui na Croix Supermercados. Uma delícia. Ele mandou, rapaz, parabéns, viu? Olha o lanche. Esse chega na água na boca, hein? Aquele abraço, Douglas. Bom lanche pra você nessa sexta-feira muito louca. Valeu, Douglas. Tamo junto e misturado. Mais uma alusão pra Aline. Oi, Aline. Tudo bom?
2: Oi, Vini. Oi, pessoal da Rádio Mais. Todos os ouvintes. Passando pra desejar a todos um excelente sexta-feira. Um Amém. Abençoado final de semana. Eu gostaria de ouvir a música do Panda, Eu Te Seguro.
0: Boa!
2: E eu também quero participar das promoções. Ultimamente você tem me dado sorte, hein? Eu ganhei algumas coisinhas aí com você.
0: Já ganhou o prêmio comigo?
2: O canal Mais tá bom demais. Aline aqui do Loti.
0: Um beijão, Aline! E boa sorte pra você nessa sexta-feira abençoada. Um beijão, Aline! Tudo de bom sempre, muito obrigado. Que bom que você tá com sorte, tá com o pé quente sempre. Aquele abraço, Aline! Tamo junto na mais! Eu vou tocar um sucesso bem bonito. Ah, isso aqui é lindo, hein? Henrique e Juliano, como é que a gente fica?
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2: Vamos lá! Misturadinha assim, ó.

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0: 10:25. 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

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Agora são 12h43, tá mandando um alusão na Rádio Mais. Tem notícia pra você de quem vive do São Paulo Tricolor. O São Paulo segue ajustando a equipe para a volta do Brasileirão. Em jogo treino realizado no CT da Barra Funda, o Tricolor venceu a Ferroviária por 2-1. Luciano abriu o placar. Ah, a equipe de Araraquara empatou, mas Gustavo Santana garantiu a vitória São Paulina. Gustavo Santana, jogador novo, né? Será que é da base do São Paulo? Eu não conheci ainda. Também o Flamengo Mengão. O Flamengo divulgou os relacionados para o amistoso desta sexta-feira contra o Olímpia, em Brasília. A novidade é o retorno do lateral Varela, enquanto o meia De La Cruz ficou fora da lista. O duelo será o último teste do rubro-negro antes da retomada do campeonato.

Campeonato Brasileiro. Ó, Mengão aí! E pra fechar com o Corinthians vai treinar na Neoquímica Arena na próxima segunda-feira para se adaptar ao novo gramado antes da partida contra o Remo, pelo Brasileirão. A atividade faz parte da preparação da equipe de Fernando Diniz, que volta a jogar em casa na quinta-feira, às 7:30 da noite contra o Remo. E vai, Corinthians! O pessoal fica bravo, né? Só tem vai Corinthians, não? Tem vai Tricolor também. Ah, tem que ter o do Mengão aqui também, né? Tem que ter o do Mengão.

0: Azar que dia 7 tarde, sexta-feira, pra todos os ouvintes da Mar.
1: Eita, meus ouvidos!
0: O Coco, Daniel.
1: O Coco, Dani.
0: Pra Mara.
1: Alô, Mara.
0: É isso aí, meu amigo.
1: Ué, Corinthians!
0: O Suíço. É isso.
1: Esse
0: aí,
1: é corintiano.
0: Tá todo ótimo final de semana.
1: Ótimo final de semana, Vanderlei. Aquele abraço. Bom final de semana aos amigos. Bom trabalho, toda a família. Vamos que vamos nessa sexta-feira linda. Hoje a sexta-feira tá gostosa, né? Tá muito boa. Tá boa pra ganhar prêmio. Quem quer ganhar prêmio na Rádio Mais? Vivi, queria pedir uma música da Marília Mendonça. Acabei de mandar um sucesso na Marília. Quero oferecer para meu marido. Ele trabalha na 3G. Ô, Lindomar. Alô, Lindomar. Também meu filho Lucas trabalha na 3G. Também da Auto Center. Tô na escuta. Muito obrigado. Deus abençoe você. Sextou. É a Silvana do Jardim Oasis. Oi, Sil. Obrigado pelo carinho, viu? Parabéns pelo filhão. Parabéns pelo maridão. Parabéns pelo trabalho. 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Alô, São Paulo. Alô, Fabiano. Alô, Bahia. Grande corintiano, né, Bahia? Grande corintiano, Bahia. É que é Palmeiras, Vini. Alô, Bahia, tá por aí, meu amigão. Beijão, Silvana. Todo o pessoal da Autopeças 3G, Auto Center. Aquele abraço, boa sexta-feira. Tem meu Denis. Fala, Denis.
2: Fala, Vini, galera da Mais. Ô, Vini, amanhã eu vou com uma historinha da minha vida referente à Copa do Mundo. E a coisa principal do ser humano, o macho, né?
1: O quê?
2: A mulherada. Então,
1: Amorinho,
2: ó, né? Eu fui pegar o carro no mecânico, deixar o carro no mecânico ontem, só dá Rádio Mais.
1: É Rádio Mais.
2: Volta, só dá Rádio Mais.
1: Rádio Mais de novo.
2: Meu, parei no espetinho lá, o grego lá, o...
1: O lanche do grego ali perto do Santa Upa.
2: Lá, fazendo maravilhoso lanche,
1: é bom
2: lá,
1: lanche.
2: Tá perto do Upa ali, o espetinho grego.
1: Alô, Demira.
2: Manda um abraço pra eles, Vini. E bom final de semana pra todo mundo. Valeu, Vini.
1: Obrigado, meu amigo. Ótimo final de semana. Quero saber dessa história. Amanhã você conta aqui no ar, viu, Denis? Aquele abração. Alô, Ademir. Alô, Luizão. Todo o pessoal ali pertinho do Upa. Aquele lanche do grego é uma delícia, viu? Já experimentei. Assina embaixo. É muito bom. Aquele abração. Boa sexta-feira. Oi, Vini. Boa tarde. Um ótimo final de semana pra todos nós. Toca pelo pecado pra mim. Ô, minha amiga Elaine. Um beijo, Elaine. Todo o pessoal da Borges. Aquele abraço. Um beijão. Imagina, rapaz. Pessoal do trampo lá, ouvindo a Rádio Mais é muito bom. Obrigado, minha amiga, obrigado pelo carinho. Deus abençoe sempre. Alô, Gilbertão. Eita.
3: Boa tarde, Vini.
1: Boa tarde.
3: Tudo bem?
1: Barulheiro danada?
3: Bom final de semana.
1: Obrigado.
3: Coloca nas promoções aí, por
1: claro.
3: Favor. E vai Corinthians.
1: E vai Corinthians.
3: Cibratel 2.
1: Grande Gilberto, aquele abração, Gilberto, e vai Corinthians sempre. Tá concorrendo aos prêmios a mais, eu vou mandar um sucesso na sequência. Horizonte, música bonita, viu? O Tacho que mandou, Grupo Revelação, Horizonte de Emoção, na Mais.
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0: É mais, muito mais, sextou, pessoal, faltando 5 minutos para as 3 da tarde, uma ótima tarde para você de sexta-feira, e tem aluna mais, alô, quem fala comigo?
1: E aí, Vini, beleza?
0: Beleza pura.
1: Acabei de sair lá da Croix, que aí. Lanche maravilhoso.
0: Bom lanche,
1: hein? Olha, todos têm que ir lá experimentar esse lanche.
0: Vamos lá, Croix.
1: Já peço um misto quente com bastante queijo,
0: top pra caramba. Tô vendo aqui a foto.
1: E aí, passando, voltando para minha loja, passo lá no nosso amigo, tio do milho.
0: Grande Roberto,
1: tá lá. Olá, Roberto. E tá esperando sua visita, que ele falou que você esqueceu dele, faz 3 meses que você não passa lá. Falou, o que que acontece com o Vini que não quer mais comer meu milho? Mandou um abraço pra você, viu? Um abraço,
0: abraço
1: pra todos. Fica com Deus. Tchau, tchau.
0: Tchau, tchau, meu amigo. Mano, não vai embora não, hein, Douglas? Tamo junto, rapaz. Tem que passar lá e fazer mais uma visita. Meu amigo Roberto, milho no pratinho. Alô, meu truta. Alô, Robertão. Alô, Márcia. Pensa no casal maravilhoso. Ó, casal, gente boa demais, rapaz. É muito legal, todo o pessoal lá do Milho no Pratinho. Valeu, Douglas, tamo junto, meu amigão, pessoal da Vila São Paulo. Esse é parceirão da Rádio Mais, sempre mandando um alusão. Ô, meu amigo Arnaldo, boa tarde.
2: Boa tarde, Vini, tudo bem por aí, Vini?
0: Tudo jóia,
2: olha,
0: e aí?
2: Olha o sol, Vini.
0: Olha o sol.
2: Tem sol.
0: Chegou o sol.
2: É o Arnaldo Carvalho. Vini, passando só para desejar uma boa tarde, feliz final de semana para você.
0: Muito obrigado.
2: Para todos os seus ouvintes e dizer que eu tô aqui em uma rede, aproveitando essa beiradinha de sol aqui.
0: Coisa boa.
2: Na minha recuperação. Sol, isso faz muito bem, né? Sol, vitamina
0: é bom,
2: D,
0: meu Miguel.
2: Eu tô aqui aproveitando esse sol, viu?
0: Sol é maravilhoso.
2: Programação, já ouviu o André Luiz e mais tarde vou ouvir o Caíque Ferreira também, tá
0: sem
2: bem?
0: Sem dúvida.
2: Um abraço, Vini, põe na promoção, tudo de bom, feliz final de sexta-feira pra você.
0: Obrigado,
2: com bastante saúde e paz.
0: Bastante saúde e paz e bastante tubaína que hoje pode, meu amigão. Aquele abraço, Arnaldo. Deus abençoe sempre você e sua família. Boa tarde, Vini, limpando as promoções de hoje. Opa, alô, Rafa. Aquele abração, Rafa. Aquele abração, pessoal do América. O meu amigo Manueli Novaes, do Sabaú, né? Tá concorrendo, meu amigão. Valeu, Manueli. Um beijão pra Sandra, do Salvai também. Boa tarde, Vini. Toca uma música aí da Rita Lee. Vai pra todos os ouvintes e vocês aí da rádio. Ô, meu amigo, eu vou ficar devendo, viu? Mas pode pedir na sequência ou no Sabadão também pode pedir, tá bom, Sandrinha? Um beijo, Sandra, do Savoy. Alô, quem fala?
3: Boa tarde, Vini. Uma ótima sexta-feira pra você e pra todos da Rádio Mais.
0: Obrigado.
3: Me coloca nas promoções, por favor, e toca aquela música sinônima do Zé Ramalho pra mim.
0: Aquela linda, lindíssima. Um beijo, Fátima. Fátima, não briga comigo, viu? Não vai brigar comigo que eu não vou conseguir tocar. Pode pedir na sequência, tá bom, Fátima? No Sabadão também. Tá na mais amor demais agora o sorteio. Valendo, Kevin, e valendo aquele lanchão completo do T-Burger. É lanche, batata frita, mais refrigerante, recebe em casa. Agora na sequência. E o parabéns vai pra ela. Brasileide do Jardim Oasis. Alô, Zineide! Final do telefone, 1274. Parabéns, Zineide. Parabéns, minha amiga. Você faturou o lanchão delicioso do T-Burger. Parabéns pra você. Agora quem tinha de ouro pro sabadão. Quem será que leva pra casa? A lista tá fechada. E quem ganhou foi ela. Alô, Angélica do Bupiranga. Oi, Angélica, ali do Bupiranga, final do telefone 9425, parabéns, Angélica. Angélica do Bupiranga ganhou, faturou aqui em Chias de Ouro, parabéns, minha amiga, final do telefone 9425, alô, alô, Angélica. Quem mandou áudio aqui foi a Thaís. Oi, Thaís.
4: Boa tarde, gente, espero que seu final de semana, sua tarde seja maravilhosa. Eu quero participar de sorteios, é a Thaís da Belas Artes. Eu queria mandar um abraço pra minha mãe, que tá em Diadema, que tá também.
0: Um beijão pra sua mamãe, Thaís, um beijão pra você e toda a sua família. Aos 40 segundos do segundo tempo, olha, aproveita, Thaís, já manda aquele, prepara aquele áudio bem legal pro Kaique Pereira no Balanço Eleitoral. Alô, Kaique, já tá preparado pra mandar aquele dogão delicioso pra galera. Fala, Kaique, boa tarde.
5: Vini, chegando por aqui, sextou, hein, Vini? Sexta-feira com sol, final de tarde. Aí, galera, participando aí. Daqui a pouquinho a edição Balança Litoral de hoje, sexta-feira, dia 17 de julho. Vamos, será que vai torcer?
0: Passou
5: vamos torcer
0: na metade aí. Já.
5: É, vamos torcer para que esse final de semana continue esse sol aí maravilhoso, né, Vini?
0: Ah, galera. Tomara, né? Aquele solzinho muito bom.
5: Vai ser bacana, hein? Então, daqui a pouquinho, a galera participando aí, 3427-2325, tem o Dogão Lanche, tem aí um brinde da DSC, a galera vai participar daqui a pouquinho e solicitar o sucesso aí também, viu, Vini?
0: Claro, tem que pedir um sucesso também.
5: Valeu!
0: Valeu, daqui Kaique! A

Um bom final de semana. Obrigado. Não só pro Kaique, pra você também, ouvinte da Rádio Mais. Muito obrigado pelo carinho, Deus abençoe, bom final de semana. E amanhã, se Deus quiser, estamos de volta. Valeu, fui!

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1: 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Sextou, sexta-feira com sol. Ah, eu gosto. Quem é que não

Gosta do solzinho aí, final de semana, espero, vamos torcer para que continue esse solzinho aí abençoado, majestoso sol, brilhe em todo o planeta Terra, aquecendo o planeta Terra e a nós também, faz bem, né, a vitamina D, 15, 20 minutos por dia você pode tomar solzinho aí abençoado, majestoso sol, brilhe em todo o planeta Terra. Aquecendo o planeta Terra e a nós também, faz bem, né? A vitamina D, 15, 20 minutos por dia você pode tomar sol, faça isso, faz bem aí pro organismo, repõe as energias, a imunidade também agradece. Por aqui até as 5 da tarde com a sua participação, 3427-2325, é o WhatsApp da Mais FM para você pedir sua música, mandar o seu recado, o seu alô. Hoje tem aqui o Dogão, mais um refrigerante, tem aí um mimo da DS Cell, que é uma película para o celular e também uma capinha. Então, se seu celular está precisando trocar película e já de cara também ganhar uma capinha, o ganhador ou ganhadora vai mandar o modelo, vai mandar mensagem para o pessoal da DS Cell, o modelo, e vai lá retirar. Ah, bacana, hein? Seu celular vai ficar com cara de novo. Por aqui até as 5, participe 3427-2325. Estiver aí com ele, Vini, o Alô Mais FM. E por aqui, edição Balança Litoral. Nesta sexta-feira, sextou, Kaique, sextou! Ah! Boa tarde, você, meu querido, minha querida, você que vai me ouvir, participar, mandar aquele áudio, aquela mensagem de texto para concorrer aí a esse dogão mais refrigerante, a película e também uma capinha pro seu smartphone aí, tá bom? É só falar o modelo que você já vai lá e retira na hora. Se precisar fazer alguns ajustes, eles fazem também, viu? Tá, então vamos começar muito bem. Já vou começar com o cogumelo Plutão. Esperando na janela, vou oferecer pra minha esposa que tá em casa. Beijão, tá melhorzinha. Ela tava meio dodói, com dor de cabeça, mas já melhorou. Beijos, viu? E na sequência tem Michel Teló, participação, sorriso maroto. É nóis fazer parapapá. Na sequência chega Manu Batidão, Guilherme Benuto, Torre Eiffel. Ah, balança litoral, vai balançar tudo por aí, lembra dessa? Toquei muito essa música aqui. A minha filha fala que tem tudo a ver. Eu e a mamãe, né, Bruninha?

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0: 3h21, fala sério, hein? Você já pediu teu sucesso, a tua música, participou, já mandou aquele alô? Manda aquele áudio, bem mais. Mande áudio aí pra nós. Ah, manda aquela mensagem de texto. Se você é CLT, não pode gravar áudio, a empresa não permite, mas se tiver um intervalinho de café aí, aproveita esse intervalinho, manda um áudio de 45 segundos no máximo, pra não travar aqui a programação. Manda aquele alô, pede aquela música, participa, concorre aí a um dogão mais refrigerante e também aí uma película do seu smartphone e mais uma capinha. Tá aí, é um brinde aí, um mimo da DSL. O ganhador ou ganhadora vai mandar mensagem pra ele, falar o modelo e com certeza vai lá retirar e deixar o seu smartphone com cara de novo. Isso é bom, hein? Isso é bom demais. Ei, bom demais, né, Kaique? Ah, olha, eu vou falar agora daquele horário, sabe, que você ainda que não almoçou já começa a dar uma aguçada aí na gula, né? Vou mexer aí com seus neurônios da saciedade, da fome. Da fome. Ah, bateu aquela fome? Então já sabe. 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Ah, é o combo aí perfeito para você saborear no final de tarde, amanhã, domingo. Você tem 3 dias para retirar. Geralmente as pessoas não esperam, vai retirar no mesmo dia, é um direito seu. Se puder, o dogão fica aberto até tarde, enfim. 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Ah, deu até vontade de comer um dogão agora, viu? Pois é. Ah, você vai comer. Você que tá participando aí, tá concorrendo, eu tenho certeza que você vai ganhar e vai saborear esse Dogão Lanches aí. E eu gosto quando o ouvinte ganha, retira e manda o feedback aí. Kaique, eu retirei, fui muito bem recepcionado, fui, sabe, super bem atendido. Isso é muito bom, né? Pros nossos apoiadores e também pra emissora, claro. Olha, Kaique, vamos fazer o seguinte. Vou tocar aqui o sucesso Trai a Véia, João Gomes, quem tá na sintonia, meu amigo, faz jus, né? É o João Gomes, ele é cozinheiro lá da lanchonete Guts, tá ele, a Márcia, a Laura, também a Sueli, a Calypso. Não, o nome dela é Joelma, é Calypso, né? O apelido dela é Joelma Calypso. E também o motoboy, lá na lanchonete Guts. Pessoal que tá almoçando aí, uma boa tarde, viu, Márcia? Alô pra essa galera do Lima Supermercados, daqui a pouquinho a gente vai falar das ofertas também. Ah, e vou tocar aqui os morenos. Quem está participando é a Elaine Borges. Tudo bem, Elaine Borges? Obrigado pelo carinho. Ela, boa tarde, Kaique. Sempre já entra aí com aquela mensagenzinha bacana. Ela não pode gravar áudio, que é CLT. CLT, né? Às vezes dá, às vezes não dá. Então, obrigado aí, viu, Elaine Borges? Obrigado, ela pediu sucesso aí. É, Marrom Bombom dos Morenos e tá oferecendo especialmente aí pra Tabata Borges, sua filha, não é isso? Então obrigado pelo carinho, tá na mais, tá bom demais. Você também participa, mas enquanto isso, Kaique, vamos falar com essa galerinha aqui, Kaique. Tem um pessoal aqui que já mandou áudio, isso é muito bom, sexta-feira, sextou. Ele tem um vozeirão bonito, cria lá uns patos, galinha caipira, não sei se tem ganso. Eu sou louco pra ter um casal de ganso, não tenho um quintal, né? Se eu tivesse eu ia, porque é o melhor guarda noturno que se pode ter no quintal, é ganso. E ele bica, ele vai pra cima, né? Faz menos barulho que cachorro? Não sei. já morei perto de ganso, eles são terríveis. Quando vai, eles olham, vai pra cima. E não vai um só não, vai todos, vai. Aproveita lá e... Você tem que ser esperto, viu? Arnaldo Carvalho, como é que você tá, meu querido?
1: Minha manhã. Boa tarde, Kaique.
0: Tudo
1: tá
0: bem?
1: Chegando? Eu tô por aqui, o dia todo ouvindo a Rádio Mars.
0: Legal, bacana.
1: Só depois das 11 horas eu comecei a ouvir, até agora não parei ainda.
0: Aí sim.
1: Uma boa tarde pra você, uma boa programação. É o Arnaldo Carvalho.
0: Pra você também.
1: Hoje tem flashback, não tem, Kaique?
0: Tem flashback.
1: Sim, coisa boa.
0: Opa.
1: Uma excelente programação pra você, Kaique.
0: Obrigado.
1: Um ótimo final de semana também, foi o último dia de programa seu, né?
0: É.
1: Um ótimo. Isso, final de semana pra você e família, que Deus abençoe todos nós. Eu tô aqui com a rede. tomando um pouco de sol.
0: Aí, é bom demais, bom demais.
1: Abraço, Kaique.
0: Valeu, Arnaldo Carvalho. Obrigado pelo carinho de sempre, viu, meu querido? Pra você e a família toda aí. Que Deus abençoe, viu? Deixa eu ver aqui. Ah, Kaique, tudo bem? Deixa eu ver aqui a participação também. A Sandra do Savoy, mandando alô, obrigado. Ah, e a gente vai atender também, Kaique, o Ayrton do aplicativo. Querido, tudo bem? Como é que você tá? Fala com a gente aí.
2: Boa tarde, Kaique. Um ótimo final de semana aí pra você, pra todos os ouvintes. Tamo junto, Kaique. Valeu.
0: Aham. Bora que bora, obrigado. João Vitor do Guapiranga. Kaique, ontem não deu tempo de tocar sua música, mas hoje eu vou tocar, tá bom, João Vitor? Obrigado pelo carinho de sempre. Kaique Pereira, sextou, passando aí pra desejar um bom final de semana pra todos, pra todos nós. Se puder tocar aí a música do Zezé de Camargo e Luciano, Preciso Ser Amado. Beleza. Isa do Guaraú também, boa tarde, Kaique, bom trabalho, abençoado final de semana pra todos nós. Obrigado, viu? Se der, toca aí o sucesso aí com Shirt Machine, vou ver se eu encontro aqui, viu, com Voyage. É, eu lembro dessa música, ou Dead Hill, tá bom. Jonathan Otis, ela mandou uma ali, que eu não encontrei aqui, pode ser que eu encontre essa Dead Hill aqui, pode ser que eu tenha, viu. Eu vou tentar encontrar alguma coisa aqui no baú dos flashes, tá bom, Isa do Guaraú. Diego, tudo bem? Como é que você tá, meu querido? Fala com a gente aí.
3: Boa tarde, Vini. Eu tô dizendo aqui, demora uma desejando uma ótima tarde de cedo.
0: É o Kaique. Ele mandou 15 horas e 3 minutos. Acho que ele só trocou, mas é o. Tudo bem, Diego?
3: Sexta-feira aí a todos aí, como sempre. É. Pedindo aquele flashback de resposta e deixando a sua resposta pra você escolher, hein?
0: Então é comigo mesmo.
3: É comigo. E me bota nas promoções aí. Quem sabe eu não ganho alguma coisa, que tá difícil. Cara, desempregado, ficar em casa.
0: É difícil.
3: Cheguei agora há pouquinho também. Tá procurando um serviço, mas tá difícil. Mas sempre escutando mais FM. Sempre ligadinho a mais. Eu quero ver se eu ganho alguma coisa, que o negócio tá feio aqui em casa. Se eu ganho um lanche, pelo menos pra dar animado nessa sexta-feira.
0: Valeu.
3: Boa, boa, Vini.
0: É o Kaique, mas valeu, vou torcer pra você ganhar esse lanche aí, tá bom? Ele até mandou uma foto aqui. Obrigado, viu, Diego? Tá na mais, tá bom demais, tá em casa. Marisa do Magalhães, boa tarde, Kaique, quero ver aí Gustavo Lima, bloqueado. É, eu sou a Marisa Gomes, vem e coloca nas promoções, por favor, do sorteio também do Dogão e da película, tá, da capinha de celular, tá concorrendo aí, viu? Boa sorte pra vocês. Dito isso, vamos atender o sucesso que eu já falei aqui, Traia Véia e João Gomes, a galera tá conferindo, vai ouvir, Morenos, Os Morenos, Marrom Bombom, a Elaine Borges, aqui é a Mais FM.
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5: Vamos embora, rapaz.
4: Bora, moço!

0: João Gomes, minha gente.
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3h43, obrigado. Tá na mais. E a galera participando, 34272325, WhatsApp da Mais FM pra você participar, já sabe, vai ganhar no final de tarde um dogão delicioso. Eu acho que tem até o número 8 pra você escolher o sabor. Geralmente eles deixam lá você escolher um sabor bem delicioso lá, viu? Tem um refrigerante lá, tá 350ml, também pra você saborear, escolhe lá o sabor. 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

0: Sempre fumando cigarrinho. Eu já falei pra ele parar com esse cigarrinho. Ó, o João de Vó fuma e toma café. Eu tomo café e nunca fumei na minha vida. Como é que pode? Geralmente uma vez eu já tô pulando pra outra coisa. O médico falou assim: você fuma? Não, doutor, nunca fumei. E é viciado em café? Eu falei, pois é. Foi incrível, geralmente quem é viciado em café fuma. É, não, eu não fumo não, graças a Deus. Nada contra quem fuma, mas se puder parar, faça isso, faz bem pra saúde. É, dito isso, também pra meu amigo João de Vó. Dito isso, vamos falar com os ouvintes, Kaique. Falar aqui com uma voz bonita, que eu já conheço essa voz linda aqui, tudo bem? Todo dia no meu ouvido. Ah, aquela vozinha suave, tudo bem, linda?
1: Boa tarde, Kaique.
0: Oi,
1: aqui é a Berenice, da Cabo Sul.
0: Tudo bem?
1: É, eu gostaria de ouvir uma música e eu vou deixar que você escolha, tá bom?
0: Tá meu aí. Amor. Beleza.
1: E eu quero oferecer pra você. E para todos os ouvintes da Rádio Mais.
0: Tá aí. Confiabilidade. Ela conhece, já sabe, né? Conhece, confia. Eu vou escolher uma bem bonita. Bom, eu tenho várias aqui, né? Os gostos são quase ali, né? Idênticos musicalmente. Aliás, a gente se conheceu com essas músicas bem bonitas aí. Tem músicas que marcaram época e continua aí. Em nosso histórico amoroso, desde 99, gente, desde 99, quando o mundo ia se acabar, lembra? Eu estava numa determinada emissora na madrugada e todo mundo ligando, chorando que o mundo ia se acabar, virada de 99 a 2000, eu estava sozinho no estúdio, fazia da madrugada da meia-noite às 4h30, na extinta Rádio Ureia, né, madrugada legal, e todo mundo chorando que o mundo ia se acabar, enfim, aquela coisa toda, e ela... me acalentando lá, não vai acabar. Você vai chegar 6 horas da manhã em casa e nós vamos tomar um café. E graças a Deus, e estamos aí até hoje, graças a Deus. Olha, uma relação abençoada por Deus, viu? Valdemir Santana, como é que você tá, meu querido? Esse aqui é parceiro, hein?
2: Fala, meu parceiro Kaique Pereira,
0: fala
2: bem?
0: Aí,
2: boa tarde.
0: Tudo bem?
2: Passando por desejar uma excelente tarde pra você e pra todos os ouvintes.
0: Opa!
2: Né? Quer dizer, sextou, né?
0: Sextou, meu querido. Boa,
2: boa. É isso aí. Sonzinho maravilhoso hoje.
0: Lindo. Tá lindo hoje,
2: aí,
0: né?
2: Tirar aí o mofo.
0: É, né? Verdade.
2: Da chuva, do frio.
0: A dona de casa aproveita, vai lavar roupa, pôr no sol.
2: E bora que bora, né?
0: Bora que bora.
2: Hoje recebi uma visita ilustre.
0: Ah, que bacana.
2: Aqui hein? A namorada veio visitar aí a Baixada.
0: Você tem que convencer ela.
2: No litoral.
0: Você tem que convencer ela. Ela falou acho que uma vez ou duas só lá na capital, né? Fala pra ela mandar um alô pra gente aí. Pedir uma. Eu sei que ela gosta dos flashbacks da época da Toco Hits, do DJ Mark. E tem vários DJs, né? Nem vou falar aqui, senão vou me estender aí.
2: Tá quente. É. Isso aí. Se possível, coloca aí. Uma música boa pra nós aí, um flashback pra agitar essa tarde de sexta-feira.
0: Beleza?
2: Tamo junto.
0: Olha você.
2: Forte abraço.
0: Obrigado.
2: Demais. É bom demais.
0: Eita aí, obrigado, viu, meu querido? Aí pela responsabilidade também, a confiabilidade. Eu vou escolher uma bem bacana aí.
3: Os Morenos.
0: Fala, Kaique.
3: Eita,
0: tudo bem? Boa tarde.
3: Esse aqui é surpresa me ligando, hein? Esse Rodrigo Refrigeração, parceiro amiliano. Tudo bem, meu querido?
0: Olha aí.
3: Hoje é meu dia de sorte. Já ganhei hoje uma Marmitex da rádio. Minha esposa ganhou um lanche.
0: Olha aí.
3: E vou ganhar esse dodô também.
0: Opa!
3: Um abraço, meu querido.
0: Quem tem
3: sorte? Toca a música pra gente aí.
0: Beleza, tá aí. Esse é o meu amigo Rodrigo, parceirão, amigo aí. Somos vizinhos ali de loja e locução, aquela coisa toda, né? Tudo bem, meu querido? Um abraço aí pra você e toda a família aí, viu? Deixa eu falar aqui com o Mário. O Mário também mandou um alô aqui pra gente, Kaique. Vamos falar com o Mário aqui. Tudo bem, Mário? Boa tarde.
4: Boa tarde aí, Kaique. Me coloca nas promoções aí. Tamo junto aqui.
0: Tamo junto.
4: É nóis.
0: Valeu, Mário. E agora vamos falar com a Thaís do Belas Artes. Tudo bem, Thaís? Boa tarde.
5: Boa tarde.
6: O melhor lanche da cidade.
5: Quero estar participando dos prêmios. Que todo mundo tenha uma tarde maravilhosa.
0: Obrigado.
5: Vai dar uma lanche. Pedindo uma musiquinha aí pra vocês.
0: É.
5: Luan Santana facilita.
0: Eita! Luan Santana facilita. Você viu minha voz estava bem alto lá na hora que eu tava falando do Dogão. Geralmente é bom baixar um pouquinho o volume do rádio pro áudio sair bacana, viu? Pablo! Esse aqui é da Manu.
7: Muito boa tarde, Kaique!
0: Boa
7: tudo
0: tarde.
7: Bom, meu amigo?
0: Tudo lindo.
7: Como está sendo essa sexta-feira calorosa?
0: Uma bênção.
7: E aí? Sextou. E tá na mais é bom demais.
0: Muito
7: meu
0: bom.
7: Amigo, se puder me colocar.

0: cair nas promoções aqui é o Pablo da Manubela Rações e Acessórios. Ah,
1: obrigado, meu querido, aí pelo carinho.
0: Quero pedir uma música também, por favor. Sim. Toca uma do Sampa Crio aí pra gente. Muito obrigado.
1: Ah, beleza.
0: Deus abençoe. Pablo. Um ótimo final de semana.
1: Pra você também, um abraço aí pra toda a equipe da Manubela, esse pessoal carismático aí. A Manuzinha, a Tamires. Deixa eu ver. Ah, também tem a Amanda, a Sofia. E a Silvia, né? E o Fábio também, né? O Fábio é o esposo da Tamires aí, que tá lá no outro estabelecimento, na 013 Adega, no bairro do Jardim Jamaica. Tá aí, dado o recado, tá aí. Vou tocar o sucesso aí, que a minha princesa pediu Legião Urbana. Tá aqui o sucesso com Monte Castelo. Na sequência tem aí Pixote, a galera vai conferir lá no Ferro Velho da Mônica. Maria, um abraço, viu? Tá conferindo lá o sucesso, ela, o pessoal todo lá, o Mike, o Diego, que é o genro, também pra Cida, o Maurício, né, que são os patrões aí, oferecendo pra toda a galera, pros filhos dela também, pro esposo baixinho e pra Musa, né, o Kaique também, que é meu xará, que trabalha aí, o pessoal todo aí, tá todo mundo ligadinho aí, né? Então na sequência tem aí Monte Castelo, Pixote, e vem também o sucesso aí pra você conferir, Bruno e Denner, Hugo e Guilherme, Namora Ela, tá aí, o pessoal confere o sucesso, olha.

0: Muito mais. Ah, olha, cada mensagem aqui que me deixa otimista pra cima é bacana, né? Quando a galera manda um incentivo assim, Kaique, toma um cafezinho. Ah, então quer dizer que se a preguiça deixar também vai trabalhar, é? Tá bom, então. Sozinho deixa, viu? Obrigado, viu? Beijo. Tá bom, meu amor. Olha aí, era pra tocar, na verdade eu tava indeciso se eu tocava Meninos e Meninas e Monte Castelo. Confirmou mesmo que foi isso que eu troquei uma pra outra, né? Monte Castelo mesmo, eu na dúvida. São exatamente 4 horas e 2 minutos. Kaique, vamos falar com essa galera aí que tá concorrendo ao Dogão mais refrigerante e uma película e uma capinha pro seu smartphone, viu? Da DSCEL. 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Eu vou falar aqui com a galera bacana, o pessoal que tá mandando mensagem, áudio, pra acelerar aqui pra atender essa galera bacana aí, viu, Kaique? Vamos falar com o pessoal aí, Kaique? Vamos? Tudo bem? Tudo lindo? Tudo belo? Vamos então falar com o Gabriel Moura. Tudo bem, meu querido? Fala com a gente aí, Gabriel.
1: Boa tarde, Kaique. Boa tarde. Sexta-feira linda, ensolarada, Kaique. Parabéns pela programação.
0: Obrigado.
1: E valeu, nosso rei do flashback. Toca um pra nós. Um abraço.
0: Valeu.
1: Boas promoções.
0: Valeu. Obrigado.
1: Tá com aí. Tô mandando mais um áudio aí. Só pra quem tá escutando a rádio. E olha como o povo pede flashback, Kaique.
0: É verdade.
1: Já ficou marcado na sua programação. Já muito legal. Muito bacana. Parabéns.
0: Beleza. Muito obrigado. Eu fico feliz aí que a galera tá se identificando. Deixa na minha responsabilidade. Aí eu tenho que fazer aí o gosto do ouvinte. E geralmente se identifica com o meu gosto pessoal, mas eu fico muito feliz, mas a pessoa também escolhe aí o sucesso, como por exemplo, aí daqui a pouquinho tem o Valdemir Santana, que tá com a namorada e a responsabilidade, tem também aqui a participação, deixa eu ver aqui, tem mais participação, já vamos falar aqui com uma galera bacana, Kaique, a Sandra do Corumbá, tudo bem, Sandra? Boa tarde.
2: Boa tarde, Kaique, tudo bem?
0: Tudo
2: um ótimo
0: lindo.
2: Final de semana para todos os ouvintes. Ah, e eu gostaria de ouvir Alcione, Sandra do Jardim Corumbá.
0: Ai, que legal, viu? Eu que agradeço aí o pessoal participando aí também. Tem mais participação aqui, deixa eu ver aqui. Ah, tá, Kaique, vamos falar aqui com quem? Com ele, Kaique, tá aí, olha, mandando aquele alô especial. Mas antes de eu falar aqui, tem o áudio também. Eu vou falar com ele. Com ele é o Nelson da Praia do Sonho.
3: Boa tarde, meu amigo Kaique. Boa tarde. Sexta-feira.
0: Tudo
3: dia
0: bem?
3: De alegria de abrir uma tubaína gelada.
0: Tá aí.
3: Pra ser secretário abençoado a você, meu amigo. Muita paz, muita energia.
0: Obrigado.
3: A todos os ouvintes da rádio, mais um grande e caloroso abraço. Aos meus amigos da lanchonete do Bar do Chico. Aqui na Praia dos Sonhos, um grande e caloroso abraço. E, sem exceção... E coloca nas promoções, é Nelson da Praia do Sonho.
0: Ah, tá concorrendo, Nelson. Nelson da Praia do Sonho. Tem também aqui a participação da Sanzia. Tudo bem, Sanzia? Eu não sei se é a Sanzia ou se é a Alice Pereira, minha xará.
4: Oi, Kaique. Boa
0: é a
4: tarde.
0: Sanzia, tudo bem?
4: Hoje é a Sanzia que tá falando.
0: Ah,
4: hoje
0: é a Sanzia.
4: Não é a Alice Pereira.
0: É a mãe da
4: Kaique,
0: Alice.
4: Mas eu gostaria de pedir uma música aqui pra essa minha caixinha de surpresa, Alice Pereira.
0: Aham.
4: Da Ana Castela e José Felipe.
0: Você
4: sabe que a paixão da Alice, né?
0: Ah,
4: é a boiadeira.
0: Ah, sim.
4: E eu mando também para todos os ouvintes. E um grande abraço e um beijo.
0: Beleza.
4: E a nossa rádio é mais.
0: Valeu.
4: É bom demais.
0: Obrigado pelo carinho, Sanzia. José Felipe e Ana Castela. Eu vou tocar aí a sua boca mente, não é isso? Então tá aí. Depois do intervalo tem mais sucesso e mais participação aqui. 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

0: Tô de volta e o sucesso por aqui não para, e a galera aí conferindo 3427-2325, 4 e 13. Manda aquele alô, aquele áudio, aquela mensagem de texto. Tem uma galera bacana aqui pra gente conversar. Vamos bater um papo aí com o ouvinte. Ah, tá na mais, tá bom demais. É a galera número 1. Vamos falar aqui com a Grace. Tudo bem, Grace, do Belas Artes? É, agora é no... Aonde que é, Kaique? O bairro que ela tá agora? Ah, tá, é no... Deixa eu ver aqui. Vou ver aqui, mandou mensagem. Só o áudio, né, Grace? Ela mudou agora. Deixa eu ver aqui. Tudo bem?
1: Boa tarde, Kaique. Aqui é a Grace, do restaurante da família GK. Como é que tá as coisas por aí, meu amigo?
0: Tudo bem?
1: Sentindo saudades de vocês aí.
0: Ah, nós também.
1: Tava uma correria por aqui, mas aqui tá tudo bem, graças a Deus. Quero mandar um beijo pra todos vocês, mandar um beijo pros ouvintes aí, da rádio. Beleza. Meus ouvintes e clientes, amo vocês. Muito obrigada, tá? Quero mandar um beijo pra todos. Pessoal, lembrando que amanhã é feijoada, hein?
0: Eita!
1: Vem aqui no restaurante. Vim aqui no restaurante falando que me ouviu na rádio, vou dar 50% de desconto nas 10 primeiras feijoadas. Pronto,
0: aí,
1: em dois dias.
0: Se vai fazer feijoada aí em dobro aí, hein? 50% de desconto nas 10 primeiros, os 10 primeiros ouvintes que ligar, tá aí. Obrigado, viu, Grace, pelo carinho. Bom, você pode mandar, digita o nome do bairro aí, o telefone que eu passo aí, tá bom? Pra galera ligar e essas 10 primeiras feijoadas pra você vender pra galera. É amanhã, faz jus, né? Amanhã, sabadão, frio. Fran, tudo bem? Como é que você tá, querida?
2: Boa tarde, Kaique, tudo bom?
0: Tudo bem. Tudo lindo.
2: É a Fran.
0: Uhum.
2: E aí, tudo bom?
0: Olha o
2: solzinho.
0: Olha o solzinho.
2: Eu quero participar do sorteio.
0: Tá concorrendo.
2: Quero escutar Amado Batista, Folha Seca, oferecer pra Juliana, Vitor Hugo.
0: É.
2: E todos os ouvintes da Rádio Mais. Essa Rádio é Mais.
0: Sua rádio é Mais. Tá aí, obrigado pelo carinho. Aparecida, tudo bem?
3: Eu queria participar dos prêmios, claro que vai ser um sorteio. E eu não tenho um smartphone, eu tenho um celular, pode ser?
0: É, pode ser. Em
3: caso,
0: pode ser sim.
3: Contemplada,
0: pode.
3: Gostaria de alguma música.
0: Aham.
3: Bruno Marrone sentado na praça.
0: Dormi na praça.
3: Pereço pro meu filho, era Aparecida, e o Walter do Guapiranga.
0: Tá bom.
3: Pereço pro meu filho, Walter, que ele é muito fã de Bruno Marrone e do programa de vocês aí.
0: Tá bom, obrigado pela sua participação.

0: você também, viu, Aparecido? Não, qualquer aparelho que você tiver aí, não precisa ser especificamente smartphone. Se você tem seu aparelho, precisa trocar película, colocar uma capinha nova, tá bom? É só mandar o modelo lá pra ele que eles vão fazer esse trabalho, esse mimo aí, tá bom? Obrigado pelo carinho. Tem também aí a participação, deixa eu ver aqui, é o Ranieri, né? Tudo bem, Ranieri, meu querido, aí participando. Aquele alô especial pra galera aí, Ranieri. Fala aí com a gente.
1: Boa tarde, meu amigo Kaique.
0: Tudo bem?
1: Como que você tá, meu irmão?
0: Tudo bem?
1: Deus abençoe a mim, todos os guerreiros aí da Rádio Mais. Estamos sempre misturados, uma ótima tarde pra nós. Então toca aquele flashback pra nós lá,
0: Oba.
1: Pra fortalecer.
0: Então, aí.
1: Um salve lá pra Regina, lá pra cima, lá do Alves. Leonardo, vai esse boladão, manda nisso lá da prainha lá, gente boa. Ah, e ela gosta de um forró assim também, toca um forró pra ela aí.
0: Opa, vamos tocar.
1: E dá um parabéns pro Nato, lá do Samando, lá, Soqueiro Bom, Peppa Pig, Palmeirense dos Bravos. Parabéns, meu irmão, Deus abençoe e ilumine.
0: Amém.
1: Dona Lira, Eduardo, Tati, faz muito barulho. Briana, família Goretti, Princesa Maia,
2: perto de
1: Osmar, fora Raimundo, bora final do Coronel. Ixi, vou falar aqui, tem vários amigos. Bora que bora.
0: É.
1: Minha rádio é mais, põe na promoção aí.
0: Beleza.
1: Uma ótima tarde.
0: Valeu.
1: Só voltou a reinar, hein? Cuida!
0: Vai, Ale. Bora
1: tomar aquela tubaína, meu irmão.
0: Ranieri, chácara da. Eu tive que dar uma acelerada aí, um X e meio aí, porque o áudio é longo, então geralmente trava. Valeu, Ranieri. Mas aí pode fazer áudio de 45 segundos que a gente coloca normal aí, viu? Ah, 4h17, meu amigo Valdemir Santana com a namorada em Love. Eu vou tocar aqui um super flash pra você com Tina Turner. What's love got to do with? Isso, essa daqui você vai dançar. Recairei aí, o Ranieri pediu os Barões da Pisadinha pra galera aí agora. Vai conferir aqui na Mais. Ah, aumente o volume do seu rádio, você tá na Mais FM também, meu amigo. Ah, o Gabriel Moura que tá aí curtindo a programação com a família. Curte aí, Gabriel. Uma das grandes vozes, Tina Turner.

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0: Uma tarde linda, deixa eu ver, tem sol ainda, né? Ah, que continua o final de semana ensolarado. Bom, obrigado pelo carinho e a sua participação, deixa eu dar uma acelerada aí pra atender a galera, obrigado. Tá concorrendo ao Dogão mais refrigerante, tem também aí a película e uma capinha pro seu smartphone e o celular, lá do DS Cell. Deixa eu falar com essa galera aqui, vamos falar com a galera aqui que aí tá aguardando. Deixa eu ver aqui, é Isabel Klimen. É isso, Klimen? Aí, deixa eu falar com ela aqui.
1: Oi, Kaique. Boa tarde. Oi. Tudo bem, Isabel? Namorada
0: tudo bem?
1: Do Valdemir Santana. Tudo bem?
0: Olha aí, quem fala? Ele falou, ela é difícil de conseguir, mas eu vou conseguir, Kaique.
1: Nunca ele manda mensagem pra vocês,
0: ah,
1: né?
0: É verdade.
1: Tô só o pó, amigo. Ele fez eu pedalar aqui, a gente foi até Suarão.
0: Eita.
1: Nossa, rodamos demais a baixada, mas tá valendo. Foi um dia maravilhoso bacana, hoje. Né? E valeu aí pelas músicas, pela lembrança. Um abraço pra vocês.
0: Valeu, Isabel.
1: Sou fã aí, mesmo de São Paulo, mas eu acompanho, tá bom?
0: Obrigado, viu?
1: Um abraço, valeu.
0: E que
1: Rádio
0: você...
1: Mais é mais.
0: Sempre mais.
1: Um abração.
0: Aê, Isabel Klimen. Tá aí a namorada do meu amigo Valdemir Santana. Galera da Zona Leste. Bom final de semana pra você, boas pedaladas. Aí aproveita pra repor essas energias. Só um jantar romântico. É só uma dica. Ou uma pizza, né? Ô, meu amigo Valdemir Santana. É só uma dica. Mas com certeza, viu? Você vai, já conhece o litoral sul, as cidades têm lugares lindos, turísticos por aí, viu? Bom final de semana e aproveite. Seja sempre muito bem-vindo aqui à nossa emissora. Tá aí, Kaique, vamos falar com a Zefa do Savoy? Tudo bem, Zefa? Fala com a gente aí.
2: Oi, Kaique, boa tarde, tudo bem? Kaique?
0: Tudo lindo.
2: Tá
0: tudo
2: frio,
0: bem.
2: Kaique, tá frio. Sozinho, mas tá um frio.
0: Tá frio, né?
2: Uma boa tarde, que Deus abençoe esse final de tarde, paz, saúde.
0: Ah, obrigado.
2: E gratidão,
0: amém.
2: Tá bom?
0: Amém.
2: Que Deus abençoe você e sua família.
0: Amém.
2: Que Deus abençoe todos nós, todos os ouvintes.
0: Sim.
2: E temos um final de semana iluminado, abençoado. Com
0: abençoado.
2: Saúde, paz no coração, né?
0: Obrigado.
2: Toca uma música aí boa, Fast Black, daquele que você toca, maravilhoso.
0: Bora,
2: feliz pra todos os ouvintes.
0: Bora lá,
2: com Deus.
0: Bora lá. Valeu, obrigado.
2: Deus te ilumine e te proteja, amém. Sempre, Kaique.
0: Amém, amém.
2: E mais, sempre mais. Eu quero ganhar o Dogão, viu?
0: Opa!
2: Coloca aí nas promoções.
0: Vamos estar torcendo aí. Valeu, Zefa, vamos estar torcendo aí. A Cleusa do Oasis, boa tarde, Kaique Pereira. Estou aqui arrumando a cozinha, ouvindo você. É, contar suas histórias e dando risada aqui. Muito bom compartilhar aí com a gente, viu? Obrigado, Kaique, pelo carinho. Valeu, Cleusa. Obrigado vocês pelo carinho. Isso aqui é uma família mais FM, a gente já se sente bem em casa, né? A gente compartilha tudo que é bom. É sempre bom compartilhar, né? Vamos falar aqui com quem? Calucimara Basílio, Kaique?
3: Boa tarde, Kaique.
0: Tudo bem?
3: Passamos aqui para desejar a você, a todos os ouvintes, um ótimo pessoal do final de tarde.
0: Uhum.
3: Um final de semana repleto de paz.
0: Amém.
3: Bênçãos. Vou deixar aqui meu beijão com meu esposo Vanderlei.
0: Uhum.
3: A todas minhas filhas, meus filhos, meus netos e minhas netas.
0: Que lindo.
3: Pra oferecer o melhor flashback que você tocar aí.
0: Opa!
3: Meu esposo.
0: Tá um vasto.
3: Valeu, Kaique.
0: Um vasto pedido aqui de flashback. Eu vou atender essa galera com muito carinho. Vocês não têm ideia. Valdir, eu já vou falar com o maridão aqui. Ó.
4: Boa tarde, Kaique. Ouvinte da Mais FM. Sou Vanderlei Vieira do Belazar. Quer dizer, excelente tarde, sexta-feira.
0: Ah, obrigado.
4: Graças a Deus, mais uma semana, né, Kaique? Mandar um excelente final de semana pra você, sua família, todos os ouvintes.
0: Obrigado.
4: Pra minha esposa Lucimara, pro Marquinho, pro Daniel, pro Japa, pro Nelsinho, Douglas, Zói de Gato, da bicicletaria. E é isso aí, meu amigo. Sempre final de semana todo, um ótimo trabalho.
0: Bora.
4: E vamos eliminar esse dia, graças a Deus. Quase concluído.
0: Amém.
4: Tá na margem, tá bom demais. Fica com Deus.
0: Amém. Importante a saúde, né? Então tá bom. Obrigado, viu, Vanderlei. Vanderlei Vieira e Lucimara Basílio. Aí, abraço pra família, um ótimo final de semana pra vocês também. Paulão!
5: Ô, meu amigo Kaique Pereira.
0: Sou
5: o
0: eu.
5: Homem do passinho, Kaique Pereira. Hoje vamos fechar a sexta-feira aí, mandando uns abraços aí para o meu amigo Douglas lá do Pela São Paulo, Paraíso do Guaraú, para o Valtão lá da Ita Graciosa, para a Sandrinha aqui do Savoy, para a Bete ali de Vuti e para todos os ouvintes da Rádio Mais. Quem fala aqui é o Paulão do Belas Artes.
0: Ah,
5: minha rádio é mais. E vai, Corinthians! Para nós aí, o Pabro, minha rádio é mais.
0: Valeu, tamo junto, Caipirê. Querido. Tamo junto aí, olha só. Obrigado, viu, Paulão? Corintiano feliz da vida. Sempre, sempre aí. Participando com esse carisma todo aí, olha, vai rolar por aqui a Sandra do Corumbá, pediu sucesso aí, ela pediu aqui Alcione, né, a gente vai tocar Meu Ébano, também tem por aqui o sucesso quem pediu aqui. Deixa eu ver aqui, tem bastante pedido aqui, né, Kaique? Vamos atender essa galera aí que pediu sucesso aí, Luan Santana também, a gente vai rolar agora. Também tem aqui a indicação, deixa eu ver aqui. Ah, Zé Felipe e Ana Castela, sua boca mente. A Sanja, especialmente aí pra Alice Pereira. Ah, um beijo, viu? Alice Pereira, me achará, ela fala, me achará. Ela chega às 4 horas da escola, não é isso? Então dá um beijão nela aí por mim, tá bom? Eu quero agradecer o carinho. A Thaís do Belas Artes pediu o Luan Santana, a gente vai tocar aqui Luan Santana, tá bom? Incondicional. Vem na sequência Zé Felipe e...

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Estou de volta! Que bacana, hein? A galera participando aí. Algumas músicas não vou poder atender, mas eu quero agradecer desde já o carinho de cada um. Que Deus abençoe a cada um, conforme

forte o coração aí com um bom final de tarde, um final de semana bem aconchegante, sabe? Aquele carinho do final de semana com a família unida, todo mundo aí comemorando o final de semana junto, quando o maridão chega, aquele que trabalha aí nas estradas, caminhoneiro, enfim, qualquer que seja aí a sua classe aí de trabalho, que trabalha fora de casa e chega o final de semana, você não vê a hora de o reencontro com a família, né? Isso é muito bom. Então, aquele conforto delicioso no seu lar aí com a família, aconchegante, vai sair aí pra passear, comer uma pizza, um restaurante, tudo de bom, viu? Que Deus proteja você e a família aí, que tem aquele final de semana abençoado. Bom, dito isso, vamos pro sorteio e tem um sucesso aqui, eu vou fazer, já vou englobar todo mundo aí. Pessoal, o Paulão pediu aí o sucesso do Pablo, eu vou tocar aí com o grupo Menos é Mais, Pablo, é Saudade Inconveniente, tá bom? Lionel Rich, deixa eu ver aqui, vai pra galera do Flashback, o Arnaldo Carvalho, a Zefa, também pro Diego, o Valdemir Santana, a namorada Isabel, tá bom? É, curtindo a programação com Lionel Rich, Weezer, a galera vai matar saudade. Lembrando que Lionel Rich vai estar no Brasil 19 de dezembro no antigo estádio Allianz Parks, agora é Nubank, né? Nubank Park, e vai estar um showzaço aí do Lionel Rich, ex-vocalista da banda Commodores. Essa música aqui é na época que ele era da banda do Commodores, Weezer. Bom, Zezé de Camargo Luciano, Preciso Ser Amado, é a indicação do João Vitor. Eu vou oferecer também aí pra minha amiga Fran, o pessoal que pediu sucesso aí, que não deu pra atender os demais. Deus abençoe a todos, vamos pro sorteio. E aí sim vem o sucesso que já anunciei aí. Depois tem aí as 12 mais pedidas, a galera que pediu, tá bom? Obrigado pelo carinho. Vamos pro sorteio, vamos ver quem vai levar primeiro o mimo aí da DS Cell, que é uma capinha e a película do seu celular ou smartphone para você trocar, tá bom? Aí você vai ligar para ele, vou te passar o telefone, você vai ligar e vai marcar, vai falar o modelo e ele vai pedir para você ir lá retirar, ele já coloca tudo certinho lá na hora, tá bom? Já vai deixar tudo bonitinho lá. E depois o dogão mais refrigerante. Primeiro aí, a película e a capinha de celular. Bora lá, Kaique. Parou, final do telefone, deixa eu ver se foi um ganhador ou uma ganhadora. Foi uma ganhadora, Sandra, tudo bem, Sandra, participou. A Sandra, obrigado pelo carinho aí, é Sandra do Corumbá, não é isso? Participou, final do telefone dela 5839, ganhadora aí da película e da capinha de celular, viu? Vou te passar o contato aí, tá bom? Manda seu nome completo, CPF, pra mim passar pra loja lá. Agora o dogão mais um refrigerante. Vamos ver quem vai levar esse dogão mais refrigerante de hoje. Pam, pam, pam. Tá girando a roleta aí. Parou. Final do telefone 9292. Quem quer, Kaique? É um ganhador ou ganhador? Um ganhador, Diego. Parabéns, Diego. Você levou o dogão, mas o refrigerante. Já. Os sucessos vão ficar por aqui. Na sequência tem as 12 mais. Manda nome e CPF completo aí pra mim validar, viu? Pra loja aí, pro dogão e pro DS Cell. Gente, tô indo embora. Um bom final de semana. Que Deus abençoe o final de semana de vocês. Na segunda-feira a gente se fala. Na sequência tem aí as 12 mais pedidas aqui na Mais FM. Foi, valeu!

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0: 5:34.
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Meus irmãos, minhas irmãs, vamos agradecer ao nosso Deus, vamos agradecer ao nosso Pai e vamos confiar em seu amor, apresentando a ele as nossas conquistas, as nossas preocupações e as nossas alegrias pelas mãos maternas da Virgem Maria. O anjo do Senhor anunciou a Maria e ela concebeu do Espírito Santo. Ave Maria, cheia de graça, o Senhor é convosco, bendita sois vós entre as mulheres, bendito é o fruto do vosso ventre, Jesus. Santa Maria, Mãe de Deus, rogai por nós, pecadores, agora e na hora da nossa morte. Amém. Eis aqui a serva do Senhor, faça-se em mim segundo a vossa palavra. Ave Maria, cheia de graça, o Senhor é convosco, bendita sois vós entre as mulheres, bendito é o fruto do vosso ventre, Jesus. Santa Maria, Mãe de Deus, rogai por nós, pecadores, agora e na hora da nossa morte. Amém. E o Verbo Divino se fez carne e habitou entre nós. Ave Maria, cheia de graça, o Senhor é convosco, bendita sois vós entre as mulheres, bendito é o fruto do vosso ventre, Jesus.

Santa Maria, Mãe de Deus, rogai por nós, pecadores, agora e na hora da nossa morte. Amém. Rogai por nós, Santa Mãe de Deus, para que sejamos dignos das promessas de Cristo. Oremos. Infundi, Senhor, em nossos corações a vossa graça, para que, conhecendo pela anunciação do anjo a encarnação de Jesus, vosso Filho, cheguemos por sua paixão e cruz à glória da ressurreição. Pelo mesmo Cristo, Senhor nosso. Amém. Glória ao Pai, ao Filho e ao Espírito Santo, como era no princípio, agora e sempre. Amém. E pela intercessão de Nossa Senhora da Conceição, nossa mãe, nossa rainha, nossa padroeira, a bênção de Deus Todo-Poderoso, Pai, Filho e Espírito Santo, desça sobre todos vós, vossos familiares e convosco permaneça sempre.

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1: 6:19.
2: Simone Mendes!

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2: 6:39.

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0: aguento, Matheus e Cauã.
1: Felipe Rodrigues.
2: Que massa, velho.
3: Deus abençoe muito, muito, muito. Contem.
1: Oh, tamo junto.
3: Vocês sabem.
4: É nóis. Obrigado demais, viu, velho?

0: Fui lá e traumatizei. Pronto, descobrimos como o inseguro nasce.
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2: 7:16.

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Eu preciso da ajuda de todo mundo pra cantar essa música.

0: 7:32.
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0: 8:31.
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1: Olá, boa noite.
2: Boa noite para você que nos acompanha em todo o país.
1: Sexta-feira, 17 de julho de 2026.
2: E vamos aos destaques do dia na Voz do Brasil.
1: Empresas afetadas por tarifas impostas pelos Estados Unidos terão apoio do governo.
2: A Apex prepara plano de abertura de novos mercados para exportadores afetados pelas tarifas. Luciana Colares de Holanda.
3: No início de agosto, a Apex Brasil deve apresentar um plano de diversificação de mercados, especialmente para os exportadores impactados pelo tarifaço.
1: E ainda, Banco Nacional de Antígenos integra a estratégia brasileira de defesa agropecuária contra a aftosa.
2: A estrutura permite a produção emergencial de vacinas em prazo reduzido em caso de necessidade sanitária. Thaís de Araújo.
4: O banco integra a estratégia nacional de preparação para emergências sanitárias, juntamente com ações permanentes de vigilância e monitoramento da sanidade animal.
1: E vamos falar também sobre o El Niño, que traz fortes chuvas no sul do país, ondas de calor e seca no norte.
2: Risco também de incêndios florestais, especialmente na Amazônia, no Cerrado e na Caatinga.
1: Para entender mais sobre os impactos para o Brasil, nós conversamos com o Gilvan Sampaio, do Instituto Nacional de Pesquisas Espaciais.
5: As previsões indicam que será um El Niño de forte intensidade, a muito forte intensidade, mas não há motivo para pânico. Nós temos que nos prepararmos para fazer com que os impactos sejam os menores possíveis.
2: Na apresentação da Voz do Brasil, Mariana Jungmann e Nazi Brum.
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2: Empresas afetadas pelas tarifas anunciadas pelos Estados Unidos vão ter apoio da Agência Brasileira de Promoção de Exportações para encontrar novos mercados.
1: Para isso, a Apex vai implementar um plano de 130 milhões de reais com foco na descoberta de novos parceiros comerciais.
2: A meta é chegar a países da União Europeia e países asiáticos.
3: A aplicação da tarifa de 25% sobre os produtos brasileiros, anunciada em 15 de julho, atinge 2.375 produtos. 7 bilhões e 200 milhões de dólares são impactados pelas novas tarifas. De acordo com a Agência Brasileira de Promoção de Exportações e Investimentos, o processo de busca por novos compradores internacionais vem sendo intensificado desde o ano passado, após as primeiras medidas tarifárias adotadas pelo mercado norte-americano. Atualmente, 72% das empresas brasileiras que vendem para os Estados Unidos já adotaram pelo menos mais um país de destino para as mercadorias. E já no início de agosto, a Apex Brasil deve apresentar um plano de diversificação de mercados, especialmente para os exportadores impactados pelo tarifaço, como detalha o presidente da Apex Brasil, Laudemir Miller.
6: Nós vamos anunciar um plano de 130 milhões em parceria.